0: 21 horas e 3 minutos.
1: 18 graus.
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4: Se segue ligado com o melhor do flashback no Good Vibe das Antigas deste domingo. 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
7: Você segue ligado com o melhor do flashback no Good Vibe das Antigas deste domingo. 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

0: O melhor do flashback no Good Vibe das Antigas deste domingo. 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
4: 11 horas, 18 graus.
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0: Boa noite, boa tarde, bom dia, seja que hora for, chegou o que você queria. É hora do Capítulo Rock, sua pílula semanal do bom e velho rock and roll. Hoje num programa inteirinho dedicado ao monstro do ritmo, ou simplesmente Ginger Baker, o homem que não apenas tocava bateria, mas transformou as baquetas em verdadeiras armas de inovação musical. Para falar um pouco da carreira desse baterista com alma de jazzista, pegada de rock e coração africano, estou aqui muito bem acompanhado dos meus amigos Maurício de Santi.
1: Bora aí, Nilo, viu? Monstro do ritmo, hein?
0: E Márcio Maturana.
2: Olá, galera do rock, vamos ouvir aí sobre o Ginger Baker.
0: Pois é, como ouvinte e ouvinte estão percebendo, ao fundo, Ginger Baker era um show à parte, um virtuose, que passou a vida experimentando ritmos desde o jazz, que foi sua primeira paixão, né, até o blues e o rock. Esse cara, se tivesse vivo, estaria completando então 87 anos no dia 19 de agosto. Mas a gente está aqui para falar dele também porque... Por que mesmo, cara?
1: Porque a gente tem uma grade de programa para cumprir e a gente tem que arrumar um espaço para...
0: Exatamente, exatamente.
2: É isso aí, pessoal. O Peter Edward Baker, ele nasceu no dia 19 de agosto de 1939 em Lewisham, um distrito no sudeste de Londres. E por causa do seu cabelo muito ruivo, ele ganhou o apelido de Ginger, que é como os ingleses chamam quem tem cabelo da cor da casca do gengibre maduro.
0: Olha só, viu como o Capítulo Rock também é cultura?
1: Com certeza. Casca do gengibre maduro, olha só. E o cara tinha um temperamento tão vulcânico quanto suas viradas de bateria. Ele perdeu o pai cedo num combate na Segunda Guerra Mundial. Aos 14 anos ele se apaixonou pela bateria e aos 16 já estava tocando com os amigos sem nunca ter estudado formalmente o instrumento. É coisa de gênio, né?
0: Isso aí tem muitas coisas muito parecidas, né? Você vê o caso do Eric Clapton também com problemas muito complicados na infância, né? E ali logo com 14 anos também estava lá vendendo disco e também escutando e já se engajando com os caras que tocavam,
1: é,
0: né? Existe essa história similar de alguns dos roqueiros que a gente já homenageou aqui no Capítulo Rock.
2: Sintonia de vivência também, né?
0: Exato.
2: Só pra gente dar uma ideia da importância desse cara pra música, nós podemos dizer que ele é o pai do uso de dois bumbos no rock.
0: Olha só, né?
2: Antes do Ginger Baker, a bateria no rock era apenas pra marcar o tempo. Depois dele, virou um instrumento solista. Imagino que seria das tantas bandas de heavy metal sem um bom solo de bateria.
1: Imagina, cara.
0: Exatamente. Não, né? Vamos pra música, gente, então?
1: Bora. Deixa eu ouvir o que, Nilo?
0: Bom, abrindo o primeiro bloco, a gente lembra que o Ginger Baker começou tocando jazz na noite de Londres e em 66 se juntou a Eric Clapton, a gente falava dele agora há pouco, né?
1: Sim.
0: E o Jack Bruce, pra fundar o Cream, o primeiro grande power trio da história. Aliás, Cream, porque eles eram um creme, né, digamos assim, dos caras que tocavam naquela época, né? Por isso que se auto-intitularam, nada, né, modestos, de Cream. Então a gente aproveita, né, para começar o primeiro bloco com o hino Sunshine of Your Love, em seguida emendamos com I Feel Free e fechamos com Strange Brew, que já é do disco seguinte, né? Depois a gente vai conversar mais sobre esses e outros sucessos. Tudo contigo aí, Josi.

0: No final dos anos 60, o Queen estava no topo do mundo, mas nos bastidores frequentava a beira do precipício. Olha só, né? O clima era de guerra total, principalmente entre o Ginger Baker e o baixista Jack Bruce. Eles se odiavam. E se odiavam tanto que o Baker chegou aí a puxar a faca, ou seria tão canivete. Acho que exageraram. Na verdade, era um canivete, né? Pelas testemunhas da época. E o Bruce e ele não chegaram, enfim, a sangrar, mas tiveram aí uma situação bem complicada em cima do palco. Você imagina só.
1: Como é que o cara vai pro palco com canivete?
2: Uma cena dessa, gente. Imagina isso. Como é que pode? É típica dos irmãos do Oasis lá, né?
0: Ah, exatamente.
2: Joga coisa no outro, no palco, aquela coisa bem... Enfim, mas a mágica que acontecia no palco compensava todo esse caos. Em 1967, eles lançaram o aclamado disco Disraeli Gears. A crítica da época ficou embasbacada com o peso que três homens conseguiam instalar nos amplificadores. O som da bateria do Ginger nesse álbum era tribal e hipnótico. Aliás, né, já deu pra ouvir no solo dele na música Strange Brew, a última aí que a gente tocou no bloco anterior.
1: Bora ouvir mais dessa bolacha aí, gente.
0: Bora, então vamos direto pro super bloco aí, Maurício. O que você acha?
2: Bora. Pra ilustrar o ápice de Cream, a gente vai começar com a clássica White Room. E a gente segue com Bad, que, por sinal, tem o dedo do George Harrison na composição. E a gente fecha esse bloco com Crossroads.

pra gente dar uma rápida parada, só 30 segundos e já volta com o nascimento de um supergrupo e a viagem de Ginger Baker rumo à África. Não saia daí!

0: Voltamos com mais Ginger Baker, o homem que ditou o ritmo de uma era. E como tem muito o que falar e ouvir desse gigante, vamos direto por ano de 69, poucos meses após o anúncio da dissolução do Cream. Pois é, o Cream durou muito pouco tempo, né? É bom a gente lembrar disso. A gente já fez inclusive um programa sobre o Cream aqui no Capítulo Rock. E não custa relembrar, Ginger Baker e Jack Bruce brigavam o tempo todo e o Eric Clapton já não aguentava mais a banda. Esse foi o motivo pelo qual os caras se separaram.
1: É, a vontade do Clapton era montar uma nova banda com Steve Winwood, que se chamaria Blind Faith. O guitarrista bem que tentou esconder esse projeto de Ginger Baker, mas não adiantou. O Ginger apareceu no ensaio, sentou na bateria e disse, tô dentro. Eric Clapton não teve como dizer não.
0: Até porque o cara era um astro na bateria e o Eric Clapton sabia disso. Se o cara fosse marromeno, já diria não, mas ali não tinha como dizer não.
2: É mais ou menos como eu entrei no Capítulo Rock, né?
0: Ah.
2: O Celso tava lá discutindo, eu sentei, entrei e falei, tô dentro.
0: E aí, como a gente sabia quem é o Maurício, não tinha como dizer não, né?
2: O Blind Faith lançou apenas um disco, mas que virou uma obra-prima instantânea. O álbum misturava o rock com pitadas de blues e um toque gospel trazido aí pelo Winwood. A gente vai ouvir desse trabalho a belíssima Presence of the Lord, seguida pela épica Do What You Like, faixa que o Ginger Baker fez um solo inacreditável. E a gente fecha o bloco com Well Alright. Tudo contigo, Josevaldo.

0: falamos antes do intervalo da incursão do Ginger Baker pela África. Pois bem, pode-se dizer também que foi para ele um renascimento pessoal e musical. Cansado do vício em heroína, que aliás é um troço que já durava mais de 15 anos, porque ele já tinha aprendido até com o primeiro professor dele de bateria, para ver como a coisa já estava enraizada nele, e também disposto a experimentar novos sons, o baterista homenageado de hoje pegou seu carro 4x4, cruzou o deserto do Saara e chegou à Nigéria.
1: A propósito, o Ginger Baker foi o primeiro cara a instalar um estúdio de 16 canais lá na Nigéria. Ele se apaixonou pelo Afrobeat, tanto que acabou sendo o único branco a tocar na banda do lendário Fela Kuti. Passou parte da década de 70 tocando e gravando ritmos puramente africanos.
2: E foi nessa época também que ele formou sua própria banda de transição, a Ginger Baker's Air Force, misturando aí jazz, rock e percussão africana.
0: Então, e para fechar o nosso programa no mais alto nível, vamos aí ouvir um trecho desse trabalho com o Fela Kuti, gente?
1: Vamos ouvir então com o Fela Kuti um jazz misturado com soul e ritmos africanos. O nome dessa faixa é Let's Start. E em seguida, fechamos o bloco e o programa com o clássico Man of Constant Sorrow, da banda Ginger Baker's Air Force, mostrando toda a versatilidade desse mestre que nos deixou em 2019, mas cujo tambor continua ecoando na história. Bora pra música, José Valdo?
2: Bora!

0: É isso, gente, o programa que teve uma mistura aí de rock, e claro, né, o nosso ouvinte tradicional deve ter estranhado talvez um ou outro, né, umas pitadas de jazz, mas é isso mesmo, porque afinal de contas as raízes são muitas vezes as mesmas. E assim, então, a gente fecha a edição de hoje do Capítulo Rock, que celebrou as baquetas de fogo de Ginger Baker, um homem difícil de lidar, mas impossível de esquecer. Gostaram,
1: gente? Gostei, né? Poético isso.
0: O programa tem produção e apresentação minha, Nilo Bairros, e dos parceiros Maurício de Santi e Márcio Maturana. No comando do toca-discos, das dezenas de botões dessa mesa de som, Josevaldo Souza.
2: 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Quem quiser entrar em contato com a gente, tem também o WhatsApp. O número é 61 99 119 4298. Lembrando também que a gente está lá no Instagram. Segue a gente por lá, dá dica, sugestão.
1: @CapitoloRock e também nas principais plataformas aí de podcast.
0: E na semana que vem a gente está de volta, gente. Um abraço, tudo de bom. Boa semana.
1: Falou, galera. Até mais.
2: Tchau, tchau. Até a próxima.

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2: Meia-noite e 2 minutos.
3: 17 graus.
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0: meia-noite e 33 minutos.
1: 17 graus.
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0: hora e 6 minutos.
1: 17 graus.
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0: hora e 33 minutos.
1: 17 graus.
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0: 2 horas.
1: 17 graus.
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0: 2 horas e 33 minutos.
1: 17 graus.
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2: 3:04,
3: 16 graus.
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0: 10:34.
1: 16 graus.
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1: 4 horas e 7 minutos.
2: 16 graus.
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0: 95.5 FM. 4 horas e 34 minutos.
1: 16 graus.
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2: 5:05,
3: 16 graus.
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0: 5 horas e 35 minutos.
1: 16 graus.
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0: 6:04,
1: 16 graus.
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0: 6:21.
1: 16 graus.
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0: 6:36.
1: 16 graus.
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0: 16:50.
1: 16 graus.
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25: Salve, salve, muito bom dia. Estamos chegando na área com o Despertador aqui na programação Mega para mais uma semana juntos. Excelente manhã para você. Muita paz, muita saúde. Estamos juntos nesse último dia de agosto. Hoje é 31 de agosto de 2026. Comigo, Leomar Brezolina, companhia até o meio-dia. Que rola música, informação, entretenimento para você. 7h26. E o Despertador tá rolando nesta manhã. Temperatura média na região 17 graus, tempo nublado. Tivemos aí bastante temporais pelo estado, né? Chuva de granizo afetando lavouras, residências, quedas de árvores também, né? Enfim, a gente já informa para você sobre o final de semana chuvoso aí com temporais no estado. Taylor Swift para começar o som de hoje do Despertador. Bom início de semana.

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2: Vamos lá, informação do trânsito agora no momento, que na região flui normal. Informação, um homem de 40 anos ficou ferido após um acidente de trânsito registrado por volta das 6 horas deste domingo na BR-285, entre Lagoa Vermelha e Distrito de Barretos. Segundo informações do Corpo de Bombeiros de Lagoa Vermelha, a ocorrência envolveu um Fiat Palio Weekend e um caminhão Mercedes-Benz. O automóvel colidiu contra a carroceria do caminhão. O homem que estava no Palio sofreu ferimentos, recebeu atendimento das equipes de emergência e foi encaminhado ao hospital. As circunstâncias dinâmicas do acidente ainda deverão ser esclarecidas pelas autoridades responsáveis. Pedágio de Coxilha apresenta agora a passagem de 5 veículos por minuto. O trânsito também no momento flui normal, né? O cuidado redobrado na estrada, né? Dia para ser bastante chuva hoje também, né? Então, cuidado sempre redobrado aí com a velocidade na estrada. Informação do trânsito.

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13: 26, agora para as 8.
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0: Calvin Harris com Pharrell Williams, Kate Perry aqui no Despertador.
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0: Temperatura agora 16 graus.
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0: alerta aí da Defesa Civil. Uma menina de 10 anos, inicialmente dada como vítima de sequestro e cárcere privado na tarde de ontem, Passo Fundo, foi localizada pela Brigada Militar e está bem. A ocorrência mobilizou as forças de segurança após a informação de que um homem teria levado a criança em um veículo, depois de enganar a avó com a alegação que seria necessário retornar a um estabelecimento comercial no bairro Petrópolis para buscar compras supostamente esquecidas. Após o acionamento das forças de segurança, a Brigada Militar localizou a menina no bairro São Cristóvão após informações repassadas ao Centro de Operações Policiais Militares, o COPOM. Conforme informações apuradas, a criança foi encontrada em boas condições e está bem. Ex-atacante do Inter é alvo de operação contra tráfico de drogas de armas no Rio de Janeiro, né? O ex-atacante do Inter, Davi Correia, atualmente no Vasco, é alvo de uma operação policial na manhã de hoje no Rio. A ofensiva da Polícia Civil tem relação com o tráfico de drogas e de armas, possíveis vínculos com facção criminosa. As informações são da rede de notícias CNN. Os mandados foram cumpridos em locais da Barra da Tijuca e em Vargem Grande, na zona sudeste do Rio. A ação decorre de uma investigação da Polícia Civil do Espírito Santo. Defesa Civil do Estado atualizou o número de municípios que reportaram danos ao órgão em razão das tempestades. Atingem o estado desde sexta-feira, né? O último levantamento indica 47 cidades tinham registro de ocorrências, das quais 32 com danos materiais, estruturais ou humanos. No início da noite deste domingo, o número foi atualizado para 34 municípios com danos registrados. Teve grande chuva de granizo, né? Nesta noite, ontem à tarde, né? Na região aí, Lagoa Vermelha e outros municípios aqui da região reportaram aí danos com chuva de granizo, né? Informações do blog da Mega.
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0: 9 agora para as 8. Ótima manhã para você.

Fala, Mega Escutilado, bom da vida. Nova semana, novas possibilidades. Não olhe pra trás. Capital Inicial, fechando a primeira hora do Despertador Mega. Tudo bem? Let's Go Around, do Justin Timberlake.

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5: Uma dica para você, apenas 25 quilômetros de Gramado. Já fora da região da Serra Gaúcha, Três Coroas, destaque pela atividade em três diferentes parques do Vale do Paranhana, né? Atração bem procurada é o Templo Budista de Três Coroas, localizado no alto de uma montanha. Também um destaque para Riozinho e Rolante, cascata do Chuvisqueiro, situada em Riozinho, 70 metros de altura, possivelmente a mais bonita cachoeira do Rio Grande do Sul. A cascata das Andorinhas e Rolante, apesar de bem menor, cachoeira bem diferente para estar situada junto a uma gruta, né? Destaques aqui do Chiquinho Bela Travel.
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5: Agora 8 e 4.
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1: Mega temperatura agora 16 graus.
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1: Fãs brasileiros de Rihanna podem ter um bom motivo para comemorar. O jornalista Matheus Baldi afirmou que a cantora tem planos para desembarcar no país em 2027 para o único show que teria São Paulo como cidade escolhida, que aconteceria em abril. De acordo com ele, né, a apresentação faria parte de uma nova turnê, estaria sendo costurada com a Live Nation, produtora acostumada a trazer grandes nomes internacionais ao Brasil.
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1: Vamos juntos até as 9 no Despertador, 8:20. Agora tem Chris Brown.

0: momento, segura aqui na Mega com Killy Minogue, Charlie Brown Jr., Oba Lá Vem Ela, Chris Brown com Forever. Mega, escute o lado bom da vida, ótima manhã.
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10: 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E a hora?
0: Agora 9:27.
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0: Tempo nublado marcando 17 graus. The Strokes aqui no Despertador.

0: Esse é o som do despertador da Mega Con. Ted Swims, Armandinho e The Strokes. Agora faltando 16 para as 9.
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0: Agora marcando 17 graus.
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0: Defesa do Rio Grande do Sul atualizou o número de municípios que se reportaram danos ao órgão em razão das tempestades, né, que atingem o estado desde sexta-feira. O último levantamento indicava que 47 cidades tinham registrado ocorrências, das quais 32 com danos materiais, estruturais e humanos. No início da noite de ontem, o número foi atualizado para 34 municípios com danos registrados. Um tornado de grande dimensão foi registrado entre o fim da tarde e começo da noite deste domingo na zona rural do município de Campo Herê, na região oeste de Santa Catarina. O registro do tornado tipo Wedge, no oeste catarinense, foi feito por um grupo de caçadores de tempestades que acompanhava as tempestades da região. Não há ainda informações sobre danos pelo fenômeno. 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
0: Última sequência do Despertador Mega, 12 para as 9. 9 horas. A gente tem o Conexão por aqui. Uma ótima manhã.

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13: Bom, nessa conexão aqui na Mega, a partir de agora até o meio-dia, vamos juntos comigo, Leomar Rezulli, na área neste último dia de agosto, 31 de agosto de 2026. 9:03, tempo nublado no momento, 17 graus. 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Você participa também no nosso WhatsApp, Mega 99664-0955. Twin Pilots, para começar.

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6: Agora marcando 17 graus.
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6: Ótima manhã de segunda-feira, tá na Mega 916. São do Pet Shop Boys para recordar.
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Essa é a clássica do Pet Shop Boys aqui na Mega com Domino Dancing. A partir de amanhã na programação, 8h30 às 10 da manhã, tem Mega Retro. Novo point pra você curtir. A partir de amanhã, hein?

0: Conexão na Mega com Titãs pra dizer adeus, Bruno Mars e Pet Shop Boys.
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0: Uma chuva acompanhada de granizo foi registrada por volta das 7h20 desta segunda-feira em Vila Lângaro, Água Santa e municípios próximos, né? O fenômeno ocorreu durante passagem de uma área de instabilidade pela região. No momento não temos informações sobre danos aí desta chuva de granizo que ocorreu neste começo de manhã. Outras informações. O jornalista Carlos Monforte morreu nesta segunda-feira, aos 77 anos. A informação foi divulgada pelo O Globo, né? Até o momento, não foram revelados detalhes sobre a causa da morte. Um dos nomes históricos do jornalismo da Globo, Monforte construiu uma trajetória marcada principalmente pela cobertura política e pela atuação em Brasília. Foi um dos primeiros âncoras do telejornalismo brasileiro. Esteve à frente da estreia do Bom Dia Brasil em 1983. E à medida que os dias passam, é possível observar a dimensão da catástrofe. O balanço da avalanche que devastou o Nepal e a China na quarta-feira da semana passada aumentou ainda mais nesta segunda-feira, com mais de 900 mortos e 4.700 desaparecidos. Condições perigosas sob ameaça de uma nova inundação, né? Os socorristas intensificaram os esforços para tentar resgatar possíveis sobreviventes do mar de lama que sepultou esta região remota do Himalaia. Informações Mega News.
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0: Agora 9h30.
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0: 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Tempo nublado, 17 graus, Ed Sheeran.

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6: Temperatura 17 graus.
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6: 12 agora para as 10 da manhã. Segue por aqui o Conexão na sua segunda-feira, JQuest.

0: Dead Swims, The Door, teve Closer do New, ainda Jota Quest, Dias Melhores. Som da audiência, rola por aqui sempre também, 996640955.
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2: Agora 10:02.
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2: 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Tempo nublado com chuva marcando 17 graus.

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8: Agora marcando 17 graus. 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
1: 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Ótima manhã de segunda para você, 10h18.

0: Esse é o som da Katy Perry aqui na Mega. Também me deu o balde Lady Gaga com Bruno Mars.
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0: E o Grêmio conquistou 3 pontos importantes para se distanciar do Z4 do Brasileirão. Na noite de ontem, mesmo sem jogar bem, o tricolor virou sobre a Chapecoense por 3-1 na Arena. 25ª rodada. Gustavo Martins duas vezes, Pavon marcaram para os gaúchos, Garcês fez para os catarinenses. Com o resultado, os comandados de Luiz Castro chegaram aos 28 pontos, segue na 15ª colocação na tabela de classificação. Quinta-feira, 20 horas, o adversário Inter. Grenal, né? Decisivo aí. Duelo de volta das quartas de final da Copa do Brasil. Destino de um time que não vence há 9 rodadas no Brasileirão, não poderia ser outro, né? A zona de rebaixamento. Essa é a realidade do Inter após a derrota por 3-2 para o Bahia na noite de ontem também na Arena Fonte Nova. Restam 13 partidas para o time colorado tentar evitar um desfecho aí vexatório aí no Campeonato Brasileiro. Mas a saída parece cada vez mais distante e improvável. Antes, porém, o Inter terá um compromisso decisivo, né? Nesta quinta-feira contra o Grêmio aí na Arena pela Copa do Brasil. Informações do Sport News.
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13: 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E a hora?
0: 11:27.
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1: 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Agora 17 graus. 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Nossa, agora tem clássica por aqui com John Secada.
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Mega, escute o lado bom da vida, fechando mais uma horinha na sua manhã com Mappy. Don Why. Teve Detonautas também no bloco, Taylor Swift, John Secada, Just Another Day, no destaque da clássica.

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5: Dólar comercial opera em queda no momento, menos 0,33%, valendo R$5,17. O euro queda de 0,17%, cotado agora a R$6. Bitcoin tem queda também, menos 1,31%, valendo R$404.795. Bolsa Bovespa opera em alta, 1,43%. Cerca de 500 mil contribuintes recebem nesta segunda-feira, dia 31, quarto e último lote de restituição do Imposto de Renda 2026. Ao longo do dia, a Receita Federal liberará aí 1,24 bilhão a 521.935 pessoas. O pagamento também contempla restituições residuais de anos anteriores. A consulta está disponível desde o último dia 24 na página da Receita Federal na internet.

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5: 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Hoje tem 11:04.
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0: Pega as melhores, Maroon 5.
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0: Agora 17 graus.
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0: 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Segue por aqui as melhores da sua manhã, 11:19. David Guetta com Kelly Rowland.

0: seu Conexão na Mega com Tat McCree, Chili Peppers.
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0: A destaques desta manhã de segunda-feira, ex-atacante do Inter é alvo de operação contra tráfico de drogas e de armas no Rio de Janeiro. O atacante Davi Corrêa, né? Atualmente está no Vasco, alvo da operação realizada pela Polícia Civil do Rio. Possível vínculo aí com uma facção criminosa responsável pelo tráfico interestadual de drogas e armas e ainda lavagem de dinheiro. Granizo atinge Liberato Salzano pela segunda vez em 2 dias. Também aqui na nossa região teve vários locais com queda de granizo nesta manhã. A Receita paga nesta segunda-feira o último lote de restituição do Imposto de Renda 2026. A Expo Inter 2026, IRGA anuncia nova retração na área do arroz do Rio Grande do Sul. O TSE suspende propaganda de Lula com acusações de corrupção contra Flávio Bolsonaro. Também número de vítimas aumenta no Nepal, né? Premier cita desastre inimaginável. Balanço de mortos e desaparecidos cresce após avalanche que devastou aí o país. Socorristas intensificam resgates em meio a condições perigosas. O Irã e Estados Unidos anunciam ataques pela primeira vez em 1 mês. Bombardeio americano deixou 2 mortos em uma ilha no Estreito de Hormuz. Também inundação no Grand Canyon deixa 1 morto e 15 desaparecidos. 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
11: 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E a hora?
12: 27 pro meio-dia.
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0: Essas são ser do Sam Felder com Olivia Dean, Maneva e Nat Roots, Lágrimas de Alegria.
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0: A contagem regressiva está chegando ao fim. O Rock in Rio 2026 começa nesta sexta-feira, dia 4. Promete movimentar a cidade do rock no Rio de Janeiro. Alguns dos maiores nomes da música nacional e internacional. O festival será realizado nos dias 4, 5, 6, 7, 11, 12 e 13 de setembro, reunindo atrações do rock, pop, rap, música, eletrônica, K-pop e outros, né? Destaques para Avenged Sevenfold, o DJ Calvin Harris, Black Eyed Peas, Nelly, Elton John, Stray Kids, Maroon 5, Demi Lovato, 21 Pilots e Halsey. A programação está distribuída por diversos espaços, né? Entre eles, Palco Mundo, Palco Sunset, New Dance Order, Espaço Favela Global, Village e Supernova. 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
0: 17 graus.
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1: 12 para o meio-dia, obrigado pelo carinho da sua audiência. Conexão tá de volta amanhã às 9 da manhã por aqui na Mega. Amanhã tem Mega Retrô, programa das 8h30 às 10 da manhã, pra você curtir clássicas também, né? Nova grade aí na programação, legal? Daqui a pouquinho você fica meio-dia, até horário político gratuito. Depois segue aí com o Mega Retrô até 1 da tarde. Tem Fred Weirich com Multimúsica, umas duas, o Pretinho Básico, né? Começar a última sequência com Foo Fighters, no acústico. Abração do Leomar, bom início de semana.

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2: Meio-dia e 25 minutos.
3: 17 graus.
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0: Meio-dia e 32 minutos.
1: 17 graus.
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0: 14:04.
1: 17 graus.
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0: encomendado pra bebedores de 14 anos, meu irmão.
1: Atenção, emissoras, para o top de formação de rede.
2: 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Sentado, andei. De pé, andei. Entendido?
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4: Eu só queria uma dica.
1: Ano 19.
2: Ai, que delícia.
1: Olá, Alexandre.
2: Olá, olá, boa tarde, amigo e amiga ligados na Atlântida. Estamos chegando com o Pretinho Básico. Muito obrigado neste início de tarde, início de semana, segunda-feira, último dia do mês de agosto, 31 de agosto, 2026. O Pretinho Básico chega para os amigos dos biscoitos Zezé. Uma delícia. Carinho que vem de família há 58 anos. Aliás, tá ali nos meus stories. Story, o primeiro story que eu fiz desta semana é: não tem como começar a semana de outro jeito. Aí dá uma olhadinha ali pra ver qual é o jeito. Arroba Real Fetter no Insta. Muito boa tarde aí, Leandro Bortolatti.
3: Boa tarde, Alexandre. Vamos lá. Boa semana pra todo mundo.
2: Isso,
3: né?
2: Vai ser demais. Ah. 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Preço baixo com um toque a mais. Léo Oliveira.
5: E aí, meu jovem, como é que tá?
2: Tamo bem, maravilhosamente bem.
5: Tô bem, também. Que loucura, né? Bah, se a gente tem que ter um programa pra falar daqui de Itália, nós temos que ter uma falando de comida que nós estávamos falando fora do ar aqui também.
2: Tem que ter um programa pra falar sobre isso. Isso é bem legal. 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Hoje é aniversário desta criatura amada por todos nós, Rafinha Menegasso.
6: Você nessa data querida, muita felicidade, muitos anos de vida.
4: Solidariedade, né?
3: Isso não saúde. É sobre aniversário.
2: Não é sobre aniversário, é sobre aniversário. Claro que é. É aniversário dele hoje, né?
4: Se não fosse, eu entenderia. Obrigado.
3: Parabéns.
2: Dia do teu aniversário, cara. Dia do teu aniversário. Tu canta a música pro cara e tu vai me dizer que não é sobre aniversário. Vocês estão tudo cantando.
4: Eu vou ter que concordar contigo, Leandro.
5: Parabéns.
2: Parabéns!
4: Ótimo!
2: Saúde! Prosperidade!
4: Só
2: prosperidade
4: saúde.
2: Ou felicidade? Felicidade! Tá, olha só!
5: Feliz saúde, aniversário! Tá, feliz aniversário!
4: E eu não entro nessa
5: parada! Parabéns a você! Feliz aniversário! Feliz aniversário! Happy birthday to you! Happy birthday to you! Happy birthday, Rafinha!
2: Amarelinho Gomes, Amarelinho Léo.
5: Júlio, imagina em inglês, cantando em inglês.
2: O que me impressiona é que vocês têm o timing sem se olhar. Vocês sem se olhar, vocês cantaram as musiquinhas todas ao mesmo tempo. É inacreditável isso, cara.
3: A gente faz isso sempre.
5: E faltou musiquinha.
2: Porra,
5: e faltou
2: cara, música. Que loucura. The best açaí, porque o melhor açaí é o do seu jeito. Em Florianópolis, querido, está ele. Porra. Com sua vontade descomunal de apresentar todo o conteúdo que carrega em si, o colaborador Porã. Boa tarde, Porãzinho.
3: É, tudo bem aí? Parabéns, ótimo. Rafinha.
4: Obrigado, né? Porã.
3: Parabéns, valeu, grande irmão. Rafinha.
4: Obrigado.
3: Logo em breve te mandarei um áudio.
4: Tá. Tava esperando,
2: Porã. Rafael Gomes, muito boa tarde. É o produtor do programa.
3: Fala, Alexandre, boa tarde.
2: Tudo bem?
3: 100% aí.
2: Tudo lindo também. Vamos dar aqui nos destaques do Pretinho da Pena. Boa tarde.
5: A chuva cai, a rua inunda. Ô, Rafinha, eu vou comer seu bolo. Aí, meu irmão, a gente tem vários. Parabéns, meu irmão.
4: Obrigado, legal, a pena.
3: Até a pouco da tarde nós vamos soltar todo o nosso repertório.
5: Daqui a pouquinho na TV pra cantar o parabéns evangélico, meu irmão.
2: Vou falar em comer o teu bolo. Hoje é dia da nutricionista.
4: Olha,
2: aliás, é da nutricionista ou da profissão?
3: Da profissão nutricionista.
2: Nutricionista. Porque poderia ter também o dia do nutricionista.
4: É,
2: exatamente.
3: O Gomes já se relacionou.
2: Então você que é nutricionista, parabéns pelo seu dia e muito obrigado pelo seu trabalho. Cuida da nossa saúde.
3: Afinal, no dia 31 de agosto de 1949, foi fundada a Associação Brasileira de Nutricionistas.
5: A nutricionista pegava um gordo. Pô, do caralho isso.
4: É, ela só não pode ser gorda, né?
7: Não, hoje pode, é aniversário dele.
8: Pode ser gordo.
7: Não,
8: né?
7: Ele não tá errado.
8: É que nem
7: tá
8: o dentista com dente ruim, não faz sentido.
3: Cabeleireiro careca.
7: Tu chega na academia.
3: Açougueiro vegano. Não,
7: chega na academia e
8: o gordão. Pode ser. Não, pode. Agora, estiloso. O nutricionista, o ô, Lelê, aí o gordacho vai te dizer o que tu tem que fazer.
3: Açougueiro vegano, Lelê.
8: Não dá, não, né? Dá.
9: Eu gostaria de pedir pra nossa audiência, porque certamente nós temos na nossa audiência.
3: Pediatra com bebê reborn.
7: Jardineiro sem mão, não dá.
3: Não dá.
8: É ruim, não dá, inclusive. Radialista com voz ruim
7: tem. Então, o cara não tem os braços.
9: Isso tem.
7: O cara quer lutar boxe, mas não tem os braços.
9: Eu queria pedir, se nós tivermos na nossa audiência, alguém da profissão.
7: Gordão.
9: Não necessariamente gordão.
8: Acima do peso.
9: Nós não queremos atingir e ofender ninguém aqui. Acima, fora do peso, fora acima do peso, sobrepeso. Né? Que se você que é nutricionista e enfrenta também este problema, nós queremos a sua opinião.
10: Essa dificuldade.
9: Até por, por um direito de resposta, digamos assim. Porque eu achei ofensivo demais.
10: Totalmente
8: ofensivo demais. Eu discordo,
9: gente. É como um cirurgião plástico não poder ser feio, é isso?
8: Não. Mas daí não tem nada a ver.
3: Ele teria talento pra arrumar se ele quiser.
7: Não, mas não dá pra tu.
8: Não, mas ele não se auto-faz a cirurgia.
3: Não, mas é que nem cabeleireiro com cabelo feio. Tu não vai no cabeleireiro que tem cabelo feio.
9: Cara, mas o meu cabeleireiro é careca.
7: Mas tudo bem.
3: Eu não vou.
7: Não, cara, mas aí o careca
10: é estilo. É uma questão de.
8: É que nem o profissional de academia vai lá te dizer: meu, tu tem que fazer isso e aquilo. O cara é sedentário. Que credibilidade o cara te passa?
7: Nenhuma.
8: Faz tu.
10: É? Eu discordo.
9: Eu também, desculpa.
8: Não, professor de natação discordar. Que não sabe nadar.
9: Não, é diferente.
3: Eu tô com o Rafinha. O cara da autoescola tem que saber dirigir.
8: Aí não
7: o salva-vidas tem medo d'água.
9: Está criada a polêmica no primeiro minuto do programa. Que merda, né? Queremos agora a voz da audiência e pode ser instantaneamente pelo nosso WhatsApp 51 99447-8272. Enquanto isso, eu acredito aqui o quadro destaques do Pretinho. 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Nosso colega Batistuta está operando esta live bonita que está chegando aí na sua tela.
7: Boa tarde, Alejandro.
9: Boa tarde, Ivan. Tudo bem contigo?
7: Tudo bem. Estou ouvindo o debate de vocês. Muito bom.
9: O que é que tu quer falar sobre isso?
7: Eu queria colaborar só em relação, por exemplo. Por exemplo.
8: E quem é que tu vai votar?
9: Boa tarde, mestre.
8: Boa tarde, Alexandre. Um beijo com todo carinho pro anão. Hoje, 49 anos, muito mais maturidade. Sigam ele no Instagram. Arroba Gabinha, ponto Menegasso.
10: Ah, o seu próprio aniversário.
8: Exatamente. Fala.
7: Eu ia falar que a única profissão que tu tem que ir é quando o cara que te vende algum tóxico, ele tem que, não pode usar.
3: Ele tem que estar sóbrio.
7: Isso. Ah, o Travi não pode usar droga.
8: Eu não vou entrar nessa aí contigo.
7: Travi viciado. O Travi viciado é ruim.
3: Tem uma coisa pra dizer.
7: Não compre no Travi.
3: 49 anos fizeram muito bem a Rafael Menegasso, porque a aprovação dele no WhatsApp é massiva.
9: Não, mas eu quero ouvir um nutricionista.
3: Ó.
7: Mas não quer ouvir o público do Rafinha.
9: Eu não quis.
8: Não.
7: A gente quer ouvir o nutricionista que é acima do peso.
8: Tem 25%
7: do peso. Vamos chamar da firma aqui.
9: Dali, vamos ao Gomes. O Gomes é quem traz as informações.
3: Sandro Pérez, boa tarde. O Rafinha tá certo. Nutricionista gordo não dá.
9: Não. Gomes parou. Eu quero um nutricionista. Eu quero o ponto de vista de um nutricionista.
3: Chegou aqui, ó. Tá aqui, ó.
8: Chegou.
3: Calma. Eu sou nutricionista e sou gordo. Quem mandou aqui foi o.
7: Deixa eu ver. Não, mas. Não é Miguel.
9: Calma. Mas eu quero. A defesa.
3: Ah, mas eu tô...
10: Tá lendo.
9: Não tá dando.
3: Eu tava lendo, mas tu não
9: gostou. Não, desculpa.
8: Não, vamos brigar. Então, hoje é aniversário.
9: Eu sou nutricionista e sou gordo.
3: Eu não vejo nenhum problema nisso. Eu sou maior do que tudo isso.
7: Tá aí,
8: ele já pegou.
9: Tá encerrado o assunto.
8: Hoje é dia de X.
9: O Petinho Básico é o Baitaca.
10: Olha aí.
9: O Baitaca. O Baitaca é um cachorrinho adotado. É um cachorrinho adotado, Baitaca, em Faxinalzinho, no Rio Grande do Sul.
10: Que simpatia.
9: Que as irmãs Bruna e Thaís de Erechim adotaram para o pai Sadi e para a mãe Serenita e também para a avó Emma. Oh, que coisa linda.
8: Pô, que legal, né, cara?
7: Que família bonita.
10: Adotaram pra família cuidar.
8: Os veteras têm o que fazer.
9: As manas Bruna e Thaís são de Erechim e adotaram pro Sadi, pra Serenita e pra Dona Emma, que é mãe. Muito
8: provável. Mãe!
9: Ai. Muito provavelmente da dona Serenita.
4: Cara, é. Sadia é nome de nego velho.
3: E nem nós vamos fazer com o Alexandre.
4: Era meu padrinho.
3: Um cachorrinho pra ele.
9: Ah, que bonitinho, olha ali.
4: Bonitinho.
9: Ah,
7: mas esse cachorro aí se cria sozinho no campo.
9: Claro,
7: cara.
9: Se cria sozinho.
7: Larga no campo.
9: É verdade, é verdade.
4: Ah, é que nem meu cachorro.
3: É isso. O Nuno Orsino, acho que ele trouxe o argumento definidor, tá? O Rafinha está incorreto.
9: Ok.
3: Tá?
9: Gostei.
4: Isso é o que eu mais ouço.
3: Afinal, por que não pode personal ser sedentário se o Rafinha é radialista com voz de adolescente punheteiro?
4: Tá, mas não tem nada a ver.
9: Aí alguma coisa séria sobre isso tu vai trazendo?
3: Não tem nada sério.
9: Então
3: não vou em nutricionista gordo. O Rafinha tá certo.
10: Tá, mas os caras pedem foto do nutricionista antes de fazer a consulta?
7: Vamos trazer o...
4: Ah, porra, rapaz. Não é pra polemizar, só foi um entretenimento. Fiquem tranquilos.
9: E se é pra polemizar, seria uma polenta, né?
4: Exato.
10: Mole ou não, frita?
3: Brustolada. Rafinha falou que 99% da população não tem coragem de falar de se o Darlan.
9: Sim, é pra isso que ele tá aqui no programa. Inclusive.
4: Pra em breve, talvez avistar
3: uma mulher, uma Bruna de Florianópolis. De acordo com o Rafinha, que não confia em nutricionista gordo e personal sem shape.
4: É isso.
9: A Bruna. Tá, mas aí me diz uma coisa.
4: Pois não, Alexandre.
9: O nutricionista ou a nutricionista que estão fora do peso pra mais, eles não podem ter... além do problema de saúde,
10: questão genética,
9: eles não podem ter a capacidade, não podem ter estudado, não podem ter enfim, adquirido o conhecimento e tudo suficiente pra ser médico, nutricionista.
3: Às vezes o santo de casa não faz milagre, né?
4: Tu tem razão. Olha, agora
3: o Pablo disse, o Rafael Gomes é jornalista e erra todo dia informação.
10: É verdade.
9: Não entra na comparação.
4: Eu vou te dar um exemplo básico. Teu dentista.
9: Tá.
4: Vai no dentista.
9: Tá.
4: Alexandre, boa tarde, vim aqui. Sente-se aqui, por favor, eu vou tratar dos teus dentes. Cara, abre um sorriso.
3: Dente amarelo.
4: Amarelo. Ah, operação fodida.
10: Fumar,
4: tu vai te sentir confortável e confiante.
9: Primeiro, se o meu dentista fumasse, ele não seria meu dentista.
4: Não, esquece o cigarro.
9: Segundo,
4: né?
9: Ele tá sempre de máscara.
7: Não consigo saber. Tu não encontrou ele no mercado, tu não
4: conseguiu. Essa é uma boa.
9: Tô brincando.
7: Mas os dentes lindos, obviamente. Eu vou trazer um recorte aonde não quer dizer nada. Por exemplo, no futebol. A maioria dos grandes craques não se tornaram grandes treinadores.
10: Verdade. É, tem razão. É,
9: aí tem uma lógica.
7: O Maradona, um técnico fraco. O Pelé nunca treinou ninguém.
9: Tá, gostei.
4: Tudo bem?
7: O Zico, treinador mais ou menos.
4: Mas jogador aí... acima do peso não joga.
9: Joga.
7: Tá, não
9: joga.
7: Fala isso. Joga. Olha pra mim.
4: Ou não deveria jogar.
7: Não vai, vamos falar do Alejandro aqui do Inter, que já deu uma treta.
4: Falei acima do peso. Né?
9: Vamos aos aniversariantes do dia, mas não sem antes agradecer aos amigos da Supra Pets, que colocam Funny Dog e Funny Cat, o snack com sabor de amor pro seu bichinho. 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
4: Coisa linda.
9: Ouvinte aniversariante, Andressa Maggioni. A Andressa Maggioni é auxiliar administrativa no Senac de Carazinho, fazendo 28 aninhos.
10: Muito bem.
9: Muito bem, parabéns, Andressa Maggioni. Saúde e prosperidade.
3: Lá da cidade do Rafinha, né?
7: Parabéns. Qual, Maggioni?
3: Não, o Rafinha é um carazinho. Ele é pequenininho.
7: Bom trocadilho.
9: Aniversariantes famosos do dia de hoje, começando com a Maria Flower. Maria Flor tá de aniversário, ela é atriz, fazendo 43.
4: Legal essa menina aí.
10: Ela é muito legal.
3: Ela é
7: muito bonita.
4: Boa atriz, né?
10: Bonita também.
3: Competente.
9: Mosaia Rodrigues. Eu sei que é Mosaia, tô brincando com o Messaia. O Mosaia Rodrigues é ex-ginasta, fazendo 45 anos.
7: Legal. Eu não conheço ele.
9: Parabéns, Mosaia.
10: Para que tu não conhece, cara. Medalhista
3: gaúcha.
10: Tá, atleta olímpico.
3: Atleta do União.
9: Essa aqui tu conhece, Regiane Alves, atriz, fazendo 48 anos.
3: Uma das playboys mais vendidas de todos os tempos.
7: Eu ia comentar que ela é uma atriz que fez a neta que destratava os vozinhos.
4: Exatamente, queriam bater nela na rua, né?
7: Isso,
3: exatamente por isso que o ator aquele
4: que dava de raquete na mina, né?
7: Isso é Mulheres Apaixonadas, é a mesma novela.
4: É a mesma novela.
7: Tanto que...
3: Mas eram de núcleos diferentes.
4: Mas é a mesma novela.
10: Não, núcleos que não se misturavam.
4: Eu acho que era
10: abusado com uma mulher que
7: era o Marcos Caruso. Depois o Dan Stuber que fica com ela. Bate nela, e aí quando ela chega em casa machucada, o pai dela fala: então eu te batendo na rua, tu virou não sei o quê, e bate nela porque ela destratava os pais. Mulheres Apaixonadas.
9: Muito bem. Tá de aniversário hoje também.
4: Os avós.
9: Está de aniversário hoje também Rafael Bach Menegazzo, radialista, influenciador, palestrante, DJ, surfista, coordenador empresário da Rádio Atlântida, empreendedor, empresário, humorista, ex-office boy, artista por trás do personagem mestre, pai e marido. Fazendo 49 anos.
4: Esse crente é um traíra do desejo.
7: É um funcionário.
4: Meu Deus, que currículo. Que traíra,
9: viu? Não, currículo. Quase.
7: Eu tirei uma, estava muito grande.
9: Tá bom. A ex-jogadora de vôlei Virna tá de aniversário fazendo 55 anos hoje, a Virna. É.
4: 55,
9: é. Virna. 55. Eduardo Lago. O ator Eduardo Lago, fazendo 68.
7: Cara, eu não lembro desse cara. Fez Malhação.
4: Também não lembro desse cara.
9: Também não lembro.
4: Falando Malhação.
10: Como é que ele fez Malhação se ele tem 68?
4: Quando começou a
7: carreira. Não pode ir na academia agora?
9: É, podia ser o tio da Malhação.
10: Geralmente a gente usa
7: esse o dono do bar da Malhação.
4: Tá jogando cara na água, chamando o vegetarista.
7: Calma, ele só
4: perguntou.
7: Tá maior que ele é velho, que nem chamar o gordão de gordofone.
10: Se o cara chegou no 68, a referência dele é que ele fez Malhação.
4: Exatamente.
10: Não adiantou a carreira, então, né?
3: Cara, eu gosto dos tigres, tá? Eu esperei chegar no Eduardo Lago, porque a partir de agora vocês vão ver um padrão do programa,
7: tá? Tu quer dizer que afundou a carreira do Lago?
10: Não, calma. Não, só tô dizendo ser lembrado por Malhação com 68.
3: Quando é uma moça e os guris acham que ela tá com a idade avançada e segue bonita, os guris, eles não fazem nenhum comentário. Tu diz assim, ah, fulano de tal tem 60 anos. Se elas acham que ela tá bem pra 60 anos, eles fazem só assim, ó. 60 anos?
10: Parece mesmo.
7: Fazem parece.
3: Não, eles só repetem
10: anos.
3: A idade.
10: 60 anos.
4: Esse é o porã, né?
3: 60 anos. Vem a ser 59. Uhum. 50? Eles olham a foto. 59,
4: então? 58. Vai, de uma tigrice, 60
10: anos. Maionese?
7: Ô, maionese?
3: Porém, tigre. Não falo nenhum antigo.
4: Porém, tigre.
3: Ele só repete a idade com outro tom de voz.
7: Ele fez Mulheres Apaixonadas também.
9: Também.
4: Tá, ah, que bom.
9: E por último, mas muito importante nesta lista, o ator Richard Gere, fazendo 77 anos.
7: Maior que o Denzel.
4: Não viaja.
9: Pegaram a foto do cara do Pink Floyd, querido.
7: Esse aí é o Jorge Jesus.
10: Tá parecido mesmo, hein?
7: O Jorge Jesus tá de aniversário,
4: parecido.
7: Pô.
4: Ô, Alexandre.
9: Pois não, Rafinha.
4: Acabou os aniversários?
9: Por quê?
4: Não, só te perguntei.
10: Porque o aniversariante quer falar, Alexandre.
9: Quem tu quer falar? Acabou, pode falar.
4: Não, eu não quero.
9: Parece, mas parece o Roger Waters, olha.
4: Parece
9: igual mesmo. O Roger Waters.
4: Eu tá não quero parecido. Jogar o produtor na água aqui. Tá. Só queria trazer aqui e dar os parabéns, né?
9: Pra quem?
4: Pode ser que eu esteja errado, mas se não me engano, hoje também é aniversário do Grupo RBS.
3: É, exatamente.
10: Como é que tu não ia lembrar?
9: Como é que não? Eu na lista dos aniversariantes, eu não vi isso hoje. Eu vi o teu, mas não vi.
4: Pois é, não, mas eu vi nos e-mails que circulam ali.
3: Ah, não.
10: Quantos anos do grupo?
7: O crente não abriu o aniversário, o e-mail dele hoje.
3: Não, não abriu.
4: Puta merda,
3: nem,
4: né?
3: Nem viu na portaria que tem lá no reconhecimento.
4: Grupo RBS, faz aniversário com o anão, olha que coincidência.
9: É muita coincidência, cara.
4: O Grupo RBS ama o mestre Alexandre.
9: Um dos maiores conglomerados de mídia da América do Sul, fundado em 31 de agosto de 1957 por Maurício Sirotsky Sobrinho, em Porto Alegre, no Rio Grande do Sul.
3: Ou seja, a RBS tá fazendo 69 hoje.
9: Um abraço a essa firma querida que nos trata tão bem.
10: Espetáculo. Não,
4: acho que não é 69.
9: O que é, Ivan?
7: Porra, esquece.
9: Tu nem funcionário é, Ivan.
7: Esquece o da Maria Flor, mas não esquece do RBS, né?
4: Não esquece de mim, mas não esquece da RBS.
9: Mas nós fomos muito bem lembrados pelo Rafinha. Rafinha mandou muito bem.
7: Eu não sou funcionário?
9: Não, tu não é.
10: Não.
9: O crachá que tu usa não é teu.
10: Agora, né? Nesse momento, tu é um ativo trabalhista.
9: Não, é um passivo trabalhista.
10: Um passivo trabalhista.
3: É PJ.
10: É pior.
7: Eu sou PJ.
10: Seria...
9: PJ? Maior ainda.
7: PJ.
9: Ó, os destaques aí, meu irmão. 1h25.
7: Vamos lá, velho.
9: Vendas de CDs disparam e superam o crescimento do vinil em 2026.
10: A galera aí tá pelo pertencimento.
3: Atenção ao jogo, coisa linda, atenção, né? Ao jogo de palavras. Supera o crescimento, não o número absoluto.
9: Certo.
3: Tá? Os vinis seguem em crescimento constante. Inclusive, atualmente, eles têm 2,4% de vendas nos Estados Unidos, que é onde a gente tem uma métrica mais adequada e constante para avaliar. Só que os CDs do ano passado para cá já cresceu 16%. O CD, a mídia física, 16%. E quem tá impulsionando a mídia física?
10: Quem tá impulsionando isso?
3: Cuidado. São os fãs do K-pop.
9: Olha aí.
3: Os fãs do K-pop, como bem disse o Lele Bortolassi, eles querem ter um ativo de pertencimento. Porque eles consideram o K-pop, por ser uma música de origem asiática, é muito difícil ter as coisas palpáveis do seu artista, né? Os Estados Unidos, a América do Norte, ela é acostumada a ter os maiores artistas do mundo. O mais distante era o Reino Unido, praticamente, né? Os artistas britânicos fazer uma turnê ali. Agora, o K-pop, geograficamente, por conta das mídias digitais, a gente tem acesso muito simples, mas a gente tá longe do artista agora, quem é fã do K-pop. Então, este fã da geração Z, ele quer ter algo do seu artista na sua casa.
9: Por isso,
3: e a coisa mais barata e acessível é o CD. O vinil ainda é muito mais caro
9: do que o CD. E o cassete ainda não tem essa produção acelerada como o CD e o vinil.
3: Mas olha a curiosidade, a pesquisa diz que assim como o CD cresce sem parar a venda pelo artista da geração Z, não é pra ouvir a música.
4: É pra guardar o encarte.
3: É um souvenir.
10: É um souvenir.
3: Pra tu ter o encarte, pra tu ter uma mídia física do teu artista, pra tu ter algo palpável do teu artista na tua casa, até como item de decoração.
10: Hoje mesmo eu recebi um corte de um humorista americano que o cara faz um stand-up dizendo justamente assim: você aqui já foi um dia numa loja comprar um CD? Porque hoje em dia é subscribe, né? Tu assina a música que tu quer, mas tu já foi numa loja de disco lá e tal e tu teve que cantar pro cara: ó, cara, é essa música aqui. E o cara não sabia nada do que tava falando. Que
3: legal isso, então, aí,
10: né? Porque é completamente diferente a relação com a música, né, cara? Que a gente tinha há um tempo atrás. Mas os CDs, eles vêm crescendo também muito porque o disco de vinil ficou bastante caro nos últimos tempos.
9: Culpa tua, né, porra?
10: E a galera, cara, não é só minha, não.
7: Dá um desconto pros guris,
10: né? Na verdade, voltou a se comprar muito, a se fazer, enfim. E aí o CD acaba sendo uma opção. Tem uma galera nova que tá comprando CD, não só a galera de K-pop.
9: Verdade, por isso que quando tu deu o destaque ali, eu falei, cara, é a gurizada querendo ter o pertencimento, como o Porã disse ali. Tu assinar como é que chama? Me fugiu a palavra agora.
10: Um programa de streaming.
9: É um streaming.
10: Cara, é legal, tu ouve a música que tu quer, beleza. Não. Mas tu ter o produto, né, cara? Tu comprar o disco, tu ter ali na tua prateleira, isso é uma coisa.
9: Tem outra coisa, Lelê. Hoje, por exemplo,
10: as músicas estão ali. O digital, ele é muito efêmero, né? Hoje as músicas estão ali, no Spotify, estão no Apple Music, mas daqui a pouco se muda esse game. Aí cadê minhas músicas? Cadê minhas playlists?
9: Vou trazer um exemplo bem prático pra vocês aqui. Uma banda nova, super nova, uma banda aqui de Porto Alegre, que já tem uma carreira e tal, e foi revelada ao grande público aqui pela Atlântida, que é a Projeto Hari. A Projeto Hari acaba de lançar o seu novo trabalho em CD. E eu participei ativamente, eu vi isso acontecer, e os guris, cara, eles foram lá, gravaram CDzinho por CDzinho, queimaram 50 CDzinhos por CDzinhos, foram lá, mandaram imprimir 50 encartes, foram pra Brechosa, acharam 50 caixinhas pra guardar os CDs dentro, fizeram toda a mão, cara, legal. E aí estão vendendo CDs.
10: Que massa, cara.
9: Que legal, porque por isso, só pra embalar e justificar tudo que o Gomes trouxe de informação, que a galera quer ter o souvenir da banda. 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
10: A geração Z não faz ideia o que eu passei ontem, quando eu fui abrir uma caixa de discos minha, um box do Rolling Stones que eu tenho.
9: Abriu só ontem?
10: Não, é uma antiga.
9: Ah, tá.
10: É porque é uma coletânea que tem um macaco na capa, assim, e meu filho pediu, eu quero ver, porque eu tô tentando induzir o guri.
9: Tá.
10: E aí,
9: já induziu.
10: E aí eu abri a caixa, que são 5 discos, é uma coletânea, e eu fui ver que os discos estavam mofados.
9: Ah.
10: Tufos de mofo dentro. Aí eu tive que limpar um por um, e limpar a parte interna
9: da capa,
10: das capas também, certo. Tu não pode limpar com o pano molhado, né?
9: Sim.
10: A capa, o encarte, né? O disco, sim. Mas, cara, eu passei ontem uma horinha fazendo
9: coisa isso. Boa, né?
10: Uma horinha.
9: Sem detetimento.
10: Prazeroso.
9: Offline, prazeroso total.
4: Mas essa galera que o Gomes tá falando, principalmente do K-pop, é muito impulsionado também pelo visual, cara.
9: Ah, sim.
4: Porque, assim, tu pega o BTS, que é esse grupo que é um fenômeno, agora tem um grupo chamado Cat's Eye, que são as meninas, que são assim, impactam de criança de 9 anos até 20 anos.
10: Sim, eu lembro da minha filha com o Blackpink, aquele.
4: É outro grupo.
10: Guerreiras do K-pop.
4: É outra coisa que tem até filme, né?
10: É.
4: Então, esse é o impacto deles, assim. Não é nem a música, mas é o visual, o vestuário,
3: mas é algo comportamento. É algo distante, por isso que faz essas feiras nerds também, vende muita camiseta,
7: A minha sobrinha,
10: máscara, é que hoje é muito mais fácil disso chegar nas pessoas.
4: Exatamente.
10: Cara, porque os Beatles tinham desenho, o Jackson 5 tinha desenho.
7: Tinha
10: o
7: gibi, sabe, lembra? Cara?
10: É verdade.
7: É diferente. Tu vê, por exemplo, assim, eu tenho uma sobrinha de 4 anos que ela foi na minha casa. Ah, tio, eu quero ver Guerreiras do K-Pop.
10: É,
7: eu
10: falei,
7: o que que é isso? Eu não conhecia.
10: Uau.
7: Aí esse ano eles fizeram um show aqui em Porto Alegre.
3: Bombadíssimo.
7: Assim, ó, não, cara, não tinha mais ingresso lá, um mês antes já tinha acabado.
4: Essa música da Cat's Eye é composta pelo Ed Sheeran, Animals.
7: Imagina.
4: Inclusive ele tá tocando. E tem uma outra música, Hot Fruit ou Tutti Fruit, alguma coisa, que é uma das músicas tocadas no Brasil, que passa, que tu ganha de sertanejo, funk, que são gêneros mais populares. É um impacto desses assim, artistas.
10: Cara, e é um popzinho legal.
4: Claro,
10: velho.
4: Que é.
10: Legal,
4: de tocar em rádio, cara.
10: De tocar no Atlântida, é verdade. Toda vida.
9: Próximo destaque do Pretinho aqui, meu irmão. Bêbado sequestra avião.
7: Não. A gente é foda, né?
9: Voa perto de usina nuclear e faz pouso forçado em plantação. Onde isso?
3: Na Hungria. Um Cessna 172, que é esse aviãozinho, esse modelo de avião que a gente tá vendo na nossa live.
10: Arriado aí na produção.
9: Aqui tem um triângulozinho que segura a asa, sabe? É tipo quando tu quebra o braço.
10: Assim, isso,
9: sabe?
10: Tem o apoio da asa ali, Lelê. Boa.
3: Foi sequestrado sábado agora num aeroporto pequeno. E ninguém sabe como que esse bêbado ele conseguiu, mas o que que acontece? Como ele começou a sobrevoar perto de uma usina nuclear que tem o espaço aéreo fechado pelos militares, o que que aconteceu? Ele tava sobrevoando perto da usina quando essa cena de filme que todo mundo já viu, emparelharam dois caças, um de cada lado, e disseram pra ele pelo rádio, olha, o senhor vai ter que pousar, senão nós vamos abater.
8: Vou pousar mesmo!
4: Isso é que nem tu vê o giroflex do teu lado.
8: Só vou pousar.
7: Ah, no céu é mais perigoso, né?
3: E aí ele falou, não, beleza, vou pousar então. E aí, obviamente, como ele tava embriagado, ele não conseguiu fazer o pouso da maneira mais adequada.
9: Eita.
3: E acabou caindo.
10: Era um campo de girassóis?
4: Ah, Lelê. Sou um girassol.
3: Te informado.
4: Você é meu sol. Os
9: girassóis da Hungria, né, Lelê?
10: Mas é que seria uma informação.
9: Famosos girassóis da Hungria. Não sei se é. Parece ser, mas não sei.
3: Então ele fez um pouso forçado.
4: Acho que queimaram os girassóis.
3: Ele fez um pouso forçado no meio da plantação também, porque ele ficou com bastante medo, como disse o Rafinha.
10: Imagina. Ao que parece, são girassóis.
9: Tem uma, história.
3: Ele não sofreu ferimentos, mas a plantação ficou bem. E o avião também bem.
9: Mas tem uma história bem parecida com essa que aconteceu nos Estados Unidos nos anos 50. Não sei se vocês já ouviram falar. Em 1956 foi a primeira vez.
10: 56.
9: A galera tava.
10: Hã? 56.
9: 56. A galera tava bebendo num boteco. E aí o magrão esse aí falou: quer saber? Eu vou lá roubar um avião e vou estacionar aqui na frente do bar. Esse cara, que vai nada, não sei o que. Ele foi lá, roubou o avião em Nova Jersey, deu uma volta e estacionou na frente do bar em Nova York. Não. Em 58 ele fez a mesma coisa de novo. Fez duas vezes.
7: Pô, mas tudo.
9: É história,
4: agora
9: isso é história.
4: Ele tá preso,
9: não
4: né?
9: sei o que aconteceu de lá pra cá. Eu só sei essa história. Né, só a história que eu sei. Eu li uma vez sobre isso.
10: Sabe o paradeiro do rapaz.
7: Pô, mas tu bêbado conseguir pilotar um avião, tu é bom.
10: Pô. Não, tu é bom. Tu é bom.
9: Eu acho que tu só pilota um avião bêbado se tu souber pilotar ele sóbrio.
7: Dá, faz sentido.
4: É um bom ponto esse aí, né?
3: A gente não deve saber nem por onde começar.
10: Exato.
3: Onde é que liga?
10: Onde é que liga?
3: Não, e o maluco é que vários filmes os caras pegam e roubam um avião com uma naturalidade, né?
7: Foi exato.
10: Mas aí é filme. Vocês viram esse final de semana que teve um... Eu não sei o que era que tava rolando lá em...
4: Ah, o voo desde eu acho.
10: Não, cara. Tava rolando algum evento, algum esporte na África do Sul lá e cara, e dois aviões passaram muito
3: muito perto do estádio.
10: Ah, estádio. Cara, aquilo é perigoso, cara.
3: Muito perigoso.
10: Um pouco, o que passou o quê?
3: Dois Embraer, inclusive. É,
11: eu achei que era IA, velho. Aí eu fui pesquisar, era de verdade.
10: Pois é, de verdade.
9: Rainha de rodeio revela que vive trisal com a irmã.
3: Olha aí.
11: Viralizou nesse final de semana.
7: Não. Com família eu não bato palma.
11: Na direita.
10: Eu ia bater palma quando falou trisal. Quando falou irmã, eu freiei.
7: Eu tenho
11: um
7: orgulho.
11: Tá Lara Alves Rueda, rainha do rodeio em Montevidéu. Que é sudoeste de Goiás.
10: Montevidéu.
7: É em Uruguai.
10: Uruguai.
11: Não, Montevidéu é sudoeste de Goiás.
7: Mas tu vê que o trisal faz mal. A cara do cara tá acabada.
11: A Lara.
10: Ah, o cara tá sem gás.
11: E aí, quando ela ganhou o papel de rainha, foram entrevistar ela. Ela dizia: ah, quer agradecer alguém? Ah, agradecer e tal. Meu marido e tal. Onde é que tá o teu marido? Ah, tá lá com a fulana. Quem é a fulana? Não, a fulana é a minha irmã, que é a outra esposa dele. Nós vivemos um trisal. E aí a história dela foi viralizando. Por quê? Ele era inicialmente casado com a Laila, que é a da esquerda, no caso, da direita.
4: Não,
11: é a
4: que tá de chapéu, né?
11: A que é tá só sem chapéu.
7: É isso. Era mais
10: alto e assim. A esquerda é que não tá de chapéu. Tava ele fora. Assumiu a irmã,
11: a então. Que tá de ele era casado com a Laila, teve um filho com ela e se separaram.
7: Baita música.
11: Passaram-se 4 anos... E ele se casou com a Lara, irmã gêmea
10: da Laila.
11: Tá? E aí, depois de um tempo, as irmãs conversaram e falaram: olha, tem uma coisa pra te dizer. E ele teve outro filho com a outra irmã.
7: Ah, não.
11: E tem uma coisa pra te dizer. Eu acho que eu ainda.
10: Ah, os primos são irmãos?
11: Eu acho que ainda nutro sentimentos pelo fulano.
10: Ai.
11: Ela falou: então vamos resolver em família. Compraram uma casa de 2 andares. A Lara mora num andar com um filho. E a Laila mora em outro andar com outro filho. E este trisal já existe há 6 anos em harmonia.
7: Ah. Não, Leandro.
10: O importante é ser feliz e viver em harmonia.
3: Exatamente.
10: Isso aí, Porã. Eles estão em paz. Caro,
3: tá combinado.
10: Eles estão em paz.
7: Olha as olheiras. Olha as olheiras do vaca. Quem tá no rádio?
10: Por um bom motivo.
7: Ele tá com umas olheiras mal. Ele tá fraco
10: ele
7: já.
10: Ele tá cansado.
7: Ele tá mal,
10: Porã. Ele tá. Realmente ele tá cansado.
7: E a vantagem é que é uma sogra só, né?
11: Uma sogra só, um sogro só. Um
10: sogro só,
9: 27 minutos para as duas foram os fabulosos destaques do Pretinho Básico para esta tarde de segunda-feira.
7: Mas nave, né?
10: Oi, Iva.
4: Sim, os dois sobrevoaram.
10: Mas nave?
3: Os Embraer.
10: O que é nave, Iva?
7: Não, os Embraer.
10: Embraero?
7: Os aviões. Ah, tá jogo eu tava falando das moças?
10: Não, eu não sei de nada. É que tu falou umas naves. Eu perguntei o quê?
7: Não,
10: os
7: aviões.
11: É não, o Ivan jamais falaria de mulheres assim.
7: Não, eu respeito as mulheres.
11: É, ele é feminista.
7: Isso. Eu leio
10: então Simone de... tem que respeitar, de, mesmo que não seja, né?
7: Eu leio Simone de Beauvoir.
10: Tá certo.
3: É.
10: Ah, é?
3: Claro.
10: O que tu já leu da Simone de Beauvoir?
7: Os livros.
4: Os livros.
9: Muito bom. Giradinha na mesa aí, aniversariante. Pode falar, aniversariante.
4: Ah, eu vou, ainda bem que Porã tá no programa hoje. Ah, bom que tu bom. Veio, Porã. Ler que este bom, e-mail mano. No ar, de preferência na presença do próprio Porã. Tudo bem, tô escrevendo pra contar que de fato é o Porã usando camisa social, ou seja, camisa de trair no Desprogramados. Recentemente, ele andou soltando pérolas que não podem passar batidas e servirá pra Rodaica saber quem é o Porã quando ele não está por perto.
10: Ela sabe.
3: Ela me conhece mais que vocês todos.
4: Vamos lá.
7: Não, peraí.
10: Alguma coisa que eu deva saber.
7: Meu Deus, que isso, cara?
10: Porã. Com quem eu convivo mais tempo aqui? Com o Fetter e com a Rodaica.
4: Tá
10: não,
4: bem.
10: Não, mas certo, não se fala. Ele ganhou de todos nós aqui.
3: Não, comigo.
11: Mas ele foi chinelo.
10: Foi maldoso, ele é maldoso.
4: Em quarto lugar. Ele confessou que adoraria namorar a Jennifer Lopes e logo em seguida disse que também namoraria uma sueca.
10: Mas é claro.
3: Mas óbvio.
10: Mas
11: qual sueca, Porã?
10: Não.
7: A Rosane ali da CBN.
10: Se eu fosse pra Suécia, né, por acaso, solteiro.
4: Prometeu que
10: morasse lá.
4: No programa número 1000 dos Desprogramados.
10: Não chegamos a
4: todos
10: mil
4: vão tirar a roupa.
10: Ah, isso é verdade.
4: afirmou que gosta de sexo barulhento e que sexo em silêncio só é bom quando é sexo escondido.
12: Isso eu não me lembro. Mas tendo a concordar.
4: Ah, Mr. P, eu sou tóxico da relação e sou motivo de todos os meus problemas.
12: Eu sou motivo de todos os meus problemas.
4: Por fim,
12: você também é dos seus.
4: Mandou um beijo pra terapeuta Andréia, dizendo que ela está com saudades dele. Abraços, Fernando Boeira, que mandou essa aqui.
12: Porra. Obrigado, Fernando, meu denunciante X9.
11: Ô, meu, tem um tigre nos programados, cara.
12: Não, não é, cara, é pouco, esses são programas esporádicos, entendeu, velho? São coisas que foram captadas.
10: Depende da pauta, né, programa.
11: Depende. Nós vamos ter que colocar, botar de novo aqui na redação.
4: Vai botar o alarme pra largar?
10: A pauta faz o tigre, né, porão?
4: Exato. Tá arrumando o alarme do relógio.
12: A pauta tendenciosa, né, do programa.
11: Vou meter tesinha na esteira e já volto. Qual é a pauta de hoje do programa, já que tu antecipa a pauta do Pretinho? Nós vamos furar a pauta.
10: Quem é que tá de aniversário amanhã, porão?
12: Ainda não vi também.
4: Só amanhã.
12: Hoje tinha muitas reuniões corporativas. Não consegui chegar na arte.
11: Ah, tu foi de camisa?
12: O estado
9: sinto muito por ti, Porã.
10: Foi, aliás, hein, Porã? Que loucura aquelas pedras de gelo aí no norte da ilha, hein?
12: Foi nos ingleses no norte da ilha aqui, duas noites de muito granizo, né? E o nosso amigo Mike, que era iluminador do Sepultura e fazia a nossa peça do Pretinho, o Mike mora nos ingleses, cara, mais umas pedras de gelo, Alexandre.
9: Eu pensei que fosse IA, cara, na boa.
12: Carros danificados, para-brisa quebrado, muito telhado, né, também foi atingido.
9: Especialmente de vidro, né?
4: Jogue a primeira pedra.
12: Mas foi feia a coisa, cara.
9: Horrível.
12: Tempestades. Agora deu uma acalmada aqui, mas ainda tem bastante chuva pra hoje.
9: Tá bem. 19 minutos pras duas. Lelê, tem uma, Lelê.
13: Olá, bebês. Meu nome é Gabriel, sou de Joinville e escuto vocês enquanto trabalho como motorista de aplicativo. Resolvi mandar dois relatos porque, sinceramente, tem situações que parecem roteiro de comédia. Esses dias vocês estavam falando sobre suruba no programa. Justamente naquele momento eu estava transportando duas irmãzinhas da igreja, da Assembleia de Deus, mais conhecida como as Irmãs do Coque. Imagina o climão.
9: Coque.
12: Do Coques?
11: Em português ou em inglês?
13: Certa vez eu estava ouvindo um podcast e o assunto era o Egito Antigo. Falavam sobre a cultura egípcia, os faraós, os deuses e os cultos religiosos. Em determinado momento eles estavam falando sobre uma escavação arqueológica em que encontraram uma estátua de um deus que pertencia originalmente a outra civilização e que posteriormente teria sido incorporado ao culto egípcio. Só que justamente naquele momento eu estava transportando uma pessoa portadora de nanismo e é daquelas bem pequenininhas mesmo.
4: Pô, mas que trip essa aí, hein?
11: Esse é o menor dos teus problemas.
13: E aí o podcast começa a explicar que aquela divindade representada na estátua era um deus anão, barbudo e baixinho.
4: Ah, não!
13: E já comecei a pensar, meu Deus, não é possível que isso esteja acontecendo comigo.
4: De novo.
13: Então, pra comentar a desgraça, um dos integrantes da mesa manda a seguinte frase: é de se entender o porquê de adotarem um deus anão. Tu olha pra um anão, todo anão é fofinho, pequenininho. Irmão, eu estava com uma anã dentro do meu carro. Naquele momento eu não sabia se ria, se abaixava o volume, se mudava de assunto, se fingia que o podcast tinha acabado ou se simplesmente estacionava o carro e ia embora a pé. Fiquei dirigindo com aquela cara de quem está tentando desesperadamente não demonstrar reação nenhuma. Foi aí que criei coragem e olhei para ela no retrovisor. A pequenininha estava usando um fone de ouvido.
4: Ufa! Ufa.
13: Motorista de aplicativo é uma profissão em que você nunca sabe o que vai acontecer nos próximos 5 minutos. Forte abraço para vocês, Gabriel de Joinville, Santa Catarina.
4: Bole.
7: Pô, mas as irmãs do Coque, poxa vida.
9: As irmãs do Coque me pegou ali, porque
7: Saião,
9: a mulher, quando ela faz coque, quando ela faz o coque, é porque ela quer prender o cabelo.
12: Eles não tenha lavado no dia anterior.
7: Não é isso.
9: Às vezes atrapalha, o cabelão atrapalha.
4: Não, mas o Porã tem razão, de repente não teve tempo de lavar, faz um coque, tu tem razão. Porã conhece as mulheres.
7: Não, elas não cortam o cabelo na religião.
12: Mas sempre me surpreende.
7: Pode cortar o cabelo.
11: É aquela cena das duas.
4: Mas freira de coque, eu não vi.
7: Mas essa cena é evangélica.
4: Ah, evangélica, tá?
7: E Saião.
12: Geralmente é evangélica, tem cabelo comprido.
7: Saião, Bíblia, o carpins elásticos.
4: É verdade.
12: Oi?
7: O carpizinho.
9: Tem um e-mail que é uma crítica a todos nós aqui, Porazinho.
12: Isso é importante.
9: Importante nós termos a consciência das merdas que falamos aqui.
4: Quando um erra, o programa erra. Quando um acerta...
9: Por que tu acha que é sobre ti?
4: Não, eu falei quando um erra, todo mundo erra.
9: Necessariamente. Não, quando um erra, o programa...
4: mundo erra.
9: Não, quando um erra, um erra.
4: E quando o cara acerta?
9: Aí o programa acerta.
4: Não, mas aí já tá errado.
7: No corte cai todo mundo.
9: Olá, pretinhos. Adultos que moram com os pais.
12: Boa.
4: Mano,
11: o pior é que foi todo mundo nessa aí.
14: Não, eu não fui. Eu tenho certeza que eu não fui. Absoluto, eu não vou nessa.
4: Não, o Fetter falou que é muito mais fácil ficar em casa ultimamente, que tá tudo de bom ali.
14: Olá, pretinhos, adoro vocês.
4: Eles não tomam banho.
14: Vocês têm sido meu alívio diário, minha doce serotonina. Aviso logo que sou uma péssima escritora. Eu sou dessa geração de merda, como vocês dizem aí, que saiu da escola sem nem aprender o básico de gramática e matemática.
12: Olha só.
14: No programa do dia 26 crítica. De agosto, vocês falaram mal de adultos que vivem com os pais. Eu sou uma adulta fracassada que mora na roça com os meus pais. Fiz faculdade, mas não quis exercer a profissão. Odiei todos os meus 4 estágios como professora. Pasme, eu sou formada em letras. Irônico, não? Depois de pegar 3 greves na faculdade e passar a última trabalhando na roça com meus pais, decidi que viria embora para casa deles, morar na roça com eles, porque a vida seria muito mais feliz ao lado das pessoas que eu mais amo na vida. Em vez de passar horas no inferno quente da capital, com pessoas que... Eu moro com meus pais, não ganho nada, trabalho o dia todo, ajudo minha mãe em todos os serviços domésticos, sou assistente de curral do meu pai e faço queijo.
4: É, não, é baque várias coisas.
14: Não, qual é a graça? Não, perdão, Léo, não Oliveira, entendi qual é a graça.
4: Ele não consegue
12: explicar. Não entendi também.
11: Ele ouviu a palavra curral e achou o máximo.
7: Fudeu. Eu tava de boa ouvindo.
14: Mas qual é o que acontece na tua cabecinha? Doente?
7: É que eu não conhecia.
14: Dodói?
4: Eu achei
14: que quando tu ouve a palavra... Assistente de curral do meu pai, o que que acontece? Fala pra mim.
4: Você na roça tem o curral, né?
14: Você sabe o que é curral? Tu é professor, né? Professor, né?
7: Não, mas não de curral. Eu não sei o que é curral.
14: Não sabe o que é curral.
7: Curral, assistente de curral, eu não. Curral é do celeiro ali.
14: Não, eu vou fazer o seguinte, pra não perder o tempo,
7: tenho família,
14: né?
7: Que vem do campo, eu tenho família na roça.
14: Ah, tu tem família na roça? Da onde que tu tem família na roça?
7: É a família da minha mãe, cara, de Morro Redondo.
12: Curral não é onde tu tem que encaminhar ali as cabeças de gado.
14: Estrutura cercada destinada a abrigar, confinar e manejar animais de criação. Bovinos, equinos, ovinos, ovinos e caprinos. Ovinos e caprinos.
7: A família da minha mãe.
14: Entendeu o que é curral?
12: Dá uma marcadinha,
14: dá uma marcadinha. Ela é assistente do pai nesta lida com os animais no curral. Qual é a graça?
7: Nenhuma.
14: Tá, mas peraí. Só por que tu riu?
4: Peraí. Que idade ela tem?
14: Peraí.
4: Que idade ela tem?
7: Vamos ouvir o Leandro.
12: Não interessa. É que pela narrativa que tá passando, pra mim...
14: Pelo quê?
12: A narrativa que tu estás...
14: Eu estou lendo o e-mail.
11: Pela narrativa dela, ela tem os 30 e poucos.
12: Pela narrativa dela, ela me mostra que ela estava infeliz ao sair da casa dos pais tentar a sua vida.
14: Isso.
12: E ela decidiu voltar para ser feliz.
14: Isso.
12: Acabou o debate. Ela tem que ser feliz onde ela quer.
4: Não, tem muito debate aí. Eu quero terminar.
14: Então, continuando.
12: Ela tá feliz, cara.
14: Deixa ela terminar. Continuando. Além de ser assistente do pai no curral, eu faço queijo. Boa. Além de todos os outros trabalhos que se faz na roça. Cara, nenhum de nós aqui,
12: tem a capacidade.
14: Nenhum de nós passou um dia da sua vidinha de merda trabalhando na roça. É nunca, nenhum de nós.
12: Discordo, tá completamente.
4: Tu já passou de ti também. Discordo, o aporé encantado. É. Eu vi eles abatendo galinha.
14: Não, eu vi uma coisa.
4: E eu ajudei a limpar merda de porco.
7: Eu também ajudava.
4: Depenar a galinha, botar na água quente.
14: Eu não acredito.
7: Eu tinha uma lá
4: em Isso é ruim, né? Isso é ruim, tu não acredita.
14: Não acredito. Tudo guri de apartamento.
4: Tu acha que antes do rádio ninguém fez nada?
7: Não é.
14: Eu adoro o programa, mas me irrita muito, machuca, quando vocês cagam regras sobre como as pessoas devem viver suas vidas.
12: Parabéns pro ouvinte.
14: É hipócrita falar sobre liberdade e depois ficar delimitando regras sobre o que as pessoas podem fazer ou não, qual roupa usar ou com quem devem morar. Se as pessoas podem transar com quem quiser, por que morar com os pais, mesmo depois de adulto, é tão vergonhoso, Rafinha Menegazzo?
4: Não, por que eu?
14: Porque ela perguntou pra ti.
4: Eu já te respondo.
14: Nem todo filho é um folgado. Eu sou do Tocantins, sou uma mulher obesa. Pode rir, Rafinha, ela diz aqui.
11: Não, cara, mas não precisa ver essa risada do fundo da alma.
4: Não, mas é que isso aí foi uma trairagem do Fetter. Isso aí é uma trairagem. sacanagem, não é?
12: Lelê, vem cá, Lelê.
4: Pode?
12: Vem cá. Não, tá escrito. Olha
4: tu
12: aqui,
4: poderia, de tu poderia tá. usar.
12: Lelê, olha aqui.
4: Tu é um...
11: Valendo o quê?
4: Olha aqui, olha aqui. Eu não tô olha dizendo ali. Que tu inventou. Tá
12: pode
4: não...
12: rir, Rafinha.
4: Mas podia aqui, ajudar é. O programa e não, e não citar rir. Essa parte do e-mail.
12: Pô, mas é que eu leio tudo que a produção bota pra eu.
4: Tem razão. E tu vê ela na roça e tu
12: sabe. Eu vou repetir essa frase. Eu sou do Tocantins, sou uma mulher obesa. Pode rir, Rafinha.
4: Não vou rir.
12: Doente e fracassada.
4: Ah, não. Mas... ela é doente.
12: Não, discordo.
4: Nós temos
12: mas
4: que respeitar.
12: Feliz por estar morando com os pais.
4: Faz terapia.
12: Porã, a frase é exatamente essa. Mas muito feliz por ainda poder estar com os meus pais enquanto vivo.
4: Foi o que eu falei antes do bem. Final do
12: é isso aí.
4: Eu quero e-mail dos pais.
12: Mandou muito bem.
4: Pra o que tu quer e-mail dos pais não, pra quê?
12: Não, só pra saber
4: se eles estão felizes ou não.
12: Tu acha que os pais não estão felizes com ela lá?
11: Todo pai tá feliz perto dos seus filhos.
12: Todo pai tá feliz perto dos seus filhos.
4: Eu também acho. Eu só acho.
12: Mas o Alexandre, eu tenho um e-mail desculpa, parecido
4: porã,
12: aqui.
4: Depois termina por aí. Eu não vou.
12: Porã, ela eu infelizmente citou... eu preciso te dizer, porã, tá na hora de fazer o intervalo. Vamos
4: fazer
12: o
4: break. Voltamos
12: e tu traz aqui, tá, porã?
4: Eu acho que a família cria o filho pra bater asa.
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2: Estamos de volta com o Pretinho Básico, 2:03, Porazinho. Antes mesmo de ti, eu quero fazer um pedido de sangue, Porazinho, se tu me permite.
3: Vai lá.
2: Nosso ouvinte Sandro Madri, não que ele seja ou esteja em, mas ele é o sobrenome, creio. Vem através deste canhão de audiência que é o Pretinho, novamente solicitar doação de sangue para um irmão nosso, graças ao grande arquiteto do universo. Esta mensagem foi lida no Pretinho passado. Houve uma comoção e conseguimos 4 doadores até sexta. Porém, ainda necessitamos um número maior de doações, visto que o tratamento ainda é longo. Se puderem divulgar novamente esta solicitação, agradecemos demais. Qualquer tipo sanguíneo, no banco de sangue da Santa Casa, paciente Cristiano da Silva Russo, é no Hospital Nora Teixeira, quarto 618B. De bola. É necessário agendar no banco de sangue da Santa Casa. Um triplo e fraterno abraço a todos vocês, Sandro Madri. Valeu aí, Sandro. Boa sorte pro Cristiano da Silva Russo, precisando de sangue no Hospital Nora Teixeira, Santa Casa, Porto Alegre. Porazinho, manda.
3: É, sobre a questão das bolhas, né? Que nem essa menina que mora com os pais e trabalha lá no curral, na fazenda e tal. Aqui, ó, o nosso ouvinte Nicolas tem 23 anos e tava ouvindo o programa da Uma do dia 27. Ficou impressionado. Como vocês vivem numa bolha? Porque eu tenho 23 anos, já sou motorista de carreta, já fui pra Minas Gerais, já fui pro Espírito Santo, tenho a minha carteira de habilitação desde 19. E pra mim isso é super normal, tanto que eu e meu pai, com meu pai também já foi assim. Me impressiona também quando vocês falam sobre carros nos classificados. Para vocês, um carro de 150 mil quilômetros, 100 mil quilômetros, 120 mil quilômetros é um carro ruim, é um carro velho. Eu acho que vocês teriam que sair um pouco da bolha e olhar pro lado de fora. Abraço, gosto muito de vocês, diz aqui o nosso amigo
2: Nicolas. Não tem como discordar do nosso ouvinte, porque verdade. Todo mundo vive, cada um na sua bolha. É muito isso, é muito verdade. E, cara, não é que eu queira me defender, mas eu sou o único que critica os coleguinhas aqui quando criticam carros antigos ou carros rodados.
4: Tem razão.
2: Ou carros em pior condição do que imaginavas que deveriam estar.
4: Tem razão.
2: Eu sempre critico, absurdamente.
5: Tem razão. E a partir de hoje.
6: O caminhoneiro jovem. Todo mundo zoou que não tinha caminhoneiro jovem.
4: A gente não zoou. Ficou surpreso por ver um cara
3: que era
4: com 20 anos dirigir um carro. Agora, o nosso mais. Ouvinte aí, nós vamos começar a dar previsão isso. Do tempo sério pra ele ali. E a vida vai ser assim
2: agora. É que tem uma frase que é muito legal, e isso é muito louco na vida, né? Porque a gente só dá valor às coisas que os nossos pais, especialmente o pai da nossa geração, Lele, Porã, o Rafinha também, já pegou um pai mais turrão e enérgico total. Do que nós somos, né? O meu pai dizia isso, a dor ensina a gemer.
4: Exatamente.
2: E é exatamente isso.
4: Isso não é sobre agressão, né?
2: Não é sobre agressão, né? É sobre a vida te bater.
4: Exato, né?
2: É isso aí.
4: É aquilo que eu falo, eu já falei pra ti, falei pro Porã, né? Cavalo que não dá coisa, todo mundo monta. Isso não é sobre cavalo.
2: Mas é que tá fora do contexto.
4: Mas é só pra meter uma, né?
2: Vamos dar-lhe aqui na escolha do craque do episódio deste último, penúltimo programa do mês de agosto de 2026. Pode votar, Leandro.
3: Ah, eu vou votar na produção, porque eu gosto quando a produção bota críticas pra nós.
2: Boa.
3: Gosto disso.
2: Nós temos
3: que ter aqui e-mails que nos...
4: Mais?
3: Nos chinelém. Tem que ter sim, pra gente sair da bolha.
5: Ah, tu acha legal porque nunca é tu que chinelém nos
2: e-mails? Como não? Não, claro que é. Geralmente é coletivo.
3: Foi o último que me...
2: E tu, produção, vai votar em quem, Gomes?
6: Eu vou votar em ti, Alexandre.
2: Por que, Gomes? Porque
6: achei que tu gostou da brincadeira que a gente fez ali sobre o aniversário do Rafinha e tu leu todas as profissões que a gente botou no...
2: Adorei.
6: Aniversariante do dia.
2: Adorei. Tem que acreditar tudo que o cara faz.
6: Eu e o Léo enredamos nos parabéns também, tu só nos deu uma amarela.
2: Tô de boa, total.
6: Tava feliz
2: que ia homenagear nosso amigo. O homem que acorda cedo, bebe sua água, seu meio litro d'água, seu café como pré-treino, faz o seu treino e 8 da manhã está pronto para trabalhar, é um homem feliz.
6: Virou isso,
2: cara. Virei, cara.
4: Também faz
2: o homem que não bebe na noite anterior acaba acordando de outra maneira.
3: Tá, mas bebe água e depois tu ingere, tu toma café.
2: Primeiro água, depois café.
3: Toma café antes de comer algo.
4: Lelê, água mineral com gelo na pia pra fazer aquele troço no rosto.
2: Lelê, eu primeiro bebo a água,
3: tá?
2: Depois eu bebo o café. café, tá, e depois eu quebro o jejum com uma proteína.
5: E aí, skincare? Ah, leite. Skincare, que horas?
2: Leite é proteína. É. Leitinho é proteína.
4: Isso aí, né?
2: Legal. Era isso.
4: Muito bom.
2: Vai votar em Kevin Bacon, Rafinha Menegazzo, nosso aniversariante. Kevin Bacon.
4: Eu vou votar em ti, Alexandre.
2: Tu me achou parecido com o Kevin Bacon.
4: Com essa levantadinha que tá parecendo o Kevin Bacon aí. O ator, bom ator, não tá na prateleira. Não,
2: bem, eu amo Bacon.
5: Melhor Kevin Bacon, cara.
2: E tu, Léo Oliveira, vai votar em quem?
5: Cara, eu vou votar no Rafinha Menegazzo. Rafinha Menegazzo. Aniversariante aí, o pessoal tentou tirar ele do plume, não conseguiu.
2: Plumo.
5: Entendeu? Eu vou votar nele, mas assim, obrigado, ó, Léo. A partir de hoje, eu quero me comprometer com esse ouvinte, que eu
4: notícias
5: não farei
4: sérias.
5: Nenhuma piada eu farei mais em classificado.
4: Eu vou
5: eu,
4: fazer.
5: Nem os meus personagens, tá, nenhum.
2: Legal,
5: vou
2: só erguer. Isso é empatia, legal.
5: Eu vou só erguer. Então,
2: só carro acima de 200 mil agora.
5: Não, só em, no mês de agosto eu prometo que eu não vou falar mal de nenhum classificado.
2: Boa. Ah, daí tava vindo bem, perdeu.
5: Tava.
2: Perdeu
5: então eu não vou
2: voto,
5: falar, então.
2: Perdeu meu voto.
5: Mas não mereci.
2: Tem férias em agosto? Não, eu voto no Rafinha, eu voto no Rafinha Menegazzo pela leveza na participação do dia, né, do aniversariante, do aniversário. Né?
4: Maturidade
2: 49.
4: Que 49. Loucura.
2: Hoje nós temos exatos. Desculpa, Porã, perdão. Hoje nós temos exatos 10 anos de diferença, Rafinha.
4: É pouco.
2: Olha,
4: né,
2: só. É pouco. Depois dos 40,
4: quando
2: 10 anos.
4: Quando tu tinha 19, eu 10 é uma coisa. Agora é muito próximo.
2: Exatamente.
5: O bom é quando ele tinha 29 e tu 19.
6: Não é 10 anos de diferença.
2: Mas eu entendi o que ele
4: disse. Não, eu quis dizer que tu fica muito
2: distante. Vai votar em quem, Iglesias?
3: Olha, eu poderia votar no Léo Oliveira, tava indo muito bem no programa. Aí, depois que ele descambou lá no negócio do curral,
2: boa,
3: eu vou votar no aniversariante do dia, que
4: obrigado,
3: merece.
4: Porra. Obrigado,
3: merece,
4: Porã. Tô esperando até o áudio, Porã.
3: Muito vai, bem. Vai, hoje chega. Vai chegar hoje. Vê se tu me responde, tu não fala mais comigo, tu não quer mais conversar.
4: Eu tô com inveja.
2: Era isso por enquanto, 2:03, tarde de segunda-feira. Tem um excelente turno. O Pretinho volta logo mais às 6. Volte conosco, um abraço, boa tarde. Tchau.
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18: Vamos nessa então, 2:10. Multimúsica começando a partir de agora aqui na 95 Mega FM na tarde desta segunda-feira. Hoje, dia 31 de agosto de 2026, dia da nutricionista. Comigo, Fred, vamos lá. Muita música, informação, conteúdo para você, entretenimento. 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Tempo segue fechado, chuvoso, temperatura no momento Erechim nos 16 graus em Vila Lângaro, também 16, 17 em Painfil, 17 graus em Sananduva. E por aqui a sua pedida, a sua participação já tá valendo e liberado. Nosso WhatsApp é o 996640955. Chama lá, manda o som que você quer curtir aqui no Multimúsica. Ótima segunda-feira, bom começo de semana para você. Para começar, a gente vem na vibe com Daft Punk, Pharrell Williams. Get Luck, aumenta o volume, é o Multimúsica no ar.

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2: 17 graus.
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2: Agora a movimentação do trânsito pela região, movimento no pedágio de Coxilha. De acordo com a IGR, 4 veículos por minuto passam pelo pedágio entre Passo Fundo e Erechim. Trânsito leve na 135. Nas outras RS, BRs próximas da região, o trânsito também flui. Em alguns pontos, um pouquinho mais lento que o normal, moderado. Mas não há informações no momento de ocorrências ou de atrasos nas proximidades. Dias de chuva como hoje, é importante, né? Manter uma distância segura do veículo da frente. Isso já é importante qualquer dia, quando chove é mais ainda. Com a pista molhada e escorregadia, a distância da frenagem do carro aumenta, facilitando as colisões. Por isso, uma distância considerada segura é cerca de 10 metros, equivalente então a 2 carros aí do veículo da frente.
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2: Nosso mix é diferente, som do Armandinho, Vitor Essence, Eu Sou do Mar, ainda Morgan Wallen com Tate McRee, What I Want. Já tem mais música, bora na sequência com as informações do Mega Drops.
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2: Olha, um levantamento chama atenção para o consumo de tabaco entre os jovens brasileiros. Segundo a pesquisa O Brasileiro e o Câncer, 19% das pessoas entre 16 e 24 anos dizem ser fumantes ativos, considerando cigarros tradicionais e também os famosos vapes. O índice é maior que a média nacional, de 17%, supera outras faixas etárias. Especialistas relacionam esse comportamento a fatores como a ansiedade, estresse, pressão social e busca por pertencimento. A nicotina também pode afetar o cérebro dos jovens que ainda estão em desenvolvimento, especialmente áreas ligadas ao controle de impulsos e tomadas de decisões. Os efeitos também não ficam apenas na saúde mental. O consumo de nicotina pode acelerar os batimentos, aumentar a pressão e prejudicar os vasos sanguíneos. Com o passar dos anos, isso aumenta então o risco de problemas cardiovasculares. Boa notícia é que, segundo especialistas, parar de fumar traz benefícios rapidamente. A pressão, os batimentos começam a melhorar já nos primeiros dias e a circulação e a capacidade pulmonar podem evoluir também nas semanas seguintes. Ou seja, quanto mais cedo o jovem deixar o cigarro ou vape, maior a chance de recuperar a saúde e evitar problemas no futuro. Sobre cinema, Anne Hathaway não para de trabalhar e acabou de ser confirmada no elenco da sequência de Dias de Trovão, desenvolvida pela Paramount Pictures e prevista para o verão norte-americano de 2028. A atriz e ministra do trabalho de Hollywood se junta a Tom Cruise, que volta a interpretar o ambicioso piloto Coyle Trickle e a correr nas pistas da NASCAR. Ela assume um papel inédito, vivendo uma engenheira e dona de uma equipe de corrida. Mais informações de sua personagem de toda a trama do longa, entretanto, estão guardadas as sete chaves pelo estúdio.
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10: 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E a hora?
2: 3:26.
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2: Bom, nessa de volta. Multimúsica rolando aqui na 95. As melhores pra você na tarde dessa segunda-feira, 31 de agosto. 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Música. J-Lo chegando por aqui com If You Had My Love.

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7: 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E a temperatura?
8: 17 graus.
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2: Nosso mix é diferente, som do Black Eyed Peas com Let's Get Started, Biquíni Cavadão. Em algum lugar do tempo teve também o Opus na clássica com Live is Life.

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2: Pela região, uma chuva acompanhada de granizo foi registrada por volta das 7h20 desta segunda em Vila Lângaro, Água Santa e municípios próximos. O fenômeno ocorreu durante a passagem de uma área de instabilidade pela região. Em Itapejara, apesar da chuva, não houve registro de granizo até o momento. A previsão também indica a atuação de uma frente fria, mantendo o tempo instável nesta segunda-feira, podendo se estender até terça-feira, mas daqui a pouquinho a gente vai trazer detalhes aqui na previsão do tempo para a nossa região. Motoristas com idade entre 50 e 69 anos podem utilizar uma nova facilidade na hora de renovar a CNH. A renovação automática e gratuita. Para essa faixa etária, porém, o benefício poderá ser usado somente uma vez. A medida faz parte de novas regras para habilitação e beneficia os chamados bons condutores. Para ter direito, não basta estar na faixa etária prevista. O motorista precisa cumprir os critérios estabelecidos pela legislação. E um dos principais é estar inscrito no Registro Nacional Positivo de Condutores. Também é necessário não ter cometido, nos 12 meses anteriores, infrações que gerem pontuação na carteira. E o governo federal pretende reservar 6 bilhões de reais no orçamento do ano que vem para os Correios. A previsão constará no projeto de lei orçamentária anual que será encaminhado ao Congresso Nacional nesta segunda e está relacionada ao acordo de empréstimos firmado pela estatal no final de 2025. A previsão ocorre em meio à difícil situação financeira da empresa. Os Correios encerraram 2025 num prejuízo de aproximadamente 8 bilhões e meio. Nos primeiros 6 meses deste ano, o resultado continuou negativo com 5,55 bilhões de prejuízo acumulado.
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2: 3:03.
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2: Olá, estamos de volta. Multimúsica aqui na 95, na tarde dessa segunda, 31 de agosto. Ótima tarde para você, um excelente comecinho de semana. 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Vamos com música? Vamos lá, tem mais pintando por aqui na sequência com Jack Harlow.

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2: 17 graus.
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2: Nosso mix é diferente. Jonas Blue com Jack and Jack, Rise, Planta e Raiz, Tati Portela, Linda. Teve também Snow Patrol com Don't Give In, Capital Inicial. Mais.
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2: O Grêmio começa a semana Grenal com uma dúvida no ataque. Giovanni Cabral e Amuzu, principais opções para a ponta esquerda, apresentam problemas físicos e ainda são dúvidas para o clássico de quinta pela Copa do Brasil. Giovanni sentiu um desconforto muscular durante o aquecimento antes do jogo contra a Chapecoense e acabou sendo substituído de última hora. Já Amuzu entrou no lugar do companheiro, atuou por 76 minutos, mesmo estando limitado fisicamente. Os dois serão avaliados durante a semana e o técnico Luiz Castro aguarda os exames para definir quem terá condições de jogar o Grenal. O Inter saiu derrotado pelo Bahia, voltou para a zona de rebaixamento do Brasileirão e a partida ainda trouxe desfalques para o próximo compromisso pela competição. Depois do Grenal de quinta pela Copa do Brasil, o Colorado recebe o Santos domingo no Beira-Rio sem o lateral Bernabé e o técnico Paulo Pezzolano, ambos suspensos pelo terceiro cartão amarelo. O auxiliar Esteban Conte deve comandar a equipe. Por outro lado, Bruno Gomes, Mercado e Paulinho estarão de volta após cumprido em suspensão. Antes de pensar no Brasileirão, o Inter tem o Grenal decisivo quinta-feira às 20 horas pela vaga na semifinal da Copa do Brasil.
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2: 27 para as 4.
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2: Estamos de volta com o Multimúsica aqui na 95, patrocinado por PS Atacarejo. 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Música, vamos nessa. O som do Santana com Rob Thomas.

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10: 18 graus.
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1: 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Som do Strokes passando aqui na programação da Mega com Last Night, Alexandre Carlos Sunshine. E também tivemos Rita Ora com Anywhere.
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0: 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E a hora?
1: 4:03.
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1: Tamo de volta, rolando o som do Multimúsica aqui na Mega FM na tarde dessa segunda-feira, 31 de agosto, patrocinado por PS Atacarejo, preço de atacado no varejo. 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E por aqui vamos lá, trazendo mais música na programação da 95. Multimúsica com você até as 5 da tarde. Manda sua pedida, participe também. Nosso WhatsApp é o 996640955. 18 graus é a temperatura. Daqui a pouco vamos também falar do tempo. Vamos trazer a previsão para os próximos dias aqui na nossa região. Boa tarde.

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1: Muito bem, a gente vai fechando por aqui mais uma sequência da programação nessa tarde de segunda-feira. Som do Bideobaldi, por que não? Pink também passou por aqui com Don't Let Me Get Me Papas. Alexandre Carlo, Viajar. Low Bega com Mambo Number 5 na clássica. Vamos trazer as informações do Mega News.
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0: Vamos trazendo algumas das principais manchetes dos últimos fatos e acontecimentos pelo Brasil e pelo mundo. Messi anuncia a aposentadoria da seleção argentina. Avião da Latam com 151 pessoas a bordo sai da pista durante pouso no Paraná e atola. Governo federal reconhece situação de emergência em mais 4 municípios gaúchos. Mercado financeiro reduz as estimativas de inflação e de crescimento da economia brasileira em 2026. Daqui a pouco vamos falar sobre isso. Pacientes com câncer colorretal têm medicamento aprovado pela Anvisa. SUS terá também 3 novos medicamentos para câncer de pulmão. E IP Saúde reajusta os honorários de médicos conveniados. Bora falar do tempo também, vamos ver como que segue no começo da semana aqui na nossa região. Para amanhã, terça-feira, dia 1º de setembro, teremos sol com algumas nuvens. Chuva rápida durante o dia e a noite, mínima de 11, máxima chegando nos 17 graus. Já na quarta-feira, dia 2, também teremos dia de sol, algumas nuvens, névoa pela manhã, não chove, mínima de 9 graus, máxima chegando nos 19 graus.
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0: 25 para 5.
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Vamos nessa, Multibusca. Música até as 5 da tarde aqui na programação da 95 nesta segunda-feira. 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E a música segue aqui no Multimúsica. Cidade Negra.

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5: 17 graus.
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5: Dólar comercial em queda de 0,28%, cotado a R$ 5,18. O euro queda também de 0,03%, cotado a R$ 6,01. O Bitcoin alta de 0,1%, cotação 411.282. E na Bolsa de Valores, índice Bovespa com alta de 1,23%, pontuação 177.829. Agora, o mercado financeiro reduziu as suas estimativas para a inflação no Brasil em 2026 e para o crescimento do PIB neste ano, de acordo com o boletim Focus, divulgado nesta segunda pelo Banco Central. Para o comportamento da inflação, os economistas baixaram a projeção de 5,02% para 5,01%. Isso neste ano. Já para o ano que vem, a expectativa subiu de 4,25% para 4,28%. Sobre o PIB, o mercado financeiro reduziu a sua projeção para este ano de 1,95% para 1,92%. Também a estimativa do mercado para a taxa Selic no final deste ano permaneceu em 13,5%.

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5: Muito bem, 12 faltando para 5, finaleiro do Multimúsica. Já já eu vou estar de volta com você, mas na sequência trazendo os destaques mais tocados, lançamentos da playlist Mega.

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Começando mais uma edição da playlist Destaques, lançamentos, as novidades e o que tá bombando, né? Nas paradas nacionais e internacionais, a partir de agora aqui na 95, nesta segunda-feira, 31 de agosto de 2026. 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O tempo segue fechado, chuva, temperatura média na região 17 graus. E por aqui nós vamos começando mais uma edição da playlist com os principais destaques para abrir. Vamos trazendo Canvas com Asas. Uma tarde, bom começo de semana.

0: Destaques, lançamentos, novidades da programação Mega, Adam Porte com Camila Cabello, Move, Dead Swings, Mr. Know It All e ainda abrimos com o Canvas, Asas.
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0: 17 graus.
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0: Yeah, ela Langley, Ampla Cole, Smash Hit Shows in Texas pela 20ª semana não consecutiva no topo da Billboard Hot 100, com o feito hit sertanejo, Country, passa a deter sozinho o maior período de permanência no topo do ranking para uma música não natalina. A única música que impede Shows in Texas de assumir o recorde histórico absoluto é o One for Christmas Is You, som de Mariah Carey, que detém o recorde geral com 22 semanas em primeiro lugar. E pelo visto ela vai tentar manter a faixa por ainda mais tempo no topo do chart, convocando o rapper Drake para um remix que deve ser lançado em breve. O rapper inclusive já liberou um trecho da nova versão da faixa durante um DJ set em Toronto no último domingo. E Lionel Hitch está internado na UTI de um hospital em St. Louis, depois de se apresentar na cidade no final de semana, segundo o TMZ. O cantor Lionel deu entrada por conta própria após o show de sábado no The Money, no Forest Park, para passar por exames. Fontes com conhecimento direto disseram ao veículo que ele está agindo com cautela e que os médicos avaliam uma possível leve desidratação. A previsão é que ele receba alta ainda nesta terça-feira. 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

0: 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Loki, Jennifer Lopez com Everything's Fine. Maroon 5, All Night. Teve também Jonas Brothers com No Time to Talk. Somber com Undressed.
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0: Olha, com mais de 700 ilhas e cais, que são pequenas ilhas ou ilhotas, incluindo 16 destinos insulares espalhados por cerca de 260 quilômetros quadrados de oceano cristalino, as Bahamas mantêm uma relação única com o mar. As águas são muito mais do que um cenário, fazem parte da identidade do destino, do seu patrimônio natural e da experiência de quem o visita. Diversidade dos ambientes submersos também podem ser encontradas. Jardins de corais, paredões, cavernas, blue holes e naufrágios compõem um mosaico de paisagens que ajudam a consolidar as Bahamas como um dos principais destinos mundiais para o mergulho. A vida marinha não se limita aos recifes. Ao longo do arquipélago é possível encontrar tartarugas, observar arraias em águas cristalinas, golfinhos, participar também de mergulhos com tubarões conduzidos por operadores especializados, sempre em experiência, que permitem observar os animais em seu habitat natural. 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
0: 25 para 6.

0: 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Bora com música? Vamos lá, mais destaques pintando aqui na 95.
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0: Destaques da programação aqui na 95 com Calvin Harris, Clementine Douglas, Blessings, Ed Sheeran, Sapphire e ainda Lagoon, Curva da Ladeira.
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0: 17 graus.
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0: E Miley Cyrus continua a divulgação de seu álbum novo, ainda sem título e data de lançamento, com pequenas pistas nas redes sociais. A cantora retirou o sobrenome do perfil e do arroba no Instagram, tornando-se apenas @ Miley, dias após aparecer em outdoors misteriosos em Nova York. Nova Era não é apenas uma maneira de dizer, é literal, além do abandono definitivo ou temporário do sobrenome, ela mudou de gravadora, entrou para o casting da Atlantic Records, subsidiária da Warner Music Group. Só havia trabalhado com a Universal e com a Sony na sua carreira. E, para essa nova fase, ela conta com um álbum de 10 faixas inéditas. Ainda não há muito mais informações, mas o trabalho sucede Something Beautiful, álbum de 2025. E a cantora também não quis fazer uma turnê pro disco para garantir a sua sobriedade e saúde mental. Olha só, a Rihanna bateu 2 bilhões de streams na música Only Grow. É a 8ª música da cantora a alcançar essa marca. Com isso, ela, mesmo longe da música, se tornou a primeira mulher em toda a história a ter 8 músicas com mais de 2 bilhões de streams cada na plataforma, né? Esse foi o single da Rihanna, um single dela lançado em 2010 como parte do álbum Loud, ganhando aí o Grammy da melhor gravação dance. Na época, a música alcançou o topo da Billboard Hot 100 e foi apresentada em vários programas de TV. A cantora conquistou o certificado de 7 vezes platina por essa faixa. 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Faça sua inscrição. 10 minutinhos faltando para 6, finaleira da playlist. Daqui a pouquinho tá rolando as informações do trânsito. Logo mais também a segunda edição do Pretinho Básico.
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1: Informações do trânsito no momento pela região. Pedágio de Coxilha, RS-135, 6 veículos por minuto passando no pedágio entre Passo Fundo e Erechim, com o trânsito leve nessa rodovia. O trânsito também fluindo normalmente nas outras RS, BRs próximas da região, um pouquinho mais lento que o normal em alguns pontos, moderado, mas não há informações de ocorrências e nem de atrasos nas proximidades.
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1: Por aqui a gente vai encerrando a playlist desta segunda-feira, agradecendo sempre a sua audiência, companhia. Logo mais tem a segunda edição do Pretinho Básico, ao vivo, em rede com Atlântida. E eu tô de volta amanhã, a partir das 14h, com o Multi

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0: top de formação de rede.
1: Opa, opa, opa, opa, opa. Tudo bom, guri? Tá bom, querido, abraço.
2: Programa não recomendado para menores de 14 anos, meu irmão.
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2: Boa tarde, meu amigo Rafinha Benegas.
3: Boa tarde, meu amigo da Pena. Boa tarde, bom início de noite pra galera desta segunda-feira, dia 31 de agosto, 6:10. Estamos chegando com o Pretinho Básico e agradecendo aqui principalmente a nossa audiência, né, Nando Fagundes?
4: Tá gigante, hein, cara? Esse horário aí é pra grandão, né?
3: Esse horário.
5: Novo âncora do Pretinho da 6.
3: É isso?
5: Não, parabéns para
3: você.
5: Pra
3: mim hoje. Pô,
6: essa data querida.
4: Hoje é o dia dele, rapaz.
3: Olha, irmão.
4: Hoje não tem que ver.
3: Segunda-feira,
5: né? Ancora, ancora.
3: Eu quis dar de presente pro anão ele apresentar o
5: coragem.
3: Exatamente.
5: O Nando achou que ele ia te dar o meu. Vai pra casa, vai curtir lá o.
4: Não. Eu achei que tu nem ia também.
3: Ancoragem.
5: Ô, Nego,
3: e aí, joia, joia, maravilha, joia.
5: Nego, parabéns, Nego.
3: Boa tarde pra todo mundo, boa tarde,
5: pô,
3: joia.
5: Tô contigo, presentinho aqui que te mandaram.
3: Não,
5: Nego,
3: acredito, pô, que carinho.
5: O alarme da meia-noite.
3: Pô, era tudo que eu queria.
5: Como ali, agradece aí, tem dedicatório.
3: Agradece aí, tem dedicatório aí, Nego. Como se... Ah, tem dedicatório?
5: É pra tu evoluir, né, Nego?
3: Lê aí, ó, lê aí.
5: Sempre em constante evolução.
3: Que este livro faça boa parceria, boa leitura e sucesso com apreço e gratidão, Clayton Patrício.
4: Que é? Clayton
3: Patrício. É o teu nome.
5: Teu nome é Clayton.
3: Ô, Clayton. Ah, tá. Joia rara é pros business.
5: É, é.
3: Na verdade, teu nome é Clayton.
5: Meu nome é Clayton.
4: Clayton Patrício. Não, Clayton Patrício.
5: Clayton Patrício é o nome dele. Esse é meu nome da RG.
3: Obrigado, obrigado.
4: CP,
3: obrigado,
4: CP.
3: Obrigado.
5: Mas joia rara é melhor.
3: Não, joia rara é muito melhor. Obrigado, joia. Boa tarde, Léo Oliveira. Boa noite.
5: Rafinha, vai ter aniversário pra ti, meu irmão.
3: Obrigado, meu querido. Boa noite, Rafael Gomes.
4: Fala, Rafinha, feliz aniversário pra ti, cara.
3: Obrigado, cara. Já fui, já fui Neto Fagundes. Muito
4: feliz aniversário, já mandou. Tá,
3: já mandou.
4: Demais.
3: Os guris também, né?
4: Mas não, mas é que eles são... sabe que o impacto é outro.
3: Opa, calma.
5: Opa,
3: um pouquinho mais baixo. Boa noite, Lelê.
7: Como é que tá, Ravinha?
3: Tudo certo.
7: Obrigado, irmão. Pô, tá tomando café aí? Saiu um novo agora?
3: Saiu um café novo ali.
7: Mentira, tu me libera pra eu buscar ali?
3: Mas eu, claro que sim.
4: Pega pra dois, Lelê.
5: Pega uma três.
4: Pra dois.
3: Aqui todo mundo é brother. O cara pega café pros outros e tal.
5: Não, tá gravado.
4: E quando voltar, tu podia dar amarelo pra ele na volta.
3: Bem capaz.
4: Dá um amarelo.
3: Bem capaz. Não, ele me pediu se podia, daí eu falei que
5: não. Liberou,
4: não, o Feta liberou as coisas às vezes também, volta.
5: Não, ele liberou o cara pro sacar café outro dia e deu amarelo.
3: É.
5: Bom, mas tu não esquece, tem o Rafinha Menegasso. 4.9.
4: Muito bem.
3: Embora eu tenha muita consideração ao Alexandre, né? Mas cada um é um, né?
5: Isso
3: é verdade.
5: Ah, e vocês têm muitas diferenças, tá louco?
3: Tem. 10 anos de vida.
4: A altura.
3: Ah, muita altura e.
4: Vocês
3: e...
4: têm 10 anos de diferença?
3: 10 anos, exatamente 10 anos.
5: Ai, pô. Tá louco? Tu é tripontual.
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4: E aí,
3: Vini Moura. Tudo bem, irmão?
4: Tudo bem, meu irmão?
3: 99, o aplicativo que te leva a viver o melhor de Porto Alegre, o influenciador da 99 foi buscar um café. Lele Bortolás.
4: Foi de 99.
3: Foi de 99, mas a gente já deu boa tarde pra toda a galera.
5: Sim, né, meu irmão?
3: Agradeço, desculpa da pena. Boa tarde, irmão,
5: só
3: boa noite.
5: Te dizer que estamos te esperando lá no Garotones com a nossa festinha pra ti, toda
3: hoje,
5: a galera, viu?
3: Mas ruim pra
5: hoje,
3: mim.
5: Então não, pô, juntei uma galera pro teu aniversário, cara.
3: Não, comemore.
5: Cedinha.
3: Ligação de vídeo.
5: Cedinha. Cedinha. Joia rara.
4: Não, mas dia, eu comprei o ingresso, Rafael. Boa tarde, parabéns.
3: Boa tarde, Sandrinho.
5: Tiquei de estátua.
4: R$100 o ingresso.
5: Isso aí. Zé.
3: Vai, vamos reverter aqui.
5: Zé de Arambaré, Vico.
3: Ah, o Zé de Arambaré.
5: Guri.
3: Taquari. Vico, Taquari.
5: Isca, só a nossa galera do bem, cara.
3: Porra, que
4: eu vou de carona, eu e Salada. Vai me dar carona.
5: Paulo Salada. Eu e o Nego Bauer. Nego Bauer, tu conhece o Nego Bauer?
3: Claro, Nego Bauer.
5: Não, vai com a gente também.
3: Coisa linda, Nego
5: vai
3: Bauer.
5: Vai com a gente, não com nós, né?
4: Eu
5: porque
4: paguei.
5: Daí é conosco.
3: É conosco.
4: Eu
3: menor,
4: paguei R$100 pra tirar uma foto contigo.
3: Muito inteligente.
4: Pra fazer um vídeo.
5: Meet greet, né?
4: Do ato.
3: Infelizmente, Sandrinho, não
4: e
3: estarei lá.
4: Chope, né? Liberado, você não tem comida.
3: Tá. Comida é não, outra barca.
4: Não, né? Cada um leva.
5: Não, homens levam salgado, mulheres o refrigerante.
3: Ah, puta, reunião dançante das antigas, né? Dá pena.
5: Mas o nosso é o contrário, né? A nossa mulher leva só o refrigerante.
3: Maravilha.
5: Rapaz que faz o salgado.
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7: Livre, cara. Aprendi aquela manha da Air Fryer de fazer.
3: Pô, maravilhoso, né?
7: Deus livre, cara.
3: Isso, ele já. Maravilha, né?
7: Pãozinho, tua... pãozinho novinho. Pãozinho.
3: Com ai, paizinho.
7: Ai, ai, pãozinho.
3: Os destaques, meu irmão. Ah,
7: meu Deus.
3: 31 de agosto, velho.
7: 31 de agosto.
3: Né? Agosto na cara.
7: Aniversário do grupo RBS também.
3: Hoje?
7: Que esqueceram, foi, né?
3: Que esqueceram do programa da Uma.
7: Da Uma esqueceram.
3: Bah, ruim pra nós, né?
7: Não.
3: Vamos lembrar agora,
7: eu
3: então.
7: Lembrei.
3: Não,
7: eu lembrei.
3: Crente esqueceu.
7: Não tem como não lembrar, né? No dia da
3: parabéns pro grupo RBS.
7: Parabéns.
3: Na casa da gente, né?
7: Exatamente. Quem nos acolhe, quem vida, todo dia 5 ficha.
3: Grito de gol.
7: É um banho de mar.
3: É inverno, é verão, nego.
7: Vida. É mentira, é verdade.
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7: Abração.
3: Claro.
7: Pro Creito da Zagonel.
3: Ah, o Creito.
7: Vai chegar.
3: É o Creito, não é o Clayton, que o Clayton tá aí do teu lado, né?
7: Não.
3: Revelaram meu nome, né, nego? Isso é complicado também.
7: Te falei. Que nem
3: o artista Jefferson, né?
7: E a Manese?
3: Patrício, tudo bem? Como você está
7: aqui, minha casa? Não senti tua falta, não, teu parabéns.
3: Ah, parabéns pra você. Eu vou cantar o parabéns pra você.
7: Parabéns para o Rafinha. Parabéns pro Rafinha. Parabéns para o Rafinha. Não é aniversário do Lele, então parabéns pro Rafinha. Que papai do céu te deixe na terra muitos anos.
3: Claro, se Deus quiser, né, mano?
7: Tem informação no meio do parabéns, não é aniversário do
3: Lele. Mas
7: é um aniversário pra confirmar a informação do que realmente é.
3: Exato.
7: Parabéns para o Rafinha.
3: É, um parabéns,
7: é sobre o meu aniversário.
3: Isso, né, é um parabéns, assim, pra confirmar que é
7: aniversário do Rafinha. Papai do céu lhe deixe muitos anos aqui na terra.
3: Sim.
7: Quantos, mais ou menos?
3: Vivo, né?
7: Mais uns vintinho.
3: Vinte só?
7: Só?
3: Tu tá com 49. Ah, não, 69 é pouco.
7: Pô, 69, eu quero um pouco mais.
3: 69 é RBS, tá fazendo hoje.
7: Assinamos 30, então.
3: É.
7: Não, 30 é pouco.
3: 30 também. Fazendo cocô, se limpando sozinho.
7: É isso, indo no banheiro sozinho, eu assino agora.
3: Então, fechou. O problema é quando o cara vira um notebook, né? Que a família leva de um lado pro outro, isso é péssimo.
7: E se desconectar do cabo, desliga.
3: Isso.
7: Tá igual
3: olha meu... só, o vovô, é Páscoa, tu dá um ovo, é Páscoa, tu fala que é Natal, ele acredita.
7: Não, eu prefiro isso não é, entrar no modo ruim, notebook. Né?
3: Notebook é ruim esse modo.
7: O petinho básico dessa edição é a Margot, uma vira-lata de um aninho dos tutores Fran e André de Blumenau.
3: Oh, alô, Blumenau. Oh,
7: Margot.
3: Que bonitinha, oh, bonita, a cachorrinha, Margot, bonita, né, bonita, Leandro?
7: Coisa mais lindinha.
3: Expressiva, né,
7: cara? A velha é ela, né?
3: Ela só é vira-lata.
7: Cara branca não, e não vai.
3: É ela tem um ano, velho.
7: Ela que não é, velha.
3: Então ela
7: é,
3: se maquiou.
7: É de um ano,
3: mas dá pra ver que ela é novinha,
7: né? A cara branca é cachorro que já tá velhinho.
3: É só o reflexo, a cara
7: branca. É da louco lá, Gil Dog.
3: Se cuspiu.
7: Putz, sujou tudo,
3: né? É tudo brincadeira, Fran e André. Obrigado por mandar o seu petinho que é pra Agronese. 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
7: Palhaço Agronese, alimentando seu cãozinho.
3: Como é que foi o maionese em Florianópolis?
7: Foi muito legal, apesar de não ter a presença de ninguém da Atlântida Floripa no meu show.
3: Ah, não, mas isso é outra coisa. Não,
7: poderia... Sábado de noite a galera tem
3: mais problema. Convidou eles?
7: Convidei, todos eles sabiam do show.
3: Não, mas não foi sábado de noite que deu chuva de granizo lá no norte da ilha?
7: Choveu granito
3: lá. Não, pode ter... Pode
7: não, granizo.
3: Isso,
7: granito é mata alguém, né?
3: Pode
7: não que o granito
3: complicado a logística da galera. Da
7: deixa eu mandar um beijo para um rapaz que eu conheci, que foi ele de La Penha.
3: Ah, é?
7: É? Ele foi ao meu show. O Porã não foi.
3: Ah. Não, o Porã não vai nada.
7: Não, mas aí.
3: Porã nem os parabéns me deu no grupo.
7: O Porã só vai com
3: o áudio. Não veio o áudio?
7: Nada?
3: Não.
7: Nada, não, não.
3: Porã fala,
7: não,
3: minha velha, faz. Parabéns, olha só.
7: Aí já vou te mandar
3: um áudio pra ti.
7: Vai pedir alguma coisa, né?
3: O ouvinte. Nicolas Funk, ele é marketing do Elefante Letrado e uma das vozes dos Drops da rádio aqui de Porto Alegre. Ele tá completando 24 anos e o pai Rafael Funk, representante comercial de Santa Cruz do Sul, completando hoje 46 anos.
7: 46
3: anos. Pai e o filho.
7: O cara.
3: Exatamente,
7: né?
3: Um 24, outro 46 e o...
7: Oi, o Rafael é o pai.
3: O Rafael é o pai, o Nicolas é o filho.
7: Então a gente pode chamar ele de pai do funk.
3: É o pai do funk.
7: É o Mr. Catra, né? É o pai do funk.
3: Eu não sei se ele tem mais de um filho, é, não complica.
7: Não, mas eu falei pra ser pai do funk, quem é? Quem é o Cláudio Patrício?
3: É o Mr. Catra.
7: Peraí, ele sabe...
3: É igual, né, cara? Risada é igual,
7: né? É igual, eu vi o Mr. Catra.
3: O Jóia imita o Catra, vai lá, Jóia.
8: prepara que vai começar futebol.
3: Sim, isso já no final de carreira do Catra.
9: Não, né? Depois do final
8: de carreira.
9: Depois do
8: isso final. É o auge.
3: O Guilherme Góes...
8: Onde é que tá o Catra aí?
3: Desculpa, ele já foi,
8: para né? Para Record.
3: Subiu, não, já subiu. É. Claro, o cara já,
8: não,
3: já
8: nego, faleceu. Não, né? Nego, não, não fala
3: e assim. Deixou alguns filhos.
8: Não, MC vida. Mário, sim, deve estar malzão, cara.
7: Ah, ele também morreu.
3: Cara, faz tempo isso.
8: Não, não, não nego. É. Não, nego, não, sapão, não fala então, isso, deve estar.
7: O sapão também morreu.
8: Não, nego. Quê? Não, não, não. O anfíbio não dura tão pouco, né?
9: Vocês estão brincando comigo?
3: Que anfíbio, cara?
8: Sapão? Sapão?
3: Não, calma a boca. O operador de lives é o Guilherme Góes, o safadão. É, foi o Zé Carona que fez aquela brincadeira pra mim ou foi o safadão?
7: Foi o Zé Carona, mas agora quem tá fazendo o programa é o safadão.
3: Tá, bota então na tela.
7: Tá tendo uma mudança de escala, o Batista foi promovido.
3: Ah, então... tá. Queria agradecer só o Zé Carona que foi espirituoso ali e fez uma montagem muito legal.
7: Parabéns, Rafinha.
3: Isso, com meus amigos, tá? Uma galera que eu... gosto mais.
7: Quem são teus bom. Amigos?
8: Tá na tela aí, meu irmão. Bota Anthony na live aí,
7: Denzel, coloca na live.
3: É isso aí, 4.9.
8: Acho que tá na live. Ah, tá. Tem que olhar o retorno.
3: É,
8: tá na
3: isso
8: live.
3: Aqui é retorno. Não sei se tá na live, mas enfim. Obrigado, galera aí.
7: Que bagulho. Não, peraí. Cadê os teus amigos que eu não vi?
3: É o Anthony Kidd e o Denzel, né? Eles são de longa data.
7: Eles são teus amigos.
8: Cara, o que mais me pega, se o cara visar um quadrinho, o Rafinha pendura no recado.
3: Mas é óbvio! Mas é óbvio! Tá louco?
8: Ele vai mesmo fazer ele sabendo que é mentira, ele vai apostar porque ele vai enganar alguém.
7: O que me pegou de surpresa naquela foto
3: que eu postei no Instagram.
7: Eu sabia que o Denzel é baixinho. Eu achava que ele era.
8: Porque ele tá sentado.
3: Ele tá sentado.
8: Só, Rafinha,
3: só eu tô em pé, né? Entendeu?
7: Tá bom.
3: Eles vieram pra celebrar esse momento.
7: Entendi. Que legal.
3: Homem está. Abrindo os destaques aqui, 6h21.
8: Mas
3: homem...
8: teu coração não aguenta. Desculpa te interromper. Teu coração não aguentaria esse encontro aí. Tu não ia aguentar. Tu na tua baia, chegou a Tony Kidd e o Denzel.
3: Eu, Denzel, eu fico me batendo.
9: Pão na porta.
3: Homem estampa rosto em ônibus pra encontrar namorada.
9: Ah, não.
3: Ele, campeão.
7: Esse aí é o João Pedro, tá? O
9: Jair Copo.
3: Ah, mas é óbvio que ele não vai achar ela.
7: O João Pedro trabalha em Belo Horizonte, ele é mineiro, e trabalha na empresa de mídia dos ônibus de Belo Horizonte. Não. Então, o que que os colegas de firma dele tiveram? Já que ele tá solteiro há 3 anos e ele é a pessoa mais solteira da firma, eles disseram:
8: Geraldinho,
7: e se a gente fizesse um anúncio procurando uma namorada para o João Pedro? Ele entrou na onda e desde a semana passada tem anúncios do João Pedro circulando na cidade à procura de um novo amor.
3: Fizeram pra ele.
8: Que baita ideia, tinha que pegar alguém do pretinho e fazer isso.
7: Se apresenta.
3: O solteiro, né?
7: O João Pedro se apresenta como um homem romântico que ama carros e faz um ótimo café.
9: Não era ônibus?
7: Ele também
9: tá cara no ônibus.
3: Imagina, quais são as características que a gente colocaria?
7: Ele também deixa claro que procura alguém pra somar e acompanhá-la nos rolês.
8: Gosto de um bom jantar.
3: Um bom jantar. Gosta de ir a jogos do Inter.
7: Sou sensível.
3: Alguém para somar.
7: Ele disse que tem já várias pessoas interessadas, inclusive alguns homens estão procurando ele.
3: E ele gosta?
7: Não, ele disse que neste momento ele tá à procura de mulher.
8: O nosso gosta.
3: O João Peixe. O nosso é... É game. É
7: tá, mas
3: game.
7: Assim, não.
3: Mas
7: foram
3: assim.
7: Os amigos, né? Eu tava julgando já que se o cara tomou iniciativa.
3: Não, foram os amigos. Isso não, é uma trairagem dos amigos.
7: Mas os amigos perguntaram e ele disse.
9: Tá, mas aí o cara foi espirituoso. Aí beleza. O problema é se o cara foi serinho.
7: Soube rir de si mesmo.
9: Exatamente.
8: Mas acho que é uma boa ideia pra gente fazer.
7: Já ganhou uns pontos com a mulherada. Se soube rir.
3: Não, mas é óbvio que vai pingar alguma coisa. Óbvio.
8: Ainda mais o transporte.
3: O cara tá ali, tarrafa, uma carinha. É isso aí, uma tarrafa. Quando tu puxa a rede, alguma coisa
7: vem. Mas vem de tudo.
3: Vem de tudo.
8: Mas também se não vem nada, é depressão, né?
3: Não, se não vem nada, tu pega e desaparece, né?
8: O ônibus rodando a cidade inteira, ninguém te quis.
7: Tá, mas o nosso, então, bonito.
8: Bonito, alto.
3: Intelectual.
8: Intelectual.
3: Pô, nego. Gosta de...
8: Boas conversas.
7: Gosta de viajar.
3: Gosta de viajar.
7: Na maionese.
3: Gosta de comer bem.
8: Comer bem.
3: Sensível, nego.
8: Sensível, né? As mulheres gostam de homens que
7: escutam. Dirige muito bem.
3: É mesmo?
7: Dirige muito bem. Eu acho que muitos predicados aí por mulher.
3: Predicado?
7: O que tu acha, Leandro?
10: Dirige bem é um bom predicado. Né? Ler, é culto, ler bastante.
7: Também estacionar.
8: Tá sempre com o livrinho.
9: Saber fazer baliza, né?
3: Também, né, nego velho? Entregador de aplicativo é flagrado nu durante o serviço. Olha que loucura, mano.
7: Então, vai.
10: Calor?
7: Está virando, inclusive, caso de polícia. Por quê? Lá no Texas, o Kent pediu uma tele enquanto tava vendo TV com a filha dele. Ele e a filha estavam vendo TV. E lá é costumeiro que a
9: o olho mágico ali, né? Pra tu espiar quem é que tá do lado de fora, sejam câmeras.
3: Certo.
9: Né? Então, daqui a pouco veio o aviso sonoro de que tinha uma entrega ali na frente de casa. Aí ele, opa, vou ali olhar. E aí, quando ele foi olhar pela câmera, tinha um rapaz pelado, como a nossa imagem no blur, a nossa imagem borrada, distorcida na live. E ele falou, não pode ser. Aí ele entrou em contato com o aplicativo de entrega e disse que, obviamente...
7: Me mandaram linguiça, pediu um hambúrguer.
9: Ele não aceitaria a entrega em questão. Ah, mas o entregador não encostou na comida, não tem problema.
8: Ele pediu a linguiça do nego velho.
9: Isso aí é calemba! É calemba!
3: Não pode fazer uma entrega pelada.
8: Uma ação promocional da casa.
7: Não, a gente já tá combinado com o pessoal da entrega e derruba.
9: Aí ele entrou em contato e já se descobriu que esse entregador não era a primeira vez que ele fazia isso.
3: Não é?
9: Que suspeita-se que seja um fetiche dele de fazer algumas das entregas
8: pelada. Isso já deu sorte uma vez, ele tá.
3: Não, até a próxima entrega saiu um nego velho ali com uma marreta, dá-lhe só uma nele. Ele nunca mais vai entregar pelado.
9: Ele pegar o mais louco que ele.
3: Com três listas na paleta dele. Tu vai ver o que que tu quer, mano. E era isso. Desculpa, era isso. Gomes. Se a gente estiver falando muito alto, quiser tirar um 10 aí.
8: Não. Eu vou falar baixinho, meu.
3: O pessoal na segunda tá meio cansadinho, né? Final de semana foi correria, joia.
8: Pô, Diego, nem me fala, nem lembro onde eu tava.
3: É mesmo? Tu tava com o Gomes também?
8: Eu não.
3: Não?
8: Não, onde é que eu tava, Diego?
3: Não sei, só vai olhar pra nós e falar.
8: Pô, nós vamos agora, e tu não tem que falar pro dia que nós vamos ir o show, que nós vamos ir agora, e tu, nós compramos ingresso. Qual show, né? José Carreira, nós vamos nós gostamos de ópera.
3: Ah, é?
7: Só entendi.
9: Canta uma dele aí.
8: Qual?
3: José do Pablo Vittar.
8: Carreira.
9: Qual do... ele canta o próprio nome, ele é uma vinheta.
8: Ah, isso é a abertura do show.
9: Isso é ópera.
3: Porsche fica preso em escadaria e motorista some após abandonar carro de luxo. Essa imagem é uma viagem.
9: Onde foi isso?
7: Florianópolis.
3: Olha ali, mano.
7: Florianópolis.
9: O Léo tava lá.
7: Um motorista de uma Porsche Macan Turbo.
3: Porra.
7: Preta.
8: Pô, deu zebra, eu falei
7: que... Acabou.
8: Falei que não dá.
7: Entrando errado. Tudo leva a crer
8: que... Eu avisei que era ruim.
7: A viela... que era uma escadaria, ele teria confundido com uma rua.
9: Tobogã.
3: Ele não tava purinho, né? Não tava purinho.
7: O que aconteceu? Ele acabou ficando preso na escada, a Porsche ficou presa ali.
8: Esse Jackson.
7: Cagada, né? Só que quando encontraram a Porsche, já não tinha mais ninguém dentro.
10: Ah, os guris vazam.
7: A polícia militar disse que ainda não é possível saber como que a Porsche foi parar ali.
9: Eu posso responder.
7: E, obviamente, a suspeita é de que o motorista não conhecia a via e
3: tal. Ah, isso eu tenho certeza.
8: Será que era um caçador, Rafael?
3: Será que era um caçador
8: de raios?
7: Como não, ninguém sabia de quem era a Porsche, ela foi levada pra uma concessionária da região.
10: Não, uma Porsche, cara.
7: O
10: uma
7: modelo Porsche, zero quilômetro deste...
3: Zero quilômetro.
7: Tá custando, Rafinha, 662.500. Ah,
3: nessa vida não vai dar, né?
8: Mas zero quilômetro?
3: Zero quilômetro.
8: Zero quilômetro. Quantos quilômetros?
3: Zero o quê mesmo?
7: Quilômetro. Só que parte da Porsche, como dá pra ver ali na live, tá com uma lona. O que que a gente falou que aconteceu na noite de sábado pra domingo?
3: Caiu o granizo.
7: Granizo. Ou seja, é muito provável que o motorista deixou a Porsche presa ali, só que ficou com pena da Porsche, que já que tava...
3: Sim,
7: e aí colocou uma lona pra que não danificasse
3: a lataria. Só de um lado, me parece.
10: Eu acho que a lona não vai
7: proteger, né?
10: Muito os granizos que estão no tamanho da bola de tênis, né?
7: Talvez ele tenha colocado em todo o carro.
3: E aí com o vento e a chuva. Aí é o martelinho de ouro pra resolver.
8: Primeiro
10: um guincho, né?
7: Não, cara.
10: Foi um guincho. Foi um guincho? Conseguiu puxar ali? Ah, então tá barbado.
8: Ou quase seis vagas.
7: Você entrou, sai, né?
8: Não é bem assim na vida.
3: Nem tudo que entra sai, né?
8: Vinícius, não é assim.
7: Às vezes dá um vácuo.
3: É. Eu achei que ia botar, mas eu não sei se foi uma bad ou aquele magrão caiu lá do Morro do Farol.
10: Tu viu aquilo, cara?
3: Foi uma bad, né? Por
7: isso eu não botei.
3: Ainda bem. Então tá, beleza. Mas ele não veio a falecer, né?
7: Não, ele tava no hospital. Tudo leva a crer sem maiores. Vamos contextualizar agora, tá? Em Torres, lá no Morro da Guarita, onde é possível os carros circular
4: lugar bem lá em cima, um carro.
3: É o farol, né?
4: Outro farol.
3: Torre do farol.
4: Sim, isso. É, que se hoje não me falha a memória, era um Palio cinza.
3: Acho que era um Punto Palio.
4: É, era alguma coisa assim.
3: Não, não.
4: Eles foram filmando, parecia ter um motorista alterado, não se sabe como. Poxa, alterado, não possível diagnosticar sozinho. Ele sai da pista e ele para na grama, assim, na beira do precipício, para o mar, para as pedras.
3: Meu Deus.
4: E aí todo mundo que fica lá, porque o pessoal fica lá tomando chimarrão, conversando, isso, a galera fica bebendo. É point ali da gurizada também.
3: É um
4: puta pico,
3: e aí
4: uma gurizada vai e tenta conversar com ele pra ver o que que tá acontecendo. E o relato é que ele estaria alterado e etc. E aí ele acelera.
3: E vai.
4: Ele acelera e vai, morro abaixo, para lá nas pedras. Só que aí o resgate, que também foi muito demorado por conta do carro no meio das pedras, no meio do mar.
3: Acessibilidade também pra tu chegar lá, né?
4: Conseguiu resgatar o rapaz e tudo leva a crer sem maiores ferimentos.
3: Cara,
4: então ele nasceu de novo.
9: Essa acelerada foi sem querer?
3: Eu acho que foi proposital.
4: Tudo leva a crer. É que a polícia tá investigando ainda. Mas como tem o vídeo que vazou nas redes sociais, não parece ter
8: sido. Carreira automática ou manual?
3: Isso não interessa. Não interessa.
8: Mas é que às vezes.
3: Clayton. São 6:30. Muito obrigado pela sua audiência. Vamos observar e ouvir ele. Neto Fagundes.
9: Fala, meu querido. Um americano e um alemão estavam na Zona Sul de Porto Alegre. Um americano e um alemão na Zona Sul de Porto Alegre, olhando umas áreas porque estavam querendo terra para investimento. Depois que analisaram alguns terrenos, pegaram um táxi para ir até o aeroporto. Quem era o taxista? Obviamente, né?
3: Nego velho.
9: Eu, meu querido, era eu. Os três seguiram em direção ao aeroporto e no caminho passaram em frente a um prédio enorme. Nesse momento, o americano perguntou: e esse prédio? Isso é um shopping, meu querido. Shopping. Aí o americano, todo orgulhoso, comentou: um prédio igual a esse nós construímos nos Estados Unidos há apenas 6 meses. Ah, tá bem, né? Continuando o trajeto, passaram em frente a outro prédio e o alemão perguntou: e aquele prédio? O que é esse prédio? Ah, isso é a rodoviária daqui, meu querido. Rodoviária de Porto Alegre, muito bem localizada ali no lugar, no meio ali. Ah, que loucura, lá na Alemanha construímos um prédio igual a esse em apenas 3 meses. O nego velho ficou quieto, continuou dirigindo. Mais adiante passaram em frente à Arena do Grêmio. Os dois estrangeiros olharam para aquela construção gigantesca e perguntaram: e essa aqui? E essa construção enorme, o que que é isso? O nego velho olhou pelo retrovisor e respondeu pra isso: olha, meus queridos, ontem de manhã eu passei aqui e não tinha nada.
3: Que obra.
9: Bota rápido nas obras.
3: Muito bom, muito bom. Vamos ver.
9: Luiz Cláudio
3: Vini
9: Lima.
3: Vini ou Joia? Quem vem?
9: Vamos de Vini.
3: Vini?
9: De Vini.
3: Aqui, ó. Vamos de Vini.
9: Tá falando na terceira pessoa?
4: Não, ele falou: vamos de Vini. Eu já falei: vamos de Vini.
3: Mas assim.
9: Tá rápido.
10: Top 20 do Brasil. Você vai passar.
3: Magrão assim, né?
10: Top 10.
8: Thiaguinho tá seguindo ele, ficou assim, ó.
3: Tu é.
9: Olha essa aqui,
3: tu é Top of Mind?
9: Top of Mind.
8: Também?
9: Não, Top of Mind. Não.
3: Vamos lá, então.
8: São três na rádio.
9: Um cavalo. O cavalo entra em um bar. Todo pomposo. Pá, abre a porta do bar, senta no balcão. E o barman fala: que deseja? O cavalo, não sendo capaz de compreender a linguagem humana, prontamente caga no chão e vai embora.
3: Por que é que tu começa a rir antes, cara?
9: Porque não terminou a piada.
3: É?
10: Não, cara, não é possível.
4: Eu gostei.
3: Como é que terminou a piada? Meu Deus, Vini. Bah, meu, tu tá...
4: É boa, meu, é boa.
3: Não é boa, mas é que ele tem que só...
8: eu gosto, mas se não passar a bola, a gente não
3: resulta. Exato, cara.
8: Bom, o cara não passa a bola pra nós, aí fica ruim.
9: Então presta atenção.
8: Tu não presta atenção. Entendi, achei boa, mas assim, ó.
9: É que tem várias piadas.
8: Sim, vai.
9: Envolve o cachorro, o cavalo entrando no bar.
8: Que exato, aí tu falou o cavalo.
3: Ah. É? São uns 27 minutos pra 7. Lelê, tu tava no programa da Uma, né?
10: Sim.
3: O Lelê, eu, o Léo, o Gomes e o Fetter Neto não tava, que foi uma ouvinte que a gente abordou em outro momento de os filhos mais velhos que ficam morando ainda com os pais, né?
9: Sim.
3: Errado, e a galera meio deu uma corneteada, assim. Aí veio um e-mail de uma menina que os voltou pra ali, roça. Dos 30
4: em diante.
3: Voltou pra roça, trabalha com o pai,
10: ela saiu da roça.
3: Isso.
10: Veio pra cidade,
3: voltou. Aí volta
10: pra roça. Se formou em letras.
3: Isso.
10: Mas não se deu bem e voltou.
3: E ela volta a trabalhar.
10: Tá
3: felizona. Com o pai, com a mãe, aí teve o e-mail, ela fala...
8: Assistente de curral.
3: Que é assistente de curral, e ela cita que ela é... como não, é que eu, cara, posso dizer?
8: Ele agora, não fui eu. Ah,
10: de novo não, né, cara?
8: Assistente de curral.
3: Foda. Não, que ela tem um peso a mais e tal, não, e aí... Não,
8: ninguém, ela falou que era obesa?
3: Falou. Ela falou, eu sou uma mulher obesa. E aí, não deu pra debater, eu queria o e-mail dos pais pra...
9: Não é possível.
3: Eu
9: larguei. Mas o campo emagrece. Não é que a gente tá vivendo isso de novo.
10: Mas o campo... Eu não tô acreditando.
8: Mas não tem morro lá, então, porque o morro emagrece. O cara sobe e desce o morro.
3: Não, precisa ter morto. Caminhando num terreno plano onde, cara, tu faz bastante exercício. Tu
8: emagrece, né?
10: Tu corre.
3: Não, só um pouquinho. Tem que segurar.
9: Vou só fazer uma parte, mas sério.
3: Por favor.
8: Neto
3: Fagundes, observa.
9: Não, é que na verdade está acontecendo bastante isso. Foi um problema algum tempo atrás dos jovens saírem do campo, né?
3: Principalmente.
9: E aí agora a tecnologia e a
3: permite a volta.
9: Permite o retorno pra ajudar nas famílias.
3: Isso.
9: Pra fazer a família crescer no métier deles
3: pra
9: ali.
3: Pra crescer o empreendimento deles
9: isso
3: ali.
9: Isso é bacana de tá vendo.
3: Aí assim. Agora o e-mail é o seguinte. Sobre filhos com os pais. Boa tarde, pretinhos, ouvindo o PB das 13. Surgiu o e-mail da mulher que ainda mora com os pais e está feliz.
9: No curral.
3: E aí o Rafinha disse, quero o e-mail dos pais. Então, lá vai a minha versão. Sou casada, com uma ótima vivência no lar, e temos um casal de filhos. Ela tem 23, é casada e está, de certa forma, bem encaminhada. Ele tem 17 anos, quase 18, e já fala da sua vida independente. Confesso que eu, como mãe, gostaria muito de ter condições... de que eles morassem pra sempre comigo. Tenho saudade da filha, apesar de vê-la com frequência. E tenho medo da falta que meu filho vai fazer quando se mudar. Mas os criei para serem independentes, irem atrás dos sonhos. Mas intimamente gostaria que estivessem comigo. Beijo a todos, Márcia de Capão da Canoa. Eu só falei assim, tu cria os filhos pra eles voarem também, né, cara? Pra tocar, claro, a vida deles.
9: Claro, com certeza.
3: Se teu filho não desenvolver... Uma coisa é tu sair, na minha opinião, tu sair, tu tem um negócio, sai do interior, como tu falou, aí tu volta pra dar sequência ao trabalho, é uma coisa. Outra coisa é tu criar teu filho e tu não ver o teu filho ter objetivo, não querer a independência, não querer bater asa, voar, desfrutar da vida, ter as frustrações, pra mim isso é meio ruim, cara. É. Por mais saudade que eu bater
10: que
3: quando
10: é
3: a Lívia sair de casa.
10: É o caso da menina hoje da uma, porque quando ela sai, estuda, escolhe uma carreira e não acaba se encontrando nessa carreira.
3: Ela volta pra carreira com os caroa.
10: Ela teve uma frustração.
3: Teve.
10: Ok?
3: Eu acho que sim.
10: Dentro da frustração dela, ela pôde voltar pra casa dos pais, que é um porto seguro. Né? Então, voltou pra casa dos pais, tá felizona hoje.
8: Como assim?
10: Eu acho diferente de quem nunca saiu.
3: Isso, ela sabe o outro lado, né?
9: Isso. É, eu me lembro que eu saí muito cedo de casa, né? Mas a frase da minha mãe foi essa: qualquer problema que
10: volta,
9: volta.
3: Claro, claro, não, mas isso sim, tu vai ter portas abertas na tua casa, mas se teu filho não esboça a vontade de querer conquistar a vida dele, também o pai e a mãe vai ficar frustrado.
8: Se precisar, volta a morar com a mãe.
3: Claro, não, isso sim, mas hoje tu te vê voltando morando com a tua coroa.
9: Não tem como.
3: Não tem como, tu tem as tuas manias, tu tem o teu jeito, não, com o pai não tem como.
8: No dia que eu saí de casa.
3: Cala a boca. Tá chorando, joia.
8: Lembrei, nego.
3: Pô, tu
8: filho,
3: me desculpa.
8: Filho, vem cá. Mudou a mão em meus cabelos. Olhou em meus olhos. Começou
9: Gamba.
8: A falar. O que faz o estendido de curral? É que faz o manejo com a precuária lá, né, nego?
9: Com
8: o quê?
9: Com a precuária?
3: Vamos ver, Lelê. Por favor, Lelê, ajuda nós aí. Cara, 22 minutos pra sete.
10: Produção liberou.
9: Que duas vezes.
10: Né?
9: Duas vezes aconteceu.
10: Tem dois palavrão.
8: Os dois mangolão no
3: programa. Tem palavrão, hein?
10: Tem.
3: Tá, mas tu é habilidoso.
10: Não. Essa piada só com palavrão.
3: Tu não é habilidoso, Lelê?
10: Não tem como.
8: Tu é chique.
10: Essa aqui não tem como, eu já li.
8: Então vai com palavrão. Tu pode. Tu é bem habilidoso. Tu faz com a direita e com a esquerda.
10: É pra ti que você é piada, Vinícius.
3: Vinícius.
8: Divine, vai.
3: É o Vinícius, o Clayton ou o Joia?
8: Cara, eu
10: essa é pro Vini.
9: É a piada de Vini, então.
10: Aprovada pela produção, chancelada, né?
8: Perfeito. Isso é coisa do crente. Vou dizer
10: boa tarde, pretumbras. Me chamo Leonardo e moro em Estância Velha.
3: Ó.
10: E não sei como anda o clima aí na capital, mas por aqui...
3: Choveu hoje.
10: 8 ou 80. Um dia tá muito quente e no outro muito frio. É, isso acontece muito aqui em Porto Alegre também, né? E é sobre isso. É sobre isso.
3: Ah, é sobre tempo.
10: Que eu quero perguntar pro Vini.
9: Pois não.
10: Vini Moura. Tu prefere o frio do caralho ou o calor da porra?
3: E aí? Vem-te embora!
9: Ah, o frio do caralho.
7: Ah, lá tá ele. Só que agora tem o seguinte, por favor, justifique.
3: É. Ah, é que eu e acho... sem personagem é mais difícil, é, né?
9: O calor da voz, ele é muito forte.
4: Ele é muito pós.
3: Muito forte.
9: É muito... Tu vai ficar ali muito, uh-huh, muito entregue, né?
3: Muito entregue. Pegajoso, né?
4: Muito, é. O frio do caralho é menorzinho, né?
9: É, também.
7: É até porque no frio, né?
9: Exato, não.
8: Não, cara, me gimbrar ele não tem.
7: Mas tu viu? Não tinha como tirar os palavrões.
3: Vamos aproveitar mais uma vez ele, Neto Fagundes.
4: Nego velho chega no motel, olha pro lado, olha pro outro, vai se aproximando, perto do balcão, tem a tabela de preços.
3: Ó.
4: Aí ele dá aquela analisada ali, né? Ceva, 30 pila, pão de queijo, 5 pila, passar a mão no bilhão, 20 pila. Aí pra ele vai indo. Daqui a pouco ele chamou a guria. Ô, velho, fica um pouquinho. Chega aqui. É, tu que passa a mão no Bilal? E ela, sim, sou eu. Então lava bem as mãos, me dá um pão de queijo.
3: E aí, da pena, tem alguma coisa, meu irmão?
4: Destaque, meu irmão!
3: Destaque, não temos a trilha, mas
8: já. Trilha, velho.
3: Perderam a trilha.
8: Ah, brincadeira.
4: Esqueci mano. Só de acreditar aqui, né? Favor, abraço ao Antônio Júnior de São Leopoldo. E manda abraço pra minha esposa Elisete, pro meu filho Antônio Neto.
3: Antônio
4: São
3: Léo. Neto.
8: Cara, vou dar aqui uma charadinha envolvendo o teu nome, mas é teu aniversário. Não sei se é legal.
3: Mas é, isso. Me joga muito pra baixo, pá.
8: Não, eu tenho que lembrar, né? Destaca uma virtude tua, né?
7: Ah, dia do aniversário é o dia de pegar no pé do carro. Tudo
8: qual bem. Integrante do Pretinho Básico é muito bom no décimo olhando, sobe secando?
3: Porra!
8: No bocal, assim.
9: É, alguma coisa.
8: Na flauta assim, de. Né? No sax.
9: É bom no.
8: Sax de cor.
9: No flauteado.
8: Isso. Que é bom na flauta.
9: Qual é o integrante do Pretinho Básico que é bom no décimo secando?
8: No décimo olhando, sobe secando.
9: É o Rapidinho Menegaz. Estragou, não. Mentira que ele acertou.
8: Não,
9: é sério?
8: Não. Não é isso. Que bom. Não,
3: falei. Ah, não, mas aí. Aí
8: não falei nada.
3: Vai ou não?
8: Não,
3: não.
8: Não falei.
9: Tá liberado isso aí?
3: É, não, é brincadeira, cara. É uma, até uma várzea.
8: O barulho que o cara fez.
3: Até muito mongola.
9: Charmante.
8: Ele pede pra cuidar das palavras.
9: Porque eu não falei, afinal. Não falei palavrão.
3: Mas e aí?
8: Eu ravi.
9: Qual Ravi?
8: Ravi, nem me engasgo.
3: Ravi o quê?
8: Nem me engasgo. O Nicolas Vasco mandou pra ti e mandou assim, ó, Ravi. Ravi, isso não é sobre se engasgar.
3: Tá bom.
8: Meu irmão.
3: Fala, meu irmão.
8: IBGE, guerreia a ONU.
4: Bom, mas ONU. Já vou longe.
3: Ah, tá focado parecido, hoje, né? Tá bem focado.
9: É outra sigla.
8: E outras, errei.
3: Tá bom.
8: Perdoa.
3: Não, te lembro uma letra. Cara, isso aí não tem que pedir perdão,
8: meu irmão. Então
3: não
8: tá, é ONU, grave. ONU, meu irmão. ONU divulga lugar onde todo mundo fica olhando o tiquinho do outro.
3: Ah, hoje é temático, eu trouxe.
8: Aí, eu tenho mais três de tiquinho.
3: Ah, que legal,
8: pô. Qual o país, meu irmão?
9: O país.
8: Onde todo mundo fica olhando pro tiquinho do outro.
3: O país?
7: Para aí,
8: lugar.
9: É o Kilimanjaro.
7: Kilimanjaro.
8: E qual o país que tem um monte de senhorzinho jogando bocha, meu irmão?
3: Um monte de senhorzinho jogando bocha.
8: Cambocha, meu irmão.
9: Cambocha. Eu tenho.
8: E Casa de Santo, meu irmão.
3: Opa!
8: Não, aqui é debate. Casa de Santo lança macumba em ritmo latino, meu irmão. Novidade.
3: Puta.
8: Porra, isso é um fenômeno, meu irmão. Casa de Santo.
3: O Bad Bunny tá
8: gravando. Lança macumba em ritmo latino.
7: Macumbia?
8: Não, você é melhor que a minha.
9: Já fudeu o cara.
8: Que é incrível, meu irmão. Que isso é incrível. O Santo que bate é o DJ Bobo. Uma loucura isso aqui, meu irmão. Casa DJ de Bobo. Santo.
3: É uma bosta.
8: Não, DJ Bobo é incrível.
3: É incrível.
8: Já foi no show do DJ Bobo?
3: Não, não tenho como ir.
4: Eu não me permito.
3: Não, eu não era.
7: Você foi também?
3: Me proibiram. Não, ele não. Segue vivo.
8: DJ Bobo?
3: Segue.
8: Não, morreu pra vocês.
3: Não morreu.
8: E o Catra? E o Catra?
3: Cata, se foi, já sabe. Sabão, não viaja.
8: Acabou com
3: tá, termina, cara. Que vai que eu vou fazer os classificados.
8: Fala com a Lacraia.
9: A Lacraia também já morreu. Foi a primeira, inclusive, deles todos morreram.
3: Vai, Lacraia, vai. E aí?
9: Eu já nem lembro mais a pergunta.
3: Eu também não.
7: Nem lembro, esqueci já.
8: Casa de Santo faz cumbia.
3: Com música.
8: Dança macumba.
3: Macumba,
8: isso.
9: Macumba.
8: Ritmo latino.
9: Macumba é legal.
8: Mas o Leandro são melhor que as minhas.
3: Tá, então fala a tua.
8: Despachito.
9: Era boa.
3: Era boa.
6: É clá, clá, é clá, clá.
3: a vinheta, né, Jair?
11: Classificados do Pretinho.
8: Não atrapalha na vinheta.
3: Fala, mano.
8: Tem uma observação. A pois telha é. Faz falta no quadro dele.
3: É, tá, verdade. Obrigado.
9: Faz. Né? Tô contigo,
3: dá menos graça. Né? Os classificados, o vinho silêncio. De mesa mais lembrado olha pelos aí. 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O preferido é. 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
9: Olá, Pretinhos, me chamo Eduardo e estamos vendendo o nosso Citroën C4 Lounge 2015.
3: Que lindo esse volante.
9: Ele é cara. Branco, aqui de Porto Alegre.
8: E o rádio é bacana, tu viu, Rafinho? O rádio
9: é bonito, um sedã muito confortável muito. E espaçoso.
8: Sedã, eu pego.
9: Mas as nossas prioridades mudaram e não precisamos mais de um carro desse porte. Ele é a versão 2.0 Tendence Flex, com cara, câmbio automático.
8: Vendendo, só tá ali no volante, né?
9: Porta-mala grande. Seis marchas. A mesma fabricante japonesa que fornece pra Toyota. Vem completo, multimídia original com Bluetooth, piloto automático, ar-condicionado dual zone, sensor de estacionamento, rodas de liga leve, airbags e freios ABS.
8: Cara, esse é um baita carro, cara.
7: Tem chave reserva aí, manual?
9: Perfeito pra viagem, seguro, estável, silencioso, cabem 5 pessoas sobrando espaço.
8: É 6.
9: 450 e litros de porta-mala e mais 13 aí, quilômetros
3: por litro. Pode sequestrar alguém.
7: Isso é porta-mala pra família.
9: 13 quilômetros por litro na estrada.
8: Pra família, sequestra a família. É. Ninguém
9: todo
8: sequestra
9: o histórico de manutenção registrado com amortecedores, discos, pastilhas e alternador
8: pastilha
9: trocados.
8: Pastilha pra gargantinha?
3: Recentemente. Isso, e depois...
7: Quantos quilômetros tem?
9: Pouco mais de 96 mil quilômetros.
3: Ah, tá novinho. Ah, novinho. 96 não é nada.
9: Tá em 10 anos.
8: Ele fazia São Paulo, Porto Alegre, todo dia. Não,
9: gente, 10 mil por ano?
3: É, mas se ele andava só em estrada de chão. Ah, é um perigo.
7: Tá em Porto Alegre?
8: Ele fazia São Paulo, Porto Alegre, todo
9: dia. IPVA quitado e licenciamento em dia.
3: Ainda bem,
7: né? Pô, estamos em setembro?
9: É. A FIPE é 45 mil, mas a gente tá pedindo 43.900.
8: Tá bom, baita carro pro sequestro.
9: Não aceitamos troca.
8: Come muito no cativeiro.
9: Cara, tem chave dupla? Não falou. Contato para mais detalhes no e-mail citroenc4nopb@gmail.com.
3: All right.
9: citroenc4nopb@gmail.com.
3: Maravilhoso carro.
9: Abraço, agradeço o apoio de vocês.
7: Tá bonito os bancos.
9: Eduardo.
8: Citroen com S ou com C. Rafael, um belíssimo carro. Rafael, um belíssimo carro. Meu irmão.
3: Achou.
8: Belíssimo carro. Tem gente agora que tá andando de ônibus. Tá andando de bicicleta, pé, pô.
3: E tem gente que não tem 40 mil, né?
8: Exatamente.
9: 43.900.
8: Não, mas daqui a pouco dá um
7: finalizado.
8: Ah,
3: tá,
8: você
3: tá com 35,
8: eles
3: vêm. 35
8: leva,
3: o
8: cara
12: tá precisando. Vai levar as rodas, os pneus. Ó, disparou aí, nego. Já voltando, eu disparei, né? 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
0: Está no ar a Voz do Brasil. As notícias do governo federal que movimentaram o país no dia de hoje.
2: Olá, boa noite.
1: Boa noite para você que nos acompanha em todo o país.
2: Segunda-feira, 31 de agosto de 2026.
1: Vamos aos destaques do dia.
2: Salário mínimo de R$ 1.741 para 2027.
1: Crescimento acima da inflação.
2: É o que propõe o projeto de lei orçamentária que será encaminhado ao Congresso Nacional. Graziele Bezerra.
3: A proposta prevê um superávit de 18 bilhões e 600 milhões de reais.
1: Nova regra de comercialização de ingressos para eventos quer evitar compra massiva por meios automatizados.
2: E eventos com mais de 1.000 pessoas devem distribuir água gratuita ou

0: Oferecer bebedouros, Ana Gabriela Salles.
1: Eventos com mais de 1000 pessoas, em locais abertos ou fechados, devem permitir a entrada de garrafas de água próprias dos participantes ou oferecer água de fácil acesso.
2: Política Nacional de Biometria para aeroportos, portos e hidrovias.
0: Medida padroniza procedimentos para aumentar segurança e agilizar embarques. Gabriela Noronha.
3: A proposta prevê a ampliação do fluxo digital de identificação de passageiros em aeroportos, portos, instalações portuárias e hidrovias.
0: E hoje, na apresentação da Voz do Brasil, Luciana Vasconcelos e Luciano Seixas.
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0: O governo federal apresentou hoje ao Congresso a proposta de orçamento para 2027.
2: A previsão para 2027 é de saldo positivo de mais de 18 bilhões de reais nas contas públicas.
0: A proposta também estima o salário mínimo em R$ 1.741 no ano que vem.
2: Quem acompanhou está ao vivo conosco é a repórter Graziele Bezerra. Olá, Graziele, boa noite.
4: Oi, Luciano. Boa noite para você, boa noite para a Luciana e para o ouvinte da Voz do Brasil. Pois é, o projeto de lei orçamentária, PLOA, que prevê aí as receitas e fixa também as despesas do governo para o ano seguinte, foi enviado hoje ao Congresso Nacional. É ele que detalha onde e também quanto, né, o governo vai poder gastar os recursos públicos. O documento aponta que o orçamento total previsto para 2027 é de R$ 7,4 bilhões. E prevê um superávit de 18 bilhões de reais nas contas públicas para o ano que vem, o que indicaria arrecadação superior aos gastos do governo. O ministro do Planejamento e Orçamento, Bruno Moretti, explica os motivos que apontam para um cumprimento deste valor.
5: Primeiro, um peso um pouco menor das despesas obrigatórias, que nos dá mais instrumentos de manejo do orçamento público. Segundo, nós não estamos prevendo nenhum tipo de receita que dependa de aprovação do Congresso, porque, né, em outros exercícios nós encaminhamos o PLOA e junto a ele outras medidas de arrecadação, e aqui nós não contamos com nenhuma medida nova, ao contrário.
4: Estão previstos no documento 272 bilhões de reais para a saúde, 141 bilhões de reais para a educação e 133 bilhões para investimentos. O projeto de lei orçamentária prevê ajuste de R$ 1.741 no valor do salário mínimo para 2026, o que representa aí uma alta de R$ 120 ou 7,4% em relação aos R$ 1.621 atuais. E um ganho real aí de 2,3% em relação à inflação. O documento também projetou alta de 2,46% para o Produto Interno Bruto, o PIB, do ano que vem, que é a soma de todas as riquezas produzidas no país. Eu volto com vocês aí no estúdio.
0: Obrigada, Graziele Bezerra, pelas informações ao vivo aqui na Voz do Brasil.
2: Um novo passo nas negociações entre Brasil e Estados Unidos sobre as novas tarifas aplicadas ao nosso país.
0: Na tarde de hoje, os ministros Mauro Vieira, das Relações Exteriores, e Márcio Elias Rosa, do Desenvolvimento, Indústria, Comércio e Serviços, se reuniram de modo virtual com o representante de comércio dos Estados Unidos, Jamison Greer.
6: De acordo com nota divulgada após o encontro, o Brasil reafirmou que está aberto ao diálogo, mas voltou a criticar as tarifas impostas pelos Estados Unidos. Segundo o governo brasileiro, as medidas são unilaterais e não estão de acordo com as regras do comércio internacional. As taxas adicionais estão em vigor desde o dia 22 de julho. O ministro do Desenvolvimento, Indústria, Comércio e Serviços, Márcio Elias Rosa, destacou a importância da negociação.
7: Nada do que possa causar dano aos interesses econômicos do país ou ao interesse do Brasil, nós vamos negociar, vamos colocar na mesa.
6: Os dois países concordaram em realizar novas reuniões técnicas nas próximas semanas e depois um novo encontro em nível ministerial para avaliar os avanços das negociações. O governo brasileiro afirma que continuará buscando um acordo equilibrado e mutuamente benéfico com os Estados Unidos, com respeito ao diálogo e à soberania nacional. Reportagem Raquel Mariano.
2: A venda de ingressos para shows e eventos vai passar por mudanças. Um novo decreto protege o consumidor do chamado cambismo digital.
0: E um outro decreto define regras para a distribuição de água em eventos culturais.
1: O novo decreto sobre a comercialização de ingressos para eventos foi resultado de denúncias de consumidores sobre a dificuldade de acesso a ingressos nas plataformas de venda oficiais. Isso porque uma prática chamada cambismo digital costuma fazer compras em massa dos ingressos disponibilizados e revender a preços mais caros, o que, de acordo com a Secretaria Nacional de Defesa do Consumidor, é uma prática abusiva. Agora, os vendedores e revendedores devem obedecer a regras que garantam a transparência. É o que explica o secretário da Senacom, Ricardo Morishita.
8: A primeira coisa, aquele que vende, que é aquele comercializador primário, ele tem que tomar cuidado. Ele tem que evitar que esses robôs, que esses programas tirem a oportunidade dos consumidores. A outra coisa, quando a gente olha para aquele que está revendendo, que a gente chama do intermediador secundário, é aquele que compra de quem não vai no show. Ele precisa dizer que ele não é a bilheteria oficial, que às vezes o consumidor se confunde e ele precisa fazer um alerta.
1: Outra regra prevista no decreto de comercialização de ingressos determina que haja clareza da destinação das taxas cobradas pelas plataformas. Os preços e taxas adicionais devem ser informados de forma visível em todas as etapas da compra no site. E uma novidade é o direito de arrependimento pela compra e de transferência do ingresso comprado para outro titular de forma gratuita. A advogada e representante dos consumidores em Minas Gerais, Luciana Ateniense, espera que as mudanças melhorem o acesso aos eventos.
9: Este decreto em relação ao evento realmente busca ajudar e ter acesso a todos vocês, fãs e nós consumidores que queremos apenas usufruir uma bela diversão, uma merecida diversão que infelizmente o computador deixa a gente longe deste acesso. Nós temos direito também a transferir aquele meu ingresso para quem eu quiser.
1: Outro decreto assinado nesta segunda-feira amplia e torna permanente a obrigatoriedade de oferecer água potável aos participantes de shows e eventos. A morte da jovem Ana Clara Benevides Machado, num show da cantora Taylor Swift no Brasil em 2023, por desidratação, trouxe à tona a necessidade de uma legislação específica, que virou portaria naquele ano e agora vira lei. Eventos com mais de 1.000 pessoas, sejam festivais, congressos, feiras ou shows, por exemplo, em locais abertos ou fechados, devem permitir a entrada de garrafas de água próprias dos participantes ou oferecer água de fácil acesso. O secretário Ricardo Morishita detalha a medida.
8: Todas as pessoas têm direito a entrar com a sua garrafinha de água. E para eventos acima de 1.000 pessoas, duas possibilidades. Coloca bebedor para as pessoas beberem água. Ou distribua água. E se o preço for abusivo, a gente vai atrás.
1: As multas para empresas que descumprirem a lei podem chegar a R$14 milhões, de acordo com a Senacom. Reportagem Ana Gabriela Salles.
2: O Brasil vai adotar a biometria como sistema padrão de identificação em aeroportos, portos e hidrovias.
0: A utilização do modelo é voltada para o aumento da segurança e maior fluidez nos terminais.
2: A atual identificação manual será substituída em etapas.
3: Uma nova política estabelece diretrizes nacionais para a expansão do uso de biometria nos processos de embarque em terminais brasileiros. Segundo o ministro de Portos e Aeroportos, Tomé Franca, a proposta prevê a ampliação do fluxo digital de identificação de passageiros em aeroportos, portos, instalações portuárias e hidrovias.
10: A pessoa passa a ser a sua própria identificação. A partir de uma validação segura de identidade, a biometria poderá permitir que diferentes etapas da jornada sejam realizadas de maneira integrada. Uma viagem com menos necessidade de contato físico com documentos, equipamentos ou atendentes.
3: A implementação será realizada por etapas e terá acompanhamento de um comitê técnico interinstitucional de identificação biométrica. O grupo reúne representantes do Ministério de Portos e Aeroportos, da Agência Nacional de Aviação Civil, da Agência Nacional de Transportes Aquaviários e de entidades dos setores aéreo, portuário e aquaviário. Entre as atribuições do comitê estão acompanhar a execução da política, propor aperfeiçoamentos e elaborar um plano de implementação para cada modal com o cronograma das ações. O plano deverá ser publicado em até 90 dias. De acordo com Thiago Feierstein, presidente da ANAC, as novas diretrizes levam a experiência a padrões internacionais.
11: O primeiro passo para que o Brasil entre numa tendência internacional. O embarque biométrico, o embarque facial é uma coisa que eleva muito o padrão do Brasil internacionalmente.
3: De acordo com o documento, todo o tratamento das informações seguirá rigorosamente as diretrizes da Lei Geral de Proteção de Dados. Para Regina Alencar, diretora da Polícia Administrativa Substituta do Departamento da Polícia Federal, o uso da tecnologia reforça a segurança das fronteiras.
12: Afinal, estão sob a nossa alçada o controle migratório, o policiamento aeroportuário e marítimo, além do gerenciamento de estratégicas bases biométricas nacionais voltadas à identificação humana, à emissão de documentos de viagem e à proteção de nossas fronteiras.
3: Nos voos internacionais, a biometria é utilizada atualmente no controle migratório. Já nos voos domésticos, o passageiro pode utilizar a identificação facial ou o procedimento tradicional. Com a nova portaria, a biometria passa a integrar o fluxo padrão de embarque, conforme as condições estabelecidas no ato. Reportagem Gabriela Noronha.
0: Acompanhar os primeiros dias de um recém-nascido, o aleitamento, as primeiras vacinas.
2: Passando pelos marcos da primeira infância e monitoramento da estatura e peso ao longo dos anos.
0: Um acompanhamento que é feito pelo SUS.
2: E a caderneta da criança é uma importante aliada neste processo.
13: A caderneta da criança, entregue ainda na maternidade, acompanha meninos e meninas até os 9 anos. Ela reúne informações sobre vacinação, alimentação e saúde bucal, além de permitir o acompanhamento do peso, da altura e do desenvolvimento da criança. E cuidar de cada etapa desse crescimento faz parte da rotina de muitas famílias. A Bianca Povoa, moradora de Brasília, por exemplo, faz questão de acompanhar a evolução do filho Gustavo, de 9 meses. Todos os meses procura a unidade de saúde para manter os cuidados com o bebê em dia.
14: Primeiro é a prevenção. Quando o bebê nasce, a gente não sabe ao certo como lidar, o que fazer. Então, esse acompanhamento é importante. Desde o primeiro atendimento, no geral, a saúde deles é o que mais importa para a gente, né?
13: No Sistema Único de Saúde, esse acompanhamento começa nos primeiros dias de vida, com atenção ao recém-nascido, apoio ao aleitamento materno e às vacinas. A médica de família e comunidade, doutora Camila Damasceno, orienta as famílias a procurarem a unidade de saúde de referência para manter o acompanhamento em dia.
15: A gente avalia, primeiro, alimentação. Então, se a criança está amamentando ou se por algum motivo ela não pôde ser amamentada, se ela está usando a fórmula adequada. A gente observa também peso, altura, tamanho do perímetro cefálico, né, que é o tamanho da cabeça da criança.
13: E os cuidados continuam durante toda a primeira infância. Além da alimentação adequada e da vacinação, brincar, conversar, ler e estimular a criança também são importantes para o desenvolvimento saudável. A técnica da Coordenação Geral de Atenção à Saúde das Crianças, Adolescentes e jovens do Ministério da Saúde, Tatiana Selbman, explica que todos esses marcos de desenvolvimento são monitorados com a ajuda da caderneta.
16: E para o profissional de saúde, ela vai ser importante não só para acompanhar o crescimento, né, mas também para a vigilância do desenvolvimento infantil. Então, com a ajuda do cuidador, o profissional de saúde, ele tem a possibilidade de avaliar os marcos de desenvolvimento, como aquela criança está se desenvolvendo, né, em cada momento da sua vida.
13: Para garantir esse acompanhamento e manter os registros atualizados, é importante que as famílias levem a caderneta da criança em todas as consultas. Reportagem Pablo Mundim.
0: O estudante que não recebeu parcela do programa Pé de Meia pode verificar a situação do pagamento e checar se há pendências ativas em seu cadastro.
2: Antes de qualquer coisa, é importante verificar o motivo pelos canais oficiais e gratuitos de consulta.
17: O pagamento da quinta parcela do Pé de Meia já está caindo na conta dos estudantes de todo o Brasil e os depósitos vão até 31 de agosto. Mas o que fazer se você ainda não recebeu o dinheiro na data prevista pelo calendário? Em primeiro lugar, calma. A ausência do depósito não significa que o benefício foi perdido. Fatores como dados de presença ainda não enviados pela escola, pendências no CPF ou atualização do CAD único podem adiar a liberação. Como as redes de ensino possuem prazos para corrigir as informações, o valor retido pode ser pago de forma retroativa, como explica a Coordenadora Geral de Articulação com Redes e Beneficiários do Pé de Meia no MEC, Ana Cecília Vera.
18: Então, se o estudante ele não recebeu uma parcela naquele momento, isso não significa necessariamente que ele perdeu o incentivo. Por quê? As secretarias, institutos federais, eles têm períodos para corrigir, para complementar as informações. E quando isso acontece dentro das regras e dos prazos do programa, e o estudante cumpre todos os critérios, a parcela pode ser enviada para o pagamento em um ciclo posterior. Por isso, né, inclusive, tem os estudantes que podem receber mais de uma parcela em um determinado período de pagamento.
17: Antes de tomar qualquer providência, comece consultando os canais oficiais para identificar o motivo da retenção, como o extrato e a autorização de movimentação no aplicativo Caixa Tem. Ana Cecília Vera complementa a sugestão.
18: Principal orientação que eu dou é, antes de concluir que você perdeu uma parcela, né, primeiro espere o término da período de pagamento, olhe sempre a sua data de nascimento. E mais importante, consulta a sua situação no consulta Pé de Meia, tá? estudante.pedemeia.mec.gov.br, porque lá você vai conseguir acompanhar sua situação detalhada no programa e se existe, né, alguma pendência ou informação que ainda está sendo, né, enviada pela Secretaria de Educação, pela sua escola, tá bom? Para entender os próximos passos.
17: Então, vamos reforçar as dicas. Se identificar inconsistência de frequência, procure a secretaria da sua escola. Acompanhe seu benefício no aplicativo Caixa Tem e consulte sempre o portal estudante.pedemeia.mec.gov.br. Reportagem Gilberto Evangelista.
0: E celebramos em agosto o folclore brasileiro, uma época para lembrar das lendas e personagens que fazem parte da nossa cultura.
2: Quem gosta de histórias de Saci, Curupira e outras lendas brasileiras tem agora um espaço para conhecer mais sobre esses personagens.
0: Para ajudar a ter mais acesso a esse universo, a plataforma MEC Livros criou uma seção especial com 15 obras gratuitas.
19: O MEC Livros passou a reunir em uma sessão especial obras sobre lendas e histórias da cultura popular brasileira. A sessão Lendas do Brasil entrou no ar no dia 3 de agosto e reúne 15 livros que já faziam parte do acervo gratuito da plataforma do Ministério da Educação. A novidade está na organização dos títulos em um espaço específico, o que facilita o acesso dos leitores às obras. Segundo a coordenadora geral de materiais didáticos do MEC, Jaqueline Mello, a iniciativa ampliou a procura pelos livros.
20: O espaço organiza 15 obras que já faziam parte do acervo da plataforma e passaram a ser reunidas em uma mesma sessão. Desde então, os títulos somam mais de 2 mil aberturas realizadas por quase 2 mil leitores. O livro mais acessado é o Livro de Ouro do Folclore Brasileiro, com 682 aberturas. A iniciativa ganha destaque em agosto, o mês em que é celebrado o Dia do Folclore, na data de 22 de agosto.
19: A sessão Lendas do Brasil reúne títulos como Bestiário Brasileiro, de Luiz Antônio Simas, Lendas Brasileiras para Jovens, de Luiz da Câmara Cascudo e Histórias à Brasileira, de Ana Maria Machado. Também estão disponíveis obras de Roger Melo, como Curupira e Corre Cotia. O MEC Livros é uma plataforma gratuita do Ministério da Educação e está disponível para download nas principais lojas de aplicativos. A Biblioteca Digital do Brasil também pode ser acessada por meio de um navegador de internet, como Google Chrome ou Firefox. Para mais informações, acesse as redes sociais do Ministério da Educação ou portalgov.br/MEC. Reportagem Júlio César de Oliveira.
2: E estão abertas as inscrições para bolsas de doutorado e pós-doutorado no exterior, voltadas a mulheres negras, quilombolas, indígenas e ciganas.
0: O objetivo é ampliar a participação de pesquisadoras brasileiras em redes internacionais de cooperação acadêmica.
2: E fortalecer políticas públicas voltadas a essas mulheres.
0: As inscrições vão até 30 de setembro e a previsão é de que as bolsas sejam implementadas entre março de 2027 e dezembro de 2028.
2: As informações sobre a chamada pública podem ser encontradas no endereço www.gov.br/CNPQ.
0: Centenas de pessoas morrem diariamente em decorrência de doenças relacionadas ao tabagismo, segundo o INCA, Instituto Nacional do Câncer.
2: Uma campanha do Instituto reforça os riscos do cigarro e dos dispositivos eletrônicos, como os vapes, e destaca a importância da atividade física e do apoio profissional para quem quer abandonar o vício.
5: O cigarro contém, entre outras substâncias químicas, nicotina, monóxido de carbono e diversos compostos tóxicos e cancerígenos. Foi pensando nos malefícios provocados pelo tabagismo que o lutador de jiu-jitsu, Maicon Passos, decidiu procurar ajuda para parar de fumar pela segunda vez.
21: Eu botei na minha cabeça que não quero morrer de uma doença pulmonar. Eu acredito que com acompanhamento psicológico, né, vai ser bem mais fácil.
5: A ajuda que Maico buscou foi na Unidade Básica de Saúde de Vicente Pires, onde uma equipe multidisciplinar acompanha o fumante por um ano para que ele possa abandonar o vício. A coordenadora do grupo, a farmacêutica Larissa Dutra, fala sobre os desafios para evitar uma recaída.
22: A gente insiste para que o paciente não desista, porque a dependência à nicotina, ela é muito difícil de ser vencida. Então a gente sempre fala para o paciente, não é uma questão de força de vontade, é dependência física e precisa ser tratada como uma doença.
5: Segundo o Instituto Nacional do Câncer, o INCA, por dia, cerca de 440 pessoas morrem em decorrência de doenças relacionadas ao tabagismo. O cigarro também aumenta o risco de desenvolvimento de diversos tipos de câncer. Para o médico Fernando Barros, da Gerência de Vigilância de Doenças e Agravos, uma das preocupações é o aumento do consumo de cigarros eletrônicos.
23: A experimentação do vape, que é uma quantidade muito grande de nicotina que tem nesses aparelhos, que leva o indivíduo a se viciar rapidamente. Esse é hoje nosso grande desafio.
5: Em alusão ao Dia Nacional de Combate ao Fumo, celebrado no sábado, o Instituto Nacional de Câncer realiza a campanha anual de combate ao tabagismo. E o tema deste ano é atividade física e saúde. Treinar não combina com fumar. A coordenadora de prevenção e vigilância do Instituto Nacional de Câncer, Márcia Sarpa, fala sobre a campanha.
24: O uso de produtos de tabaco e nicotina compromete a capacidade respiratória, cardiovascular e o desempenho físico. Já a atividade física contribui para a saúde e é uma importante aliada para quem deseja parar de fumar, ajudando no enfrentamento da fissura e da abstinência.
5: A Organização Mundial da Saúde ressalta os riscos da exposição ao tabaco, em especial durante o período reprodutivo. Segundo a OMS, não existe nível seguro de exposição ao tabaco, seja pelo consumo ativo ou pela exposição à fumaça ambiental. Reportagem Cleide Lopes.
0: Hoje o IBGE disponibilizou os microdados do Censo 2022. Na prática, isso significa acesso ampliado a um conjunto mais detalhado de informações sobre a população brasileira.
2: Os dados permitem aprofundar estudos sobre temas como educação, trabalho, renda, condições de moradia, migração e as características da população.
0: Com essas informações, também é possível conhecer melhor as diferentes realidades do país e identificar necessidades específicas de cada região e grupo da população.
2: E essas foram as notícias do governo federal.
0: Uma realização da Secretaria de Comunicação Social da Presidência da República.
2: Com produção da empresa Brasil de Comunicação.
0: Fique agora com as notícias do Poder Judiciário e do Congresso Nacional. Uma boa noite.
2: Boa noite para você e até amanhã.
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6: CNJ inaugura ponto de inclusão digital em reserva indígena.
7: Discussões sobre gratificações pagas a bancárias vão ganhar análise mais ampla na Justiça do Trabalho.
6: STJ decide que vítima pode atuar como terceira interessada em processo administrativo disciplinar que apura assédio sexual.
7: Boa noite, eu sou o Arthur Filho.
6: E eu sou Walter Lima.
7: Conselho Nacional de Justiça inaugura ponto de inclusão digital em reserva indígena de Dourados, Mato Grosso do Sul.
6: A estrutura foi instalada no último sábado, dia 29, no terreno de uma escola estadual, na aldeia Jaguapiru. Roni Cruz.
8: A inauguração dos equipamentos da Justiça contou com a presença do presidente do Supremo Tribunal Federal e do Conselho Nacional de Justiça, ministro Edson Fachin. Em seu discurso, o ministro destacou a importância de aproximar o poder judiciário dos povos originários dentro de seus territórios.
9: O ponto de inclusão digital indígena é mais do que tecnologia. É o Estado que inclui, é o Estado que abriga e, portanto, não exclui e não trata os povos indígenas com violência.
8: O espaço permite, por exemplo, o acesso ao balcão virtual de diferentes ramos da justiça. Na prática, a comunidade indígena pode receber orientação para consultar processos, participar de audiências virtuais e buscar informações ou atendimento jurídico, inclusive na língua materna.
7: Vítima de assédio sexual supostamente cometido por servidor público pode atuar como terceira interessada em processo administrativo disciplinar, ou PAD.
6: Essa conclusão é do Superior Tribunal de Justiça, o STJ. Fátima Uchoa.
25: Após manifestação favorável da Advocacia Geral da União e do Ministério Público Federal, a Corte Especial do STJ negou o mandado de segurança no qual a defesa de um servidor público alegava que a participação das denunciantes resultaria em indevida concessão de poderes semelhantes aos das partes ou do assistente de acusação, que não tem previsão no PAD. Mas, para o relator, ministro Antônio Carlos Ferreira, a atuação da vítima nesses casos, inclusive para fazer pedidos e se manifestar no processo, não viola as garantias da defesa nem o sigilo dos autos.
7: Duas discussões sobre gratificações pagas a bancárias vão ganhar uma análise mais ampla do Tribunal Superior do Trabalho.
6: A decisão foi tomada pelo Tribunal Pleno e envolve processos da Caixa Econômica Federal e do Banco do Estado do Pará. Samanta Flor.
26: Os ministros ainda não decidiram se as trabalhadoras têm direito a continuar recebendo gratificações. O que o Pleno definiu, por enquanto, é que essas discussões merecem uma análise mais ampla do TST. Um caso envolve uma empregada da Caixa, o outro uma trabalhadora do Banco do Estado do Pará. Agora os processos vão ser distribuídos para os relatores. Mais adiante, o TST vai julgar essas questões e poderá definir um entendimento para orientar outros casos parecidos.
7: Tribunal Superior Eleitoral, TSE, inicia a preparação dos sistemas que serão usados nas eleições 2026.
6: Assinatura digital e lacração dos sistemas eleitorais serão realizadas no dia 4 de setembro. Estevam Furtado.
27: De hoje até quinta-feira será feita a compilação dos programas eleitorais que reúnem os códigos e componentes necessários para gerar as versões finais dos sistemas. Já na sexta-feira será realizada a cerimônia de assinatura digital e lacração dos sistemas eleitorais. A assinatura digital permite verificar se o sistema usado nas eleições é o mesmo que foi testado e aprovado, sem alterações. A lacração garante a proteção dos sistemas contra modificações. As mídias com os programas ficam sob guarda do TSE e depois cópias são enviadas aos tribunais regionais eleitorais, que preparam as urnas com base nesse material oficial. Todo o processo é acompanhado por instituições fiscalizadoras, que podem verificar a integridade dos sistemas e participar das etapas de auditoria e fiscalização. Após a assinatura digital e a lacração, os resumos digitais dos sistemas são gerados, entregues às entidades presentes e publicados na internet.
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6: A você uma boa noite e até amanhã.
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1: Eu sou Paula Groba.
2: E eu sou Ricardo Nakaoka.
1: E estes são os destaques de hoje do Jornal do Senado, que começa agora.
2: Taxa das blusinhas e MP do mototáxi estão na pauta do plenário nesta terça-feira.
1: Comissão vota PEC da Segurança Pública na quarta-feira.
2: E já está em vigor lei que prevê redução de impostos dos combustíveis e apoio ao etanol.
1: Boa noite.
2: Boa noite.
1: Senadores e deputados retornam de suas bases eleitorais nesta semana para o esforço concentrado de votações no Congresso. E a chamada MP da taxa das blusinhas volta ao centro das discussões do Senado nesta terça-feira. A medida zera a tributação de compras internacionais de até $50.
2: Outras medidas provisórias que também estão na pauta tratam da simplificação de exigências para a atividade dos mototaxistas, motoboys e profissionais do motofrete, da criação de uma nova linha de financiamento destinada a motociclistas que atuam no transporte de passageiros e em serviços de entrega por aplicativos. Repórter Pedro Pincer.
3: Os senadores podem votar nesta terça-feira uma lista de pelo menos 9 itens, dos quais 5 são medidas provisórias. Considerada prioridade, uma delas é a MP que altera regras do regime de tributação simplificada para zerar a cobrança do imposto de importação para compras internacionais de até $50. Desde junho de 2024, é aplicada uma taxa de 20% de imposto de importação sobre essas mercadorias. Com a medida provisória em votação, a cobrança está suspensa, mas com validade até 8 de setembro. Caso se torne lei, o fim da chamada taxa das blusinhas será definitivo. O presidente do Senado, Davi Alcolumbre, ressaltou na semana passada a urgência da aprovação da medida.
4: Nós vamos deliberar, então, e ela virá lei para proteger milhões de brasileiros que usam desse instrumento para adquirir produtos muito baratos e terem qualidade de vida melhor.
3: Outras medidas provisórias dizem respeito à simplificação de exigências para a atividade dos mototaxistas, motoboys e profissionais de motofrete, a criação de uma nova linha de financiamento destinada a motociclistas que atuam no transporte de passageiros e em serviços de entrega por aplicativos, a modificação de procedimentos para reduzir as filas do INSS e a concessão de um adicional de fronteira de R$ 91,00 por dia para alguns servidores que atuam em localidades estratégicas. Quanto aos projetos de lei, um dos destaques é o que incentiva empresas a instalarem ou ampliarem os centros de processamento de dados no Brasil por meio de benefícios tributários sobre peças eletrônicas e produtos de tecnologia da informação. Davi Alcolumbre ressaltou a importância da proposta para a segurança nacional.
4: Nós sabemos da importância da matéria, nós compreendemos a importância da matéria para os investimentos no Brasil, nós entendemos que isso dará segurança aos dados do Brasil estarem no Brasil.
3: Três propostas fecham a pauta de terça-feira. A que estabelece um prazo de 5 anos para que ações administrativas sejam iniciadas contra notários e registradores. A que unifica os orçamentos de 4 órgãos da estrutura institucional do Mercosul. E a que autoriza um acordo para a reestruturação da dívida do Senegal com o Brasil.
1: E mulheres com medida protetiva de urgência poderão ter direito a porte de arma de fogo caso um projeto em análise no Senado seja aprovado. A proposta, que pode ser votada nesta terça-feira pela Comissão de Segurança Pública, reduz de 25 para 18 anos a idade mínima para aquisição e porte de arma nesses casos.
2: Pelo texto, mulheres interessadas ainda terão que cumprir exigências como comprovação de capacidade técnica e aptidão psicológica. Se aprovado, o texto segue para a Câmara.
1: E uma vaga de ministro será aberta no Tribunal de Contas da União após renúncia do ministro Bruno Dantas. Ele deixou o cargo nesta segunda-feira, depois de 12 anos no TCU.
2: Agora caberá ao Senado indicar o nome que vai ocupar a vaga. Repórter Rodrigo Rezende.
5: O consultor legislativo Bruno Dantas foi escolhido em 2014 pelo Senado Federal para ser um dos integrantes do Tribunal de Contas da União. Durante os 12 anos que ocupou o cargo, Bruno foi presidente do TCU de julho de 2022 a dezembro de 2024. Ao apresentar seu pedido de renúncia ao cargo de ministro, ele agradeceu a confiança do Senado Federal e afirmou que continuará atuando em outros projetos.
6: Aos 48 anos, sigo intelectualmente inquieto. Encontrei nos projetos que quero abraçar agora o feixe de motivação de que precisava. Aos colegas ministros, aos auditores, à minha equipe, ao Senado Federal e, mais importante, à minha família. Levo cada um de vocês comigo, para sempre.
5: A vaga aberta pela renúncia de Bruno Dantas será ocupada por uma nova indicação do Senado Federal. O indicado pelos senadores passa por votação do plenário, onde precisa de pelo menos 41 votos favoráveis. O TCU é composto por 9 ministros, 3 indicados pelo Senado, 3 pela Câmara dos Deputados e 3 pelo Presidente da República.
1: E a segurança pública pode ganhar novas regras com a PEC que muda a atuação do governo federal e dos estados no combate à criminalidade.
2: A chamada PEC da Segurança Pública é uma das prioridades do esforço concentrado do Senado e pode avançar nesta quarta-feira na Comissão de Constituição e Justiça. O repórter Márcio Maturana tem mais detalhes.
7: Punições mais severas para chefes do crime organizado, criações de polícias municipais e do Sistema Único de Segurança Pública, ampliação das atribuições da Polícia Rodoviária Federal. Tudo isso está na PEC da Segurança Pública, que está na pauta desta quarta-feira na Comissão de Constituição e Justiça e é uma das prioridades do Senado nesta semana de esforço concentrado, conforme anunciou o presidente do Congresso, Davi Alcolumbre.
8: A iniciativa de propor uma PEC da segurança que possa definitivamente esclarecer as atribuições dos entes subnacionais, municípios, estados e a União, naturalmente, era necessária para que o Estado brasileiro pudesse propor a criação de um Ministério da Segurança.
7: O relator, senador Rogério Carvalho, do PT de Sergipe, disse que pretende manter o texto aprovado em março pela Câmara dos Deputados para agilizar a tramitação.
1: Alertas de desaparecimento de crianças, idosos e pessoas com deficiência poderão ser enviados obrigatoriamente para celulares em todo o país. É o que prevê um projeto que pode ser votado pela Comissão de Segurança Pública do Senado.
2: O texto obriga operadoras de telefonia e internet a dispararem os alertas. Repórter César Mendes.
9: O projeto torna obrigatória a veiculação de avisos por todas as operadoras de telefonia e provedores de internet. Como explicou a senadora Damaris Alves, do Republicanos do Distrito Federal, relatora nas comissões de Direitos Humanos e de Ciência e Tecnologia.
10: Desapareceu uma criança aqui. Imediatamente, todos nós, no nosso celular, vamos receber um alerta que aqui na região uma criança desapareceu para que a gente já comece a ajudar a procurar.
9: O nome de alerta PRI, dado ao dispositivo, segundo Damaris, é uma referência a Priscila Belfort, desaparecida em 2004, no Rio de Janeiro, caso que permanece até hoje sem respostas definitivas da polícia. Depois de votado na Comissão de Segurança Pública, o texto será analisado pelo plenário.
1: O preço dos combustíveis pode cair ainda este ano com a possibilidade de redução de impostos federais.
2: Uma nova lei aprovada pelo Senado autoriza o governo a diminuir tributos sobre combustíveis para tentar conter os efeitos da alta internacional do petróleo. Repórter Patrícia Oliveira.
11: Já está em vigor a lei que permite ao governo federal reduzir impostos sobre a importação, produção e comercialização de óleo diesel rodoviário, biodiesel, gasolina, etanol e querosene de aviação. O objetivo é tentar reduzir os impactos do aumento internacional do preço do petróleo. A nova lei prevê que se os impostos sobre combustíveis fósseis, como a gasolina, forem reduzidos, a vantagem competitiva dos biocombustíveis terá que ser mantida. Assim, caso o imposto federal sobre a gasolina caia 30% ou mais em relação ao período anterior ao conflito no Oriente Médio, a cobrança sobre o etanol será zerada. Além disso, estão previstos até R$1,2 bilhão em auxílio para produtores e cooperativas de etanol hidratado. O projeto aprovado no Senado, que deu origem à lei, foi relatado pela senadora senadora Tereza Leitão, do PT de Pernambuco, que apontou outros setores beneficiados.
12: Benefícios tributários relacionados à Política Nacional de Minerais Críticos e Estratégicos, ao Programa de Desenvolvimento da Indústria de Fertilizantes e à realização da Copa Feminina.
11: A lei ainda facilita a compra com suspensão de impostos de produtos agropecuários destinados à industrialização e à exportação.
2: Com edição de Paula Groba e trabalhos técnicos de Eliseu Caires, o Jornal do Senado fica por aqui. Acompanhe agora as notícias da Câmara dos Deputados. Boa noite.
1: Boa noite e até amanhã.
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14: Plenário da Câmara pode votar aposentadoria especial de várias categorias.
15: Avança projeto de lei que prevê punição maior para agressor de advogadas.
14: Deputados defendem melhorias na infraestrutura rodoviária e ferroviária.
15: Boa noite. Retomamos hoje o projeto de gravação de edições do Jornal Câmara dos Deputados em emissoras da Rede Câmara de Rádio. Este programa está sendo produzido diretamente da cidade de Salvador, com a participação do colega Samuel Barbosa, da Rádio Câmara Salvador. Eu sou Márcio Aquilissardi, bem-vindo, Samuel.
16: Boa noite, obrigado, Márcio. É uma honra profissional participar da apresentação desta edição do Jornal Câmara dos Deputados, dentro da Voz do Brasil. Vamos agora às notícias da Câmara dos Deputados.
14: Coronel Crisóstomo, do PL de Rondônia, cobra a revisão dos valores de pedágio cobrados na BR-364 e a realização de obras na rodovia. Ele afirma que a situação precária da estrada prejudica o transporte de cargas, comprometendo a logística e repassando custos para a população.
17: Hoje, não se pensa em tirar a concessão, mas que seja uma concessão adequada. É caro do jeito que está. Portanto, é uma luta dos parlamentares. É uma luta do povo, porque a rodovia, que nenhuma obra foi executada, a empresa entrou, já entrou cobrando, sem fazer nenhuma obra estruturante. O que queremos? Que haja obras imediatamente, obras de duplicação, obras que sejam estruturantes, que possa facilitar o acesso das cidades para a BR ou da BR para a cidade. Então, isso é necessário.
15: Coronel Crisóstomo ressalta que a BR-364 é a principal rota de escoamento da produção agrícola de Rondônia e de estados vizinhos. O deputado destaca também a importância das obras para a segurança das famílias que passam pela estrada.
14: Beto Preto, do PSD do Paraná, sugere a criação de uma subcomissão para avaliar a concessão da Malha Ferroviária Sul, já que o contrato atual vence no início de 2027. Ele defende uma parceria entre órgãos de controle, trabalhadores e concessionárias para definir o novo modelo de operação.
18: Nós temos diversos pontos para serem debatidos e estamos já no final da concessão e não temos ainda um modelo que foi colocado às claras para o entendimento de todos. Veja, eu fui prefeito de um município ferroviário, que é o município de Apucarana, no norte do Paraná. Lá nós temos 12 quilômetros do perímetro urbano cortado por linhas férreas. Isso nós podemos transferir para outros municípios. Curitiba, por exemplo, tem várias linhas passando pelo perímetro urbano. Ponta Grossa também, no Paraná. Isso tudo tem que ser discutido, porque nós temos que entender qual é o projeto, modelo de concessão para os próximos anos.
15: Beto Preto alerta para os riscos diários da passagem de composições de carga dentro de grandes centros urbanos. O parlamentar acredita que a subcomissão vai colaborar para garantir transparência nos prazos contratuais e propor contornos ferroviários que reduzam acidentes nas cidades.
13: Justiça.
14: Projeto que prevê punição maior para agressor de advogadas avança na Câmara. A repórter Maria Neves tem os detalhes.
19: A Comissão de Defesa dos Direitos da Mulher da Câmara dos Deputados aprovou o projeto que aumenta as penas para crimes cometidos contra advogadas. Pelo texto da deputada Dandara, do PT Mineiro, a punição será maior quando o motivo da agressão envolver a condição de mulher da vítima ou a atuação dela na defesa de outra mulher. A proposta aprovada aumenta de um terço até a metade a punição prevista prevista no Código Penal para o crime de coação no curso do processo. Hoje, a pena para o delito é de 1 a 4 anos de reclusão e multa. Com a mudança, quando houver agressão ou ameaça a advogadas, poderá variar de 1 ano e 4 meses a 6 anos mais a multa. De acordo com a relatora na comissão, deputada Jaque Rocha, do PT do Espírito Santo, é comum que advogadas também recebam ameaças dos agressores como forma de intimidação, principalmente quando defendem vítimas de violência doméstica.
20: Quando uma profissional é ameaçada por defender uma mulher, a mensagem que o agressor tenta passar é de que ninguém está seguro para enfrentar a violência. Dificultar o trabalho da defesa ou até mesmo desestimular outras mulheres a denunciar os seus agressores. É isso que a gente visa coibir nesse projeto. Por isso, combater a intimidação, garantir que as vítimas tenham acesso à justiça e à proteção dos seus direitos, estendendo também às advogadas.
19: Ainda de acordo com Jaque Rocha, pesquisa da Universidade Federal de Alagoas aponta que 80% das advogadas já foram ameaçadas ao defenderem vítimas do sexo feminino, sobretudo em casos de violência doméstica e direito de família. O projeto aprovado também aumenta a pena para os crimes de feminicídio cometidos contra uma advogada pelo fato de estar defendendo outra mulher. Hoje, a condenação para feminicídio é de 20 a 40 anos de prisão. O texto prevê que a reclusão poderá variar entre 26 anos e meio e 60 anos. A proposta altera ainda a Lei Maria da Penha para garantir a concessão de medidas protetivas de urgência à advogada que sofrer violência ou ameaças ao defender outra mulher, caso seja intimidada pelo agressor de sua cliente ou por representante dele, a profissional poderá solicitar à justiça o distanciamento físico obrigatório e a proibição imediata de qualquer contato por parte do acusado. O projeto, que aumenta penas para agressores de advogadas, ainda será analisado pela Comissão de Constituição e Justiça. Se aprovado, terá de ser votado também pelo plenário da Câmara antes de seguir para análise do Senado. Da Rádio Câmara de Brasília, Maria Neves.
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22: Educação.
23: Maurício Neves, do PP de São Paulo, apresentou o projeto que reserva uma parcela dos recursos da educação para fortalecer a inclusão escolar de alunos com deficiência e autismo. Ele explica que a ideia é investir em profissionais de apoio, acessibilidade e salas de atendimento especializado.
24: Para Maurício Neves, a proposta também reforça a transparência na aplicação dos recursos e prevê formação continuada para professores da rede pública. O deputado acrescenta que a medida busca garantir que a inclusão escolar tenha estrutura adequada e acompanhamento permanente.
22: Agricultura.
23: Fabricantes de produtos derivados de cacau terão até 8 de maio de 2027 para se adaptar às novas regras para a produção e comercialização de chocolates e derivados no país. Daniel Almeida, do PCdoB da Bahia, destaca a importância da matéria aprovada na Câmara e no Senado este ano.
0: Hoje nós temos no mercado muito produto que se apresenta como chocolate e que não tem cacau. Então, a regulamentação busca exatamente corrigir isso. Então, quais são os principais beneficiários disso? Primeiro, o produtor de cacau, que está vivendo uma situação de preço baixo, exatamente porque estão substituindo o cacau com outras coisas na formulação desses produtos. Esses produtores vão se beneficiar. Na Bahia, nós temos muitos produtores de cacau. E o consumidor, que terá, a lei também estabeleceu, no rótulo de cada produto, um espaço de pelo menos 15% daquele rótulo, com as informações precisas sobre a composição desse produto.
24: Daniel Almeida explica que para ser denominado chocolate, o produto deve ter pelo menos 35% de cacau em sua formulação e 25% para a versão ao leite. Ainda segundo o parlamentar, a nova lei prevê sanções para quem descumprir o padrão exigido.
13: Meio Ambiente.
3: Padre João, do PT de Minas Gerais, alerta para os impactos das mudanças climáticas sobre populações vulneráveis. O deputado apresentou o projeto que insere na Política Nacional de Recursos Hídricos o programa Barraginhas e outras ecotécnicas para a recuperação hídrica.
4: O mundo passa por uma mudança e as pessoas não estão percebendo. E quem é mais prejudicado são os mais pobres, os vulneráveis, que às vezes estão em área de risco. Então, a iniciativa nossa tem sido um pouco na contenção de enchentes. Tem um projeto de lei nosso que cria o programa de barraginhas e as ecotécnicas. Ou seja, tanto evita as enchentes, porque segura a água de chuva, e ao mesmo tempo ela vai infiltrar durante dias ou até meses, e perenizando as nascentes e recuperando nascentes. Então, é uma ação de duplo efeito, e que tramita e que já é reconhecida da sua importância.
24: Padre João também é autor de projeto que proíbe a pulverização foliar de agrotóxico que contenha o ingrediente ativo fipronil, para evitar a morte de abelhas. Ele explica que a medida busca proteger os polinizadores, preservar a produção de alimentos e fortalecer a agricultura familiar.
13: Economia.
3: O Congresso Nacional aprovou em 2025 a ampliação da faixa de isenção do imposto de renda para trabalhadores que recebem até R$5.000 por mês. Para Reginaldo Lopes, do PT de Minas Gerais, a medida representa mais justiça tributária e redução das desigualdades.
24: Reginaldo Lopes reitera que a mudança vai reforçar o orçamento das famílias. O deputado acrescenta que o aumento da renda disponível pode se traduzir em mais qualidade de vida e em estímulo à economia com fortalecimento do consumo doméstico.
6: Tive a alegria de participar ativamente do projeto de reforma tributária sobre a renda, do imposto de renda. O que que significa na prática? É como se nós tivéssemos criado o 14º salário, essa renda disponível, que não será pago para o governo, vai transformar em qualidade de vida para as pessoas e para as famílias brasileiras. Portanto, um grande avanço na luta, no combate à desigualdade e na luta pela justiça social e justiça tributária.
3: Rodrigo Hollenberg, do PSB do Distrito Federal, defende a atualização do limite de faturamento anual do microempreendedor individual, que hoje é de R$ 81.000. Autor de proposta que eleva o teto para R$ 120.000, ele afirma que a medida traz mais segurança jurídica aos pequenos empreendedores.
24: Rodrigo Hollenberg comemora o anúncio da criação de uma comissão na Câmara para discutir o tema e diz que está confiante na aprovação da mudança. Na avaliação do deputado, a atualização do limite é necessária após anos sem reajuste no valor permitido para o MEI.
22: Isso será extremamente importante para dar segurança jurídica e para garantir que aquelas pessoas que batalham e batalham muito, utilizando de toda a sua capacidade de empreender, mas que são pequenos, que possam ali estar numa faixa de pagamento de imposto que seja correta, que não seja abusiva. Nós já estamos há muitos anos com esse limite de R$ 81.000 por ano e, portanto, nós precisamos atualizar esse limite.
3: Dal Barreto, do União da Bahia, apoia a lei complementar que ajusta as regras fiscais para viabilizar despesas com a ampliação da licença paternidade. A norma permite que os gastos com o benefício fiquem fora de uma das limitações previstas no arcabouço fiscal.
24: Dal Barreto avalia que a medida amplia a proteção aos pais, permitindo a licença paternidade de até 20 dias com pagamento durante o afastamento. O benefício dá maior participação nos cuidados com os filhos nos primeiros dias após o nascimento ou a adoção.
13: Votação.
3: A
5: Câmara pode votar um projeto que reduz tempo de contribuição para aposentadoria especial de diversas categorias. O repórter Antônio Vital tem os detalhes.
7: O plenário da Câmara pode votar projeto que reduz o tempo de contribuição para aposentadoria especial de diversas categorias de trabalhadores expostos a riscos. A proposta já recebeu parecer favorável da Comissão de Previdência, Assistência Social, Infância, Adolescência e Família da Câmara. Nessa comissão, o texto apresentado pelo relator, deputado Pastor Eurico, do PSDB de Pernambuco, definiu o tempo de exposição a agentes nocivos que dá direito à aposentadoria especial de acordo com a profissão. Para trabalhadores que operam no interior de Minas, esse tempo de serviço passa a ser de 15 anos. Já para aeronautas, técnicos radiológicos e fiscais agropecuários expostos a agentes biológicos, o tempo é de 25 anos. Também ganham direito à aposentadoria especial depois de 25 anos de serviço, vigilantes patrimoniais, encarregados de transporte de valores, guardas municipais, fiscais do trânsito, trabalhadores que operam geradores e linhas de transmissão elétricas, bem como aqueles que transportam pacientes, órgãos e insumos hospitalares. O projeto ganhou regime de urgência, o que permite que seja votado diretamente no plenário, sem passar pela análise das comissões permanentes da Câmara. O autor da proposta, deputado Alberto Fraga, do PL do Distrito Federal, explicou que diversas categorias perderam direito à aposentadoria especial com a reforma da Previdência em 2019. Ele pediu apoio do governo para a aprovação da proposta.
8: O governo vai ter que entrar nessa negociação porque é um projeto que visa tirar algumas injustiças que foram cometidas. Não se admite que alguém que exerce a sua profissão com risco de vida, ele não tenha uma aposentadoria especial. Não se admite que aquele que exerce a sua profissão sofrendo os riscos de uma grave doença, ele não tenha o amparo do governo federal ou da nossa legislação.
7: O regime de urgência foi aprovado de maneira simbólica pelo plenário, com voto contrário apenas do Novo. Deputados da base do governo também defenderam urgência para análise da proposta, mesmo sem se comprometer em manter o texto original. Foi o que disse a deputada Jandira Fegali, do PCdoB do Rio de Janeiro.
9: Ele trata dos trabalhadores de transporte de valores, cujo risco é a vida, a integridade física, para além de outros agentes.

0: projeto que estabelece reajuste anual das aposentadorias acima de um salário mínimo com base no Índice Nacional de Preços ao Consumidor. Ele argumenta que a medida preserva o poder de compra dos aposentados ao longo dos anos.
1: Para que você tenha uma ideia, hoje o teto da aposentadoria é R$ 8.475,55. Daqui a 5 anos, esse aposentado ele vai estar recebendo 60% só do que ele recebe hoje. Ou seja, ele vai ter uma diminuição de quase 40% ou mais de 40% do que ele recebe hoje. Então, para que não haja tanta perda do poder de compra que nós estamos estabelecendo em lei, que o Índice Nacional de Preço ao Consumidor, o INPC, seja adotado anualmente para o reajuste das aposentadorias.
0: Hildo Rocha garante que a proposta não compromete o equilíbrio da Previdência, uma vez que há mais contribuintes do que beneficiários. Ele acredita que o combate às fraudes e às aposentadorias irregulares também é fundamental para evitar prejuízos ao sistema previdenciário.
2: Eunício Oliveira, do MDB do Ceará, apoia a votação do projeto que regulamenta a aposentadoria especial para os agentes comunitários de saúde e de combate às endemias. Pelo texto, mulheres poderão se aposentar aos 50 anos e homens aos 52, desde que comprovem no mínimo 20 anos de atuação.
0: Eunício Oliveira explica que a votação é necessária para dar efetividade a um direito já previsto na Constituição, mas que ainda depende de lei complementar para valer. De acordo com o parlamentar, a medida faz justiça a profissionais que atuam na linha de frente da saúde pública.
2: Termina agora esta edição especial do Jornal Câmara dos Deputados, produzida e apresentada pela Rádio Câmara de Brasília, em parceria com a Rádio Câmara Salvador, integrante da Rede Câmara de Rádio.
0: Eu agradeço ao Samuel e a toda a equipe da Câmara de Vereadores de Salvador pelo excelente trabalho conjunto.
2: Obrigado à Câmara dos Deputados por esta oportunidade. Este programa teve trabalhos técnicos de Wellington Teles e apresentação de Samuel Barbosa e Márcio Aquiles Sardi. Boa noite.
0: Muito boa noite. O Jornal Câmara dos Deputados volta amanhã. Você fica agora com o Minuto do TCU.
3: Minuto do TCU.
4: O Tribunal de Contas da União vai ouvir povos indígenas da Amazônia para conhecer os principais desafios enfrentados pelas comunidades e avaliar como o poder público tem respondido às demandas. O levantamento vai considerar temas como proteção dos territórios, saúde, educação, segurança, acesso a políticas públicas e preservação cultural. Para entender a realidade dessa população, o TCU vai realizar reuniões, entrevistas, oficinas e diálogos com lideranças, comunidades e organizações indígenas. Também serão ouvidos gestores públicos, especialistas e outras instituições. O objetivo é identificar os problemas mais importantes para os povos indígenas e definir prioridades para futuras fiscalizações do tribunal. As informações também devem ajudar a melhorar as políticas.
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0: Michel Sabota pega foice, galera. É o Morte Súbita na área.
1: Ah, hey.
0: 31 de agosto, senhoras e senhores. 8 horas, 5 minutos, 15 graus e 90% é a umidade relativa do ar em Sanandatal. Boa noite, queridos ouvintes da Mega FM e também do Morte Súbita. Queria dar um aloquetá-lo para os nossos amigos da bancada, Chorão, Gabriel e o nosso querido Wagner, que se perdeu literalmente no trevo.
2: Cara, tu já viu o Boa Noite a todo mundo, né? Boa noite, Gabriel, boa noite pro Vitor, boa noite pro Wagner, toda a nossa audiência. Tu já viu aquela coisa que o dono do cachorro, eles têm a, e o cachorro tem a mesma cara, né?
0: Sim.
2: Tá, é muito parecido. Então, o que acontece? Como o Inter perdeu, o Wagner se perdeu também.
0: Se perdeu.
2: Então, ele perdeu. É a mesma coisa da questão do cachorro, né? Eu acho que depois desse momento, ele alegou problemas pessoais, sei lá. É.
0: Departamento médico.
2: É, por aí.
0: Né? Alegou um atestado e deu vazar.
2: É, sei lá.
0: Boa noite, Gabriel.
1: Boa noite aos nossos queridos ouvintes da Rádio Mega, uma audiência extremamente qualificada, culta, que acompanha um bom programa hoje e acompanha também as músicas e a programação da Rádio Mega. Boa noite ao Marcos, ao Wagner e ao Vitor, nossos colegas de bancada. E um boa noite especial aos heróicos, não enumerados, não muitos, mas fiéis, torcedores do Juventude.
0: Boa.
1: Clube da Serra Gaúcha, que hoje desfrutam da liderança da Série B.
0: Segue o líder.
1: E, digamos assim, com um certo favoritismo para subir para a Série A ano que vem. Particularmente, eu acho que subir para a Série A é o objetivo principal. Se vier o título da Série B, seria ótimo.
2: Não ganha dinheiro, né?
1: Não, não tem premiação, não, seria apenas um título.
2: Patrocinador.
0: Mas é bom, é bom.
1: Não, é bom, título é bom.
2: Não, com certeza.
1: E o nosso último título da Série B foi em 1994, quando o Juventude subiu aquela vez para a Série A.
2: Na Copa do Mundo, no Tetra ainda.
1: E no Tetra, permaneceu durante 13 anos seguidos na Série A, até 2007. Foi um período bom pro Juventude, para sua torcida. Mas quero saudar esses torcedores e também, claro, os torcedores da ampla maioria dos clubes aqui, que é o Grêmio Internacional, né? A maioria dos torcedores.
0: Que não estão com esse teu sorriso que tu tá aí,
1: pois Gabriel.
0: Não
1: é, sei, é.
2: O Gabriel, eu não... faz poucas vezes que eu vi ele tão feliz. Acho que no ano, acho que foi a vez mais feliz que ele entrou no programa.
1: Eu entendo que os torcedores do Grêmio e do Internacional não estejam tão felizes, mas sintam-se saudados, até porque talvez o Juventude seja o time mais próximo da Série A no que vem. Do que o Grêmio Inter.
0: É o mais certo ainda, hein? Eu disse, ó, vamos ter, será vai Juventude ser na Série A e Grenal na Série B?
1: Por que não?
0: Why not?
1: É possível. Não. Seria possível.
0: É possível.
2: Não, matematicamente sim. Matematicamente, mas não, eu acho que não é provável.
0: É, mas a probabilidade não tá perto
2: agora,
0: do Grêmio do Inter faz tempo.
2: Vamos ver o Remo. Tem chance.
1: Vamos ver o Remo hoje. Boa. O Remo tá jogando agora. Vai jogar daqui a pouco. E se o Remo ganha hoje, afunda o Internacional na zona.
0: Pois é.
1: E fica perto do Grêmio ali também pela luta, né? Enfim, a luta é boa. O Grêmio e o Inter vão suar a camisa até o final desse ano.
0: Até o final, vai até o último ponto.
1: Vão sofrer.
0: Só pra gente resumir aqui, Gabriel. Então o Remo tá com 23 pontos em 19º. Em 18º, o Internacional com 25. Então, se ganha, vai para 26.
1: O Remo vai a 26 hoje.
0: Sobe, ele bota o Internacional, Vasco e Mirassol na zona de rebaixamento. E o Remo sai da zona de rebaixamento, ficando atrás do Grêmio.
2: Mas só se ganhar, se empatar não.
0: Não, se empatar fica com 24 e fica tudo
2: igual. É Remo e quem?
1: Coritiba.
2: Coritiba.
1: Lá no Pará.
2: Lá em Remo. Chance de ganhar, hein?
1: Lá no Pará. É torcida lá, abraça o time, faz uma pressão lá. Eu acho que o Remo tem condições de ganhar,
2: cara,
1: hoje.
2: Cara, olha que coisa engraçada. Eu tava olhando a tabela. O Coritiba tá lá em cima, né?
0: Coritas tá em 9º com 34
2: mas
0: pontos.
2: Olha só.
0: É.
2: O Coritiba que, cara, nos anos 2000 e médio ali, 2010, 11, era saco de pancada. Era um elevador, subia e descia.
0: Isso aí.
1: Na verdade, sempre foi. Mais ou menos.
0: Foi, mas
1: fica aí na. Eu sempre lembro do Coritiba.
2: Mas agora eu não tenho moral nenhuma de falar do.
0: Sim, claro que não. Até porque em 9º lugar era pra estar o Grêmio e o Inter ali naquela colocação, não o Coritiba, né?
2: Exato,
0: em termos
2: é isso que eu tô falando.
0: Financeiramente falando.
2: Exatamente.
0: Sim. Não de jogo, né? Porque de jogo a gente tá, é. Tá na cara não, que o Curitiba
2: eu
0: tá jogando.
2: Eu depois, melhor. Na hora de eu falar de Grêmio, vou fazer uma crítica aí, porque uma crítica, acho que a CBF, porque é o seguinte, cara. O Grêmio, assim, eu comecei a ver o jogo, eu pensei que eu estava vendo o Campeonato Brasileiro, tá? Tá, o Grêmio ali de azul, aquela camisa e tal, e do outro lado tava jogando o Real Madrid. Tava
0: Real Madrid. Tava
2: ah, por isso tanto, que foi difícil. Eu digo, não. Eu pensei, que competição é essa?
0: Sim.
2: Tá? E daí, depois que foram me contar que não era o Real Madrid. Tá? Porque assim, sei lá, cara, não sei, eu acho que todos os times são bons contra o Grêmio. Então parecia muito o Real Madrid jogando.
0: Todos mas depois são o Real Madrid jogando todos, contra o Grêmio.
2: É, exato. Não, mas de branco era o Real Madrid. Era o Real. Pra mim era o Real Madrid.
0: Enfim. Eu acho que eles, tu deve ter pensado que eles estavam treinando pra final da Libertadores.
2: Pois é,
0: né,
2: cara. Eu realmente não entendi se era um jogo, se era um amistoso, alguma coisa assim. Depois eu vi que tava contando ponto pro brasileiro, mas assim. É, tá. É um ano longo aí, cara. Porque todo time é bom contra o Grêmio.
0: Mas outro time que está bom é o Juventude na Série B, né? Estivemos terça-feira passada, Juventude CRB ganhou de 2-1.
1: Com o golaço do Allan Kardec, depois pois de não ter feito quase nada esse ano, o Allan Kardec entrou e fez um gol daqueles gols assim de centroavante experiente, de matador, coisa que não conseguiram fazer na Copa do Mundo a favor da nossa seleção, né? Entrou cara a cara com o goleiro, tirou do goleiro com o olhar assim, com um toque e fez o gol.
0: Como é que tá esse Juventude aí, Gabriel? Ele tá jogando com os titulares, ele tem alguns reservas?
1: Titulares, o Mandaka continua no banco de reservas.
0: Tá ainda na reserva.
1: Mas tem uma previsão dele voltar sábado agora. Sábado pro.
2: Lesão.
0: E qual foi a lesão diagnosticada?
1: Lesão, aquela que nós conversamos foi aqui, eu não lembro de cabeça, agora é um ligamento. Era pra ser 30 dias. É. Aí lembram que ele voltou o primeiro jogo contra o Atlético.
2: E saiu.
1: É. Jogou meia hora, teve que sair, ou seja, não estava recuperado da lesão. Primeiro jogo da Copa do Brasil lá contra o Galo. E aí até então ele tá fora do time. Então nos últimos 3 ou 4 jogos ele não se apresentou. Então amanhã parece que ele não joga e ele só volta no sábado contra o Atlético Goianiense em Caxias do Sul. Mas tem um jogador, continuando no assunto, o Raí tá jogando muita bola. Tá,
2: na base?
1: É, não. Ele veio do Vasco, eu acho.
2: Deixa eu ver.
1: Nós temos dois Raís no Juventude agora. Um veio do Vasco, outro veio do exterior. Eu não lembro agora exatamente qual. Mas o Raí Silva, o nosso camisa 10, tá deixando a torcida... É, não com muitas saudades do Mandaka, porque tá organizando o meio campo e inclusive a direção do Internacional quer levá-lo. Já tem aí
0: Internacional.
1: Especulação.
0: Tá com o Urbano, não vai conseguir.
1: Pois é, mas já foi.
2: Eles vão vender o trator?
1: O Raí Silva já foi sondado pelo Internacional. O Internacional tem interesse em levá-lo nessa janela agora de transferência.
2: Quantos anos que ele tem aí?
1: 24, eu acho.
0: 24 anos.
1: 24.
2: Cara novo.
1: Ele veio de onde, Vitor? Tá, que tá com o Google
0: tô
1: aberto.
0: Tentando puxar aqui, Raí Silva, né?
1: Se eu não me engano, esse aí... ele era da base do Vasco da Gama, depois foi pro exterior e voltou pro Brasil agora faz pouco tempo. Tá jogando muita bola. Tá saindo do nosso camisa 10 ali.
2: Camisa 10.
1: Camisa 10.
2: Mas o Mandaka não é 10.
1: Não, o Mandaka ele joga mais atrás, como volante, assim, segundo volante, mas ele faz a armação também.
2: Ele é segundo volante.
0: Será
2: ele
0: que
2: é,
0: esse aqui...
1: O Mandaka tem aquele toque de qualidade que a gente não tem. Sim. Sem o Mandaka a gente não tem um jogador que faz isso. Quem apareceu foi o Raí Silva, camisa 10.
2: Mas os dois não podem jogar junto?
1: Podem.
2: Um de primeiro.
1: A expectativa é sábado os dois juntos. Se os dois jogarem juntos, nós conseguimos. Mas assim, o que está mais positivo no Juventude continua sendo goleiro e zaga. Nós não estamos levando gol.
2: Vocês têm um zagueiro que é muito bom ali,
1: O Rodrigo San.
2: Eu acho que é o Rodrigo San.
1: Rodrigo San. Tá há um tempo no Juventude já. Há uns 3, 4 anos já.
0: Aqui tá falando do Raí Silva. Passou por Botafogo, Volta Redonda, CRB e Boa Vista. Mas não fala que foi jogar fora.
1: Não, então não é
0: esse. Não é esse, é outro.
1: Nós temos dois Raís.
0: Mas é meio campo.
1: Meio campo esse aí, camisa 10. É o Raí Silva.
0: Raí da Silva Peçanha.
1: É esse aí. Esse é o nosso craque atual agora.
0: Tá, então vamos ver aqui isso pra não falar bobagem.
1: Tem um outro Raí também no time. A gente tá com dois Raís.
2: Ah, mas é esse que tá jogando. Então
1: esse que tá jogando.
2: Então talvez é o outro que saiu pra fora.
1: O outro era da base do Vasco.
0: Ó, esse aqui, não, é esse que desde 2026, foi pro Volta, jogou no Volta Redonda em 2025 emprestado, era do Boa Vista, em 2025 jogou no CRB e jogou no Botafogo, revelado na categoria de base do Botafogo em 2022.
1: Tá, não... Mas tem um outro aí que veio da base do Vasco. Mas o que interessa é esse.
0: Esse aí.
1: Esse é o que interessa. É o tá dela. Jogando tá muito. Sim, ele é emprestado.
2: Deixa ele eu deve ver pertencer aqui. A quem?
1: Deixa eu...
0: Rei da Silva Peçanha. Vamos ver.
1: Ele tem contrato até o final do ano com a Juventude. Com prorrogação automática em caso de subir para a Série A.
0: Se sobe em dezembro de 2025 foi transferido em definitivo para o Juventude.
1: Então é nosso.
0: Então é de vocês.
1: É nosso.
0: É isso aí.
1: Eu tô confundindo os Raiz. Tem... O outro Raí não é nosso. Esse é nosso. E o Internacional queria levá-lo agora. Pô, pode colocar no Google aí. Tem notícia.
2: Vai acabar pro Grêmio, né?
1: O Grêmio querendo o Mandaca e o Internacional querendo o Raí.
0: Destruir, sério.
1: Os nossos jogadores. A janela de transferência termina agora mais uma semana, eu acredito.
2: É, acho que é dia 10. Isso.
1: Dia 10? Sim, então temos aí 10 dias ainda. Mas acho que o Mandaca não sai nesses 10 dias e o Raí Silva não também não. O Inter tá com transfer ban. É. Então não sai nenhum dos dois.
0: O Inter e o Grêmio tem que pedir autorização, acho, para transferir.
2: Tem que ir no cartório, 4 carimbos.
0: E o polegar ainda.
2: Não.
0: Não dá.
1: Talvez no ano que vem o Mandaca, então, vá pro Grêmio.
0: Talvez ele venha.
1: Se aquela informação que veio da imprensa...
0: Se ele vai querer jogar Série A ou Série B.
2: Who knows?
1: Vamos procede. Ver o final do ano. Mas por enquanto não. Então o Juventude termina o ano com esses jogadores. Eu espero que termine o ano bem a caminho da Série A. Vamos torcer que dê certo.
0: Quantos, deixa eu ver aqui que rodada tá do campeonato.
2: Mas quantas rodadas faltam pra vocês? Não faltam tantas.
0: Ó, semana que...
1: Tá mais ou menos igual a Série A.
0: Amanhã é a 25ª.
1: Sim, a Série B começou mais tarde,
2: sim,
1: lembram?
2: Sim, não, começou mais...
1: Mais tarde.
2: Ah, não, vocês... É que começou vocês lá em março.
1: Jogaram a e durante a Copa, exato.
2: Ah,
1: durante
2: perfeito.
1: A Copa não teve intervalo. Os então dois... aí a Série B e Série A estão praticamente com o mesmo número de rodadas.
0: Agora essa semana os dois começam a 26ª rodada.
1: 26ª. Faltam então...
0: 12
1: rodadas.
2: Não, 13.
0: Ó,
2: gurizada. Cara, assim, ó, vamos se dar conta.
0: 13 rodadas é 39 pontos.
2: Exatamente.
1: É bastante, tem muito ponto pra disputar.
2: É, mas com o time que nós temos, não é muito.
0: Pra fazer 45,
2: tem 50 não vai ser, jogos pra
0: tem
2: fazer.
0: Tem que fazer mais 20 ainda de 39
2: não,
0: pontos.
2: Cara, não, é exatamente.
0: É muito, é mais de 50%.
2: Mas, sim, mas a gente não fez 50% até agora.
0: Até agora? Tu vai conseguir fazer como agora?
2: Cara, assim, ó, por isso que eu acho que o Inter, que tem um jogo a mais, tá mais lascado, porque eu...
0: Mas o Grêmio tem que jogar contra o Botafogo esse jogo atrasado, né? Então tá 0-0, lá.
2: É difícil. É, mas...
0: Então tá elas por elas, tá. Só porque não jogou ainda.
2: É, o Grêmio, se eu bobear, cara, que número ridículo, fez 6 gols fora de casa.
0: Um absurdo, né?
2: Que bárbaro.
0: Que vergonhoso. Pelo imagina investimento.
2: Em... Tá louco, cara. Então, assim, ó. É de se pensar, cara. Isso é uma coisa que como tá indignando, né? O Grêmio e o Inter estão muito aquém dos outros.
0: Nossa.
2: Muito aquém.
0: O Ju, hoje, o nível do futebol do Ju tá melhor do que do Grêmio do Inter, na Série A.
1: Não, mas saberia dizer num confronto direto hoje como seria, mas. É que tem uma diferença, né? A Série B é outro nível técnico, outros orçamentos.
0: Sim,
1: também.
0: Mas o nível técnico do Grêmio
2: tá. Mas eu acho que uma coisa que tá. Que pesa, Gabriel, não é nem questão de técnica, é questão de combatividade e disputa.
1: Uhum.
2: Tu entendeu? Cara, nos primeiros minutos do Grêmio ontem, eu falei brincando aqui do Real Madrid, cara, o Grêmio foi amassado em casa. Pelo último do Campeonato Brasileiro.
1: Que tá sendo saco de pancada no Campeonato Brasileiro.
2: Exatamente. Cara, então o Grêmio, os caras foram lá, tomaram o Grêmio, o Popeye tomou
0: e
2: uma...
0: se salvou por causa do goleiro.
2: Não, exato. Cara, eu vou dizer o seguinte, ó. Vou dizer o seguinte, escuta o que eu tô te falando. Escuta o que eu tô te falando. Nos últimos 10 anos, eu posso aumentar para os últimos 15 anos, tá? Eu vou falar que a melhor contratação do Grêmio nos últimos 15 anos, que eu me lembro, foi o Soares, que foi um cara...
1: Fora da curva.
2: Fora da curva, sim. Tá. Eu quero ver quem que vai confrontar isso que eu vou falar. que depois do Soares, a contratação mais efetiva do Grêmio nos últimos tempos foi do Everton.
1: Tá? Interessante.
2: Eu vou dizer, cara...
0: Senão o Grêmio teria sido
2: rebaixado. Eu vou dizer uma coisa...
1: Ele tem jogado bem, né?
2: Eu vou dizer,
1: nossa, feito defesas, Gabriel, fantásticas. Eu vou dizer uma coisa.
2: Se não fosse o Everton no Grêmio hoje, tu pode atribuir no mínimo 12, 10 pontos pra ele. É certo. É certo isso daí.
1: Então, se não fosse o Everton, o Grêmio tava lá com...
2: Não, 19º.
1: O Grêmio,
2: Chapecoense, o Grêmio estaria, se bobear, só acima da Chape.
0: Com 10 pontos a menos, seria com 15. Um ponto acima da Chape.
2: Não, é verdade. Cara... A Chape começou...
1: Ele salvou o Grêmio nos jogos,
2: cara, ele fez umas três, quatro defesas. Umas, sabe aquela defesa que vale um gol? Pelo amor de Deus, cara.
0: E o goleiro do Ju, como é que tá, Gabriel?
1: O Jandrei teve alguns jogos que ele se lesionou. Tá muito bem, é a defesa menos vazada da Série B do Juventude.
0: Mas não só, mas pelas defesas ou pelas águas, ou um contexto geral?
1: Um contexto geral. O Jandrei tá pegando, tá fechando. Ele se machucou em alguns jogos e assumiu o reserva dele, o Pedro Rocha.
2: Uhum.
1: Assumiu Pedro Rocha. Muito bem, agora a torcida tá querendo Pedro Rocha no lugar do Jandrei. Mas o Jandrei, ele tem uma vantagem, ele sai, ele parece que é um jogador de linha, assim, na saída de bola.
0: Jogador de futebol de salão.
1: Não sei se já repararam nisso. Ele sai jogando.
2: Uhum.
1: Ele faz lançamentos, ele acerta uns passes, assim, que a gente não acredita. Fica impressionado. Então a torcida gosta muito dele por isso.
2: É, quando o goleiro tem essa característica.
1: Ele sabe passar, ele consegue jogar um meio-campo, um atacante lá perto da área, assim. Ele tem essa habilidade, coisa que os outros goleiros não têm.
0: Mas nem jogadores não tem ultimamente.
1: Nem jogadores.
2: Mas no Grêmio ninguém... Não, daqui a pouco o Grêmio vai contratar para primeiro volante.
0: Para goleiro não, primeiro volante.
1: É. A saída de bola do Jandrei é muito boa. Muito boa mesmo. A saída do gol, assim, ele joga com os pés muito bem. Aquela função do antigo líbero, lembram?
0: Sim,
1: é, ele faz essa função assim de jogador que sai da área, busca a bola e sai jogando muito bem com lançamentos bons. Mas assim, nós estamos bem de goleiro, Juventude está bem, e também de zagueiros. E o Barbieri também acertou com esse grupo, montou um 3-5-2, coisa que não é comum hoje.
2: É verdade.
1: E criticado, quando o Barbieri chegou no início do ano, todo mundo criticava, todos diziam, tu estás louco com esse 3-5-2, não se joga mais 3-5-2. E agora tem até um torcedor que criou um mural na internet pra pedir desculpas pro Barbieri.
0: Sério?
1: Tem 1.500 postagens.
0: Olha que legal.
1: Tem 1.500 posts lá pedindo desculpa pro Barbieri. Que ele estava certo com o 3-5-2 e que ele conseguiu achar um sistema de jogo com esses jogadores e recuperou a Juventude esse ano.
0: Esse Barbieri, certo, quando que vem vai ser assediado.
1: Com certeza.
0: Quer dizer, vários jogadores do Ju... Aí vai ser complicado.
1: Eu espero que o Juventude, né, já tenha isso em mente. Já tem, porque o Raí Silva, essa semana a imprensa publicou que o contrato dele tem essa previsão. Renovação automática em caso de permanência na Série A.
0: Ah, que bom. E provavelmente então, o salário vai aumentar.
1: O Mandaka também. Eu acho que o Mandaka deve ter aquele pré-contrato com o Grêmio. Ele disse que não assinou coisa alguma, mas foi tão alardeado pela imprensa que eu acredito que alguma coisa
2: tenha sido... Mas deu uma esfriada, né?
1: Deu uma esfriada. Alguma coisa pode ter sido combinada, mas o próprio Mandaka chega no final do ano, ele diz, olha, se o Juventude sobe, eu prefiro ficar no Juventude, não sei. Oferecendo um valor bom.
0: Isso, depende do valor
2: que oferecer pra ele. Não, mas é que assim, ó, mas daí o que acontece? Eu conheço meu time, o Grêmio vai oferecer, se o Juventude botar 200, o Grêmio vai oferecer 400.
1: Não, o Grêmio seria mais, eu acho. O Grêmio é 600, 700 para qualquer jogador.
2: Pois é, aí tá o erro para qualquer jogador. Esse que tá o erro. Sim,
1: eu concordo.
2: Se bem que o seguinte,
1: Grêmio e o Inter pagam demais para algumas pessoas lá que não mereciam que não ganhar nem um terço do que ganham.
2: O que eu tô vendo aí, o Grêmio fez alguns movimentos que estão indicando uma mudança de mentalidade dessa direção. Tá? E tanto é que quando essa direção assumiu, eles falaram que era arrumar a casa. E agora a gente tá vendo que sim. Uma é que o Grêmio tá fazendo uma limpa desde o começo do ano.
0: Tá tentando fazer limpa desde o começo do ano.
2: É, não.
0: E tem milhões ainda.
2: Não, mas assim, ó, o Monsalve foi emprestado, o Pérez saiu.
0: Sim, vários jogadores que tiveram.
2: Sim, mas assim, ó, tá. Agora
0: uma
2: vamos
0: falta
2: fazer,
0: aí muito.
2: Vamos falar, não, tudo bem, mas vamos falar de contratações. Diz que o Wallace, que é um baita zagueiraço, tá? Veio do CRB, né? Tá ganhando 70, 80 mil.
0: Só.
2: Foi o que eu escutei, tá? Assim como o Krove ali, o croata, 400 mil. Pra um armador. Se bobear, é o armador que menos ganha no Brasil, é esse. Então, assim, estão botando o pezinho no chão ali, sabe?
1: Reduzindo Gabriel. Esse patamar, assim, altíssimo, né?
2: Não, porque a folha do Grêmio tava acho que tava batendo em 30, cara.
0: 24, 26
2: milhões. É, mas mais os penduricos dos outros.
0: Mais 30, com certeza.
2: Entendeu? Daí não tem... Não tem time que, mantendo uma folha de 30...
0: Sem ganhar nada e sem orçamento.
2: E disputando a rabeira. Não tem como, cara. Isso é, entendeu?
1: Se então, tem uma enfim. Folha de 30, tem que estar disputando lá em cima.
0: Isso por favor.
1: Uma Libertadores.
2: É. Exatamente.
0: Fazendo gol, ganhando fora de casa. Um monte de coisa que o Grêmio não tem.
2: Não, eu acho que o Grêmio acho que não ganhou fora de casa nenhum ainda.
0: Eu acho que se ganhou, ganhou uma. Se ganhou.
2: Eu não acho que lembro. Não ganhou nenhum, velho.
0: É, vou olhar
2: acho que não ganha nenhuma, acho que só empatou, mas tudo bem.
0: É complicado.
2: Não, é complicado, cara.
0: O Grêmio esse ano veio até o... E agora teve a venda do Mac, né?
2: Ah, isso é... Tu quer que eu já fale já?
0: Vamos falando aí, trocando.
2: Vamos seguir a pauta, então, né?
0: Sim, só
2: a dessa
0: pauta.
2: Dessa vez vamos seguir a pauta.
0: A pauta que não tem,
2: tá.
0: Que não existe.
2: Cara, já saiu até no site do Grêmio, tá? Que o Gabriel Mac... Tá, então o Gabriel Mac, jogador, se bobear, ele tá com 17 anos, né, que surgiu esse ano no Campeonato Gaúcho, ele sempre foi uma promessa, tá? Ele tinha assédio antes do futebol inglês, se não me engano, do inglês com certeza, do espanhol talvez.
0: Teve da Croácia,
2: é, acho que foi. Russo, uma coisinha.
0: Rússia,
2: é, enfim.
0: Uma coisinha.
2: Tá, enfim, mas o inglês eu acho que foi o mais forte. E depois deu uma esfriada isso no meio do ano e agora já saiu até no site do Grêmio que o Grêmio negociou com o Porto de Portugal, tá? O Gabriel Mac indo para lá. Os valores, pelo que apareceu ali, em torno de 10 milhões.
0: Ouvi falar 8 milhas.
2: Sim, só que acontece. Só que 20 eram do atleta, tá? Então o Grêmio teria direito a 80%, então de 10 milhões, 80% são 8 milhões de euros. 8 vezes 6, 6 vezes 8, 48. Então o Grêmio teve direito a 48 milhões. Tá? Não, eu não sei os formatos desse pagamento, né? Que chega aí, mas enfim, vai dar uma
0: o clube hoje destina 80% de 88 milhões pro Grêmio, aproximadamente 48 milhões de reais pro Grêmio. Sobre 80% dos direitos econômicos e 20% pro restante entre o atleta e o staff. Aí ele tem um acordo que inclui mais 1 milhão de euros em bônus por metas esportivas.
2: Pro Grêmio.
0: Pro Grêmio. E 10% de mais-valia sobre o lucro de uma venda futura.
2: Ah, o Grêmio ficou com 10% na mais-valia, perfeito. É. Cara, e daí, que coisa, né, meu? Daí o Grêmio fez uma postagem, o site do Grêmio é do Instagram, né? Fez uma postagem, ah, Gabriel Mag, barará, indo pro Porto e tal. Daí um torcedor, né? É engraçado, mas não dá pra descartar. Tá, vocês, daqui quanto tempo vocês vão recontratar ele? Infelizmente.
0: Por quantos milhões?
2: Exato, né? Porque, cara, é a tônica que o Grêmio tem feito,
0: é,
2: né?
0: É, isso aí.
2: E falar nisso, Vitor, eu escutei que o
0: Arthur
2: tinha uma proposta do TT.
0: Pô, manda embora.
2: Cara, qualquer coisa, embalamos uma fita nele.
0: Isso.
2: Vai
0: tá,
2: junto.
0: Bota o selo na testa dele pra
2: cara,
0: ir.
2: Cara, manda. Sabe, o TT, nada contra a pessoa dele, tudo,
0: não,
2: mas
0: claro.
2: Assim... Olha só, vamos ver, vamos falar.
0: Saláriozinho
2: não,
0: dele.
2: Não, agora vamos botar em número. A gente vendeu o Gabriel Mac por 8 milhões, 8 milhões na parte do Grêmio.
0: Isso.
2: E a gente contratou o TT por 6.
0: Por um cara fim de carreira.
2: É, não digo fim de carreira, que ele não é velho, ele tem 24, 25.
0: Ah, mas pô, do jeito que tá jogando, parece fim de carreira, se arrastando em campo.
2: Mas o que acontece?
0: Ele, o William...
2: Mas o que que acontece? O Grêmio não tira mais esses 6 milhões...
0: Nunca.
2: Nunca.
0: Não tira nem o salário que pagou por ele
2: então, bem dizer, o Gabriel Mac saiu, bem dizer, de graça. Se tu for botar sim, assim no papel, sim. Assim, foi pra não perder mais.
0: Sim.
2: Tu entendeu?
0: É que ele já tinha o staff, já tinham se queimado com o Grêmio. Não, tudo aí bem, aconteceu um monte
2: tudo
0: de
2: bem,
0: coisa.
2: Tudo bem, mas assim, mas o moleque é bom, cara. O moleque é bom, ele e vai
0: aí,
2: se dar bem lá.
0: E aí tu pega o TT, que ele, além da compra, 6,2 milhões de euros que foi pago, ele recebe de 1,2 a 1,4 milhão por mês.
2: O TT.
0: O TT no Grêmio.
2: Tudo isso?
0: Não, é.
2: Isso é demais, né, cara?
0: Então quanto...
2: E o TT é reserva, vou te dizer, viu?
0: Mas reserva caríssimo.
2: Mas o TT é um cara... Cara, manda ele pros Estados Unidos, manda ele para a Arábia, lá, essas coisas, ele vai estar bem lá. Agora, no Grêmio competitivo do... Não, cara.
0: Não, o Campeonato Brasileiro não é mais assim, tu volta da Europa você jogando.
2: Não. Pois é, mas o que acontece? A gente tem que aprender com isso daí, né? Acho que tem que aprender.
0: E outra coisa, que nem um contrato desse TT. Ah, tu quer voltar, TT? Ok, tu quer pagar 6, quer arriscar, ok. Mas assim, ó, teu salário é 400 mil, tu pode ganhar 1.200.000. Se tu jogar todos
2: produtividade.
0: Os títulos, aí ok, aí tudo bem. Aí dá pra correr um risco com um cara desse.
2: Claro.
0: Agora, tu pagar 6,2 milhas de euros, aí 1,5 milhão por mês ainda pra um jogador desse, é muito arriscado. Muito.
2: Ó, deixa eu te falar uma que eu tava escutando aí, que... Enfim, todo mundo se lembra do Gustavinho, né? Gustavo Nunes.
0: Sim.
2: Que saiu, foi pro Bradford.
0: Bradford.
2: Da Inglaterra, tá? Ele fez uns 12 jogos no Bradford, não fez nenhum gol, foi emprestado. Jogou no outro time inglês, da terceira divisão ali. Não me recordo, também não fez nada de gols e assistências. E ele tá meio sem espaço lá, tá? Eu digo, ah, eu já vi esse filme. Já vi esse filme. Não, assim, ó, a matéria, ele tava dizendo...
0: Final do ano,
2: é, ele estava mostrando esse jogador que tinha ido pra Inglaterra. Sim. Mas eu digo, ah, esse filme eu já vi.
0: Já conheço.
2: Já conheço o filme aí, mas vamos aguardar.
0: O Ju, até o final do ano, fechado as portarias pra contratação, pra vendas, pra tudo, né?
1: Em princípio, sim. Não tem nenhuma notícia de outra...
0: Temos um jogo acontecendo da Série B também agora, não só da A, né? Fortaleza e Operário, está no intervalo 1-1, jogo em Fortaleza. Esse aí muda a classificação lá em cima, para a tabela de cima, muda. Fortaleza está com 40 pontos,
1: tá perto.
0: Em quinto, está perto,
1: tá
0: bom.
1: Está na briga ali, para subir.
0: E Operário, 36 em nono. É, um empate é bom aí, hein, Gabriel?
1: Sim, ótimo.
0: Ou uma derrota, Fortaleza, melhor
1: ótimo.
0: Ainda. Que deu os dois empates com 39 pontos. Como tá disputado pra cima, né, a Série B esse ano.
1: Sim.
0: Tem do Juventude até o Atlético Goianiense em sétimo, é 6 pontos de diferença, 2 vitórias. É um piscar de olhos aí.
1: É impressionante. A disputa na parte de cima tá bem acirrada, bem emocionante. Tem muitos times aí. Também esse fato de ter aumentado, antes era G4, agora é G6. Lembrando ao ouvinte que os dois primeiros classificados vão direto para a Série A. E do terceiro colocado ao sexto disputam mata-matas para disputar mais as duas vagas ali. Então a ampliação para G6 parece que deu uma acirrada na competição, né?
0: É.
1: Então ficou mais emocionante. Os clubes vão lutar até
0: o
1: final.
0: Dá mais vontade, né, Birreu?
1: Pra ficar entre os seis ali, a disputa vai ser acirrada até o final do ano, com certeza.
0: E o que tu acha, Gabriel? Vila Nova, Criciúma, Novo Horizontino, Fortaleza, CRB e Atlético Goianiense. Tem também um ponto atrás, o Sport Recife, que tá ali. Desses aí, com o Juventude, do que tu que tá acompanhando mais a Série B, tem alguém que tá jogando do nível do Juventude, assim, pra poder brigar lá em cima, mais adiante ali, pelo campeonato?
1: O próprio Criciúma.
0: Criciúma?
1: Nas últimas duas rodadas, o Criciúma não teve resultado positivo, mas estava muito bem no campeonato. Era o líder, né? Até duas rodadas atrás, o Juventude tomou a liderança do Criciúma, e aí ele empatou um jogo e perdeu outro. Perdeu pro CRB agora. O CRB foi exatamente o time que nós ganhamos na terça-feira passada, para conquistar a liderança. Um jogo muito difícil. O CRB saiu na frente, saiu na frente e eu pensei que o Juventude ia patinar. Virou o segundo tempo perdendo de 1-0.
0: Isso lá?
1: Aqui em Caxias.
0: Aqui?
1: Aqui em Caxias. O Juventude conseguiu virar. Gol do Allan Kardec foi lá perto dos 40 do segundo tempo.
2: O Allan Kardec então fez gol nos últimos dois.
1: Nos últimos dois jogos, foi.
0: Foi. Tá jogando bem, hein?
1: Tá voltando ao...
0: Voltando ao...
1: Lembrou ao de como fazia gol, não esqueceu totalmente. Mas dá pra ver que ele tem a arte.
0: O feeling da
1: ele
0: bola.
1: Ele tem a arte de fazer o gol, né, o centroavante. Então foi um jogo muito difícil esse com o CRB. O Juventude virou, ganhou, assumiu a liderança. E aí o CRB jogou contra o Criciúma. Agora no sábado. O CRB ganhou do Criciúma, deixou o Criciúma lá. Mas o Criciúma é um time que eu acho que sobe também. Eu gostaria que subisse Juventude, Criciúma, Vila Nova, talvez mais um time. O Vila Nova, porque todo ano o Vila Nova bate, quase sobe.
0: Ele bate e volta.
1: E não sobe. Eu acho que... Eu não sei qual foi a última vez que o Vila Nova participou de uma Série A, talvez há 30, 40 anos atrás. Mas nos últimos 10 ou 15 anos a Série B tá sempre brigando e nunca consegue. Agora tá aí, ó. É o
0: segundo.
1: É o vice. É o vice agora.
0: 44 pontos. Empatado em pontos com o Criciúma com 44 também, que está em terceiro. Né?
1: Amanhã o Juventude tem que fazer a sua parte contra o Londrina. Tem que ganhar, garantir os 3 pontos e disparar na liderança.
0: Amanhã, como Londrina, 7:30 da noite. Que
2: tem incomodado, né?
1: Sim.
0: Sim.
2: Bastante.
1: Incomoda. Né? É difícil, vai ser lá no Paraná, sim, não, vai ser um jogo difícil.
2: O Londrina
1: empatado não é um mau resultado.
2: De 2 anos atrás, acho que foi campeão paranaense, Londrina. Há uns 2 anos atrás, acho que se eu não me engano foi.
0: O Londrina, né? Que tá lá embaixo, né? Dá pra ganhar esse jogo, né?
1: Espero, Gabriel? Que sim.
0: Sim. E depois, no sábado, ele tem outro compromisso,
1: Atlético Juventude. Atlético Goianiense.
0: Em casa.
1: Aqui. Às 18 horas. Na presença da sua torcida, com o retorno do Mandaca, com o time completo. Torcedor do Juventude tem a obrigação de ir pro estádio.
0: Mas a torcida tá fazendo a parte dela, tá indo pro estádio, tá.
1: Tá, lutando. Mas o público ainda não tá tão bom como era quando. Como era na Série A e quando tinha o Nenê.
0: Ah, mas agora começa.
2: Cara, acho que é por causa do tempo, porque também inverno, né, cara?
1: Deu.
0: Assim, 60, menos 70 graus em Caxias.
2: Pô, Caxias,
0: né?
2: Baixo o sol, 5 da tarde já é frio,
1: cara. Teve, não, e alguns.
2: Por favor.
1: Alguns jogos ali teve muito azar, porque foi bem dia de muita chuva, de muito frio. E isso acaba afastando o torcedor,
0: não tem como.
1: Nós não tivemos, assim, sorte de ter um sábado à tarde, um jogo com dia de sol, até agora.
0: Olha só.
1: Desde o início da Série
0: isso
1: B.
0: Isso atrapalha bastante. Até pra família que tá querendo com o
1: claro,
0: filho, já não vai, né?
1: Com jogos no sábado à tarde, com tempo bom, o Alfredo Jaconi recebe perto de 10 mil pessoas. Mas nós não tivemos essa sorte. Teve poucos jogos no sábado ali em Caxias e, que eu lembre, foram dilúvios. Era uma chuva e um frio muito acentuados, então sábado, a Juventude não teve bons públicos esse ano.
0: Sábado agora a previsão é sol, mas frio.
1: Sol e frio.
0: Só que
1: tá
0: frio.
1: Ótimo.
0: Mas
1: os goianos vão se assustar.
0: É, isso é bom, né? Eu ia falar agora isso, mas isso é bom pro Ju, pra esse jogo, né? Porque, pô, chegar...
1: Em princípio, sim.
0: Os atletas goianenses chegam ali, cara, com...
1: Congelando.
0: 10 graus, congelam, cara.
2: Se congela. Sai de 30 lá em cima, né?
0: É. Vamos pro intervalo e depois a gente volta,
1: Vamos.
0: Gente? Bora lá, então. Pro intervalinho já voltamos, gente.

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0: Dia, volta na programação. Depois de um intervalo um pouquinho maior, ouvintes, se acostume que a gente está na fase do horário da propaganda política gratuita no rádio e televisão. Então a gente vai ter uns break um pouquinho maior aí até as eleições, mas vamos lá, seguindo a baile.
1: Mas que coisa, né? Poucas coisas no Brasil são gratuitas, a propaganda eleitoral é, né?
0: Isso aí. Não,
1: só um adendo, mas enfim.
2: E além da propaganda eleitoral, sempre tem uma música boa, né?
1: Baca. Não, o Vitor hoje caprichou, botou Nirvana em Bloom.
0: Lithium.
1: Fantástico. Cara, esse CD, só dar um... Antes da gente falar dos jabás aqui, o Nevermind é todo
0: bom. É muito bom, né, cara?
1: É todo bom.
2: Como, é aquele que tem um bebê na capa,
1: sim,
2: né?
1: Sim.
2: É, não, e é história venta esse
1: CD. Sim, eu acho que 89. Eu acho que 89, é. E aquele bebê, que eu não sei que os caras viajaram. Bebê
2: nadando, né?
1: Nadando.
0: Na água. Depois o bebê processou.
1: Exatamente,
0: né?
1: O que eu ia falar. Era o bebê numa piscina. Isso é uma icônica.
0: Isso, foto linda, né, cara?
1: Foto linda. Ele, tipo uma varinha de pescar, com uma nota de um dólar ali, o bebê tentando pegar essa nota de um dólar. Mas não sei quem foi o cara no auge da loucura
0: que conseguiu
1: pensar um negócio desse. E daí jogaram o bebê ali e tiraram a foto. E daí o bebê... Quando
0: virou grande.
1: Já virou grande, cresceu.
0: E virou quebrado, pelo jeito.
1: Eu acho que ele não tava muito bem das pernas, Gabriel. E quis dizer que, porque fizeram essa foto sem a minha concepção.
0: Autorização.
1: E o bebezinho tá pelado. Eu acho que diz, eu tava pelado. Tipo, cara, mas um bebezinho de um ano.
2: Não dá pra saber quem é, né?
1: Enfim, então teve isso. Não sei se ele lucrou alguma
0: não
1: coisa.
0: Não sei se teve lucro também, não me lembro.
1: Porque o Nirvana nem existia. Daqui a pouco ele queria tirar um pouco da Courtney Love, que era a ex-mulher do...
0: Acho que ele queria tirar uns royalties da verdade.
1: É possível. Mas enfim...
0: Também. Mas enfim, a música não... Foi não, a foto, né? Não sei se conseguiu pegar alguma coisa.
1: Não, e esse CD, cara, é assim, ó. Cara, isso é uma coisa que...
0: Nessa época, como tinha CDs assim...
1: Bons...
0: Era o bons. CD todo, não né? Era uma faixa não, só, né?
1: Outro que é clássico.
0: Metallica também
1: é clássico. Black. Meu Deus.
0: Black é clássico.
1: É todo bom. É todo bom. Então, gurizada, ó, quem tá escutando nós
0: época...
1: de 20
2: Na
1: anos...
2: Época, tinha que ter algum amigo que tivesse o CD pra pegar emprestado.
0: Sim, pegar emprestado.
2: Era difícil, a gente não tinha acesso às músicas como é hoje.
0: Não era a hora que tu quer escutar, né? Não tinha como.
2: Então, em Caxias não tinha muito CD, então alguém comprava em Porto Alegre, que aí na sala de aula a gente ficava sabendo, me empresta
1: CD. E eram importados, né?
2: Importados,
0: isso aí.
1: Tinha que gravar pra fita.
0: Isso.
1: Pô, então assim, ó, gurizada de 20 anos, gurizada mais nova, daqui a pouco, cara, tu quer dar um upgrade na tua vida, meu. Pega esses dois CDs, Nevermind do Metallica e o CD Black do... Não.
0: Não.
1: Nevermind do Nirvana.
0: Aí, agora vai.
1: E o Black do Metallica. Cara, assim, ó, seguinte, velho. Escuta esses CDs.
0: Tem o Black Sabbath para... Ixi, tem
1: para... Não, mas esses dois...
0: Já é bom.
1: Escuta umas 20 vezes o CD, tá? Eu vou dizer uma coisa, cara. Eu não faço isso, mas eu adoraria fazer. Entrevistas de emprego. Tá. Te juro que nas entrevistas de emprego eu ia dizer, cara, eu botava uma música, disse, ué, quem canta essa música? Ele disse, mano, que coisa idiota. Não, velho. O cara tem que saber.
0: Noção, né?
1: Noção de mundo. Tá? Eu não sou da época dos Beatles, mas se tu botar um Beatles, eu vou saber quem é um Beatles.
0: Claro.
1: Tá? Posso até não saber a música, mas eu sei quem tá cantando, eu tenho uma noção. Se botar um Elvis Presley, eu vou saber quem é, tá? Então, assim, a gente, hoje, a gente tá perdendo a questão de referência.
0: Cultura musical.
1: De cultura musical, tá? Então, cara, tu não saber quem foi uma banda clássica, outro dia estavam falando que né, Tend Like to Spirit, que foi a primeira faixa do Nevermind, do Metallica, do Nirvana, quer dizer, foi escolhida a melhor música do século, tá? Da categoria rock. Cara, não tem como tu não saber. Tá? Não tem como tu não saber. Ah, mas eu não gosto.
0: Não tem como não escutar.
1: Exatamente. Mas não tem. Ah, mas eu não gosto. Tudo bem, tu não gosta. Mas
0: tem que
1: é importante saber. Tá, então isso
2: tem que
1: isso
2: saber
1: é uma.
2: Pelo menos o que é o Nirvana.
1: Exatamente. Nirvana, os caras. Assim. Hoje, se tem... Hoje, Magrão, se tem alguém que usa uma calça folgada com os fundilhos lá no joelho, foi esse cara do Nirvana que começou a fazer isso. Os grunge, né? Hoje não existe mais grunge, mas... Enfim, os que andam de skate, aquelas coisas.
0: Isso.
1: Tudo vieram na
0: balada. Depois
1: na rabeira. Exato. Mas todos beberam dessa água.
0: Isso aí.
1: Tá, e enfim, e nós aqui, né, quarentões, quase
0: mergulhamos nessa água.
1: A gente bebeu muito dessa água, enfim, né. Então, gurizada, vamos aproveitar. E Nirvana é uma coisa fantástica. Assim como uma coisa fantástica, tá? 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
1: E um abraço pro nosso amigo, né? O Marcelo Belinho, o mestre.
0: Que já tá devendo 10 jantos pra nós.
1: Ele não, assim, ó, eu até estranhei que hoje ele não me mandou mensagem.
0: Hoje não vai ter janta, ó, por isso que eu não vou.
1: Ah, então foi
0: por isso. Hoje não tem janta, daí hoje ele não. Ah, ele então não, ele tá offline.
1: Eu não sabia que ele tava offline. Ele
0: tá offline.
1: Mas ele, enfim, mas ele sim, colorado. Ah. Não, mas não interessa. Última tá vez que ele veio aqui.
0: Nossa, ele tá fora da nossa.
1: Última vez que ele veio aqui.
0: Ó, hoje era o dia pra ele pagar a janta, né?
1: Hoje era um dia bom. Nossa, perfeito. Que não tinha janta.
0: Por que será que não apareceu?
1: Última vez que o Marcelo veio aqui, eu acho que ele só veio uma vez. Daí a gente tava falando sobre futebol. Cara, que ano que era isso? Isso devia ser...
0: Foi
1: gente,
0: lá não, antigamente.
1: A gente começou
0: lá
1: no começo. Programa de 2018. Devia ser 2019, 20, no máximo. Tá? E daí, sei lá, a gente tava falando ali. Diz, Marcelo, e assim, qual é a tua escalação do Inter, assim, nos momentos atuais, tá? Nos dias de hoje.
0: Ele já começou com o número
1: E ele começou assim, tá, vamos lá, número 1, Klemmer, bah, nós tá.
0: Acabou aí.
1: A gente acabou, não, parou aí, né? Então, um abraço pro Marcelo.
0: Marcelo, abraço e não esqueça, tá nos devendo a janta.
1: A janta? Vamos cobrar essa janta.
0: Claro, esse aqui nós vamos incomodar. Mas
2: falando em jantar, eu não jantei.
0: Olha aí, ó.
2: E eu tô pensando, assim, com uma fome de uma coisa boa. Aquela pizza.
1: Bárbaro.
2: Imaginam do Sentiu que eu estou falando. Senti o
0: cheirinho
2: falando,
0: daquele já? Forninho
2: Imagina
0: a lenha.
2: O cheirinho.
1: Cara, já babei, salivei aqui, velho.
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0: Boa!
1: E o Gabriel, a última vez que fomos eu, o Vitor...
0: E o Wagner.
1: E o Wagner, o Gabriel não foi.
0: Não foi.
1: Então temos que fazer essa.
2: Tô com uma saudade daquela pizza.
1: Cara, a gente pediu uma inteira só de camarão.
0: Só de camarão, a gente destruiu ela. Não,
1: cara, nem tempo a gente pediu duas pizzas grandes, tava nós três, né? Primeiro a gente chegou, daí o Vitor disse assim, cara, vamos pegar uma batata. Pegamos uma batata.
0: Só pra começar a conversa, né?
1: Bah, não. É maravilhosa também. Não, a batata o cara se gasta, né? Enfim. E com aquela maionesezinha caseira. Tá, a
0: gente e aí começou o papo, né?
1: Daí começou o papo. Ei, daí, coisa boa. Daí a gente pediu, acho que pediu duas pizzas. Uma só camarão e outra a gente pediu metade filé com alho e a outra rúcula com tomates secos.
0: É, eu acho que foi. Assim,
1: é. Não sobrou nada, né?
2: Olha, eu não jantei, eu tô com uma fome.
0: E falar de
2: com esse assunto.
0: Acabou, né?
2: Já tô salivando aqui. Que vontade de uma pizza da Gassossaria hoje.
0: É, mas bom,
2: vamos mesmo, marcar cara. Um dia, vamos lá.
0: Vamos lá, então. 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
1: Bah, tá louco. Falar em Rota 126, nosso amigo vai mandou um áudio.
0: Não mandou, eu pedi pra ele mandar, ele esqueceu. Ah,
1: ele alegou problemas pessoais.
0: Problemas,
1: né?
0: É.
1: Ele vai mandar.
0: Problema vocal,
2: quem
0: vocal
2: vai falar de manhã, sobre o internacional.
1: De manhã ele vai mandar um atestadinho.
0: Isso, e deu.
1: Ele tava offline, né?
2: Tá ruim a coisa pro internacional, hein?
0: Ah, cara.
2: Tá. São 25 jogos e 5 vitórias.
0: E 15.

0: Pra?
1: Pra? Não, 13. De,
0: perdão, 13. 13. 13. Se empatar 25. Todos, faz 13 pontos.
1: O Internacional tem que se superar nessas 13 rodadas. Porque se manter esta média aqui...
2: Não, ele tem que fazer uma média rodadas. Que ele não fez ainda.
1: É?
0: Sim.
1: Que não fez o ainda.
0: Grêmio. Mas aqui, ó, tu pega do Santos pra baixo, eu acho que todos têm que fazer mais do que... Ali, ó, 29 pontos, vitória pra baixo, todos têm que fazer um absurdo
2: de... Mas o que que acontece, cara? Daqui a pouco, como todos estão ruins, a média talvez baixe.
0: Com certeza vai baixar.
1: Não vai precisar de 45 pontos.
0: Não, eu acho que os 40...
1: Se tiver 43 ou 44, se garante.
2: 25. 25 mais 18. 43. O BA com 42, 43, sai.
0: Acho que sai. Uhum. Porque a Chape puxou pra baixo, né? Tá com 14, então essa
2: não,
0: aí...
2: Não, a gente tá falando de três vagas. A gente
0: tá falando de Remo pra cima, né?
2: A gente tá falando de três vagas.
0: Como é que tá o jogo aí, Gabriel?
1: Intervalo, 0-0, mas as estatísticas dizem que o Remo está mandando no jogo. Então, acho que o Remo ganha hoje.
0: Olha,
1: espero que sim. O Remo é o meu time na Série A. Não é porque vai prejudicar o Inter, não. É porque eu
0: porque
1: tenho...
0: Porque é o
1: meu time aí, mesmo. É o meu time na Série A esse ano. Ano que vem será o Juventude, se tudo der certo.
2: Eu acho que os dois não vão estar juntos ano que vem.
0: Eu acho que provavelmente o Remo desce, né?
1: Acho que sim.
0: Não vai ter como se manter. Até porque 24 pontos ali, nós estamos falando de 24, é um ponto só entre Internacional, Vasco e Mirassol. São mais três para brigar com ele, né? Acho que é bem complicado. Né?
2: Cara, mas vai ser assim, ó. Vai ser uma briga de foice no escuro.
1: Vai ser feia a briga.
0: Do desse daí pra baixo. Quarto pra baixo. Do Vitória pra baixo. Vitória isso aí, 13º pra baixo.
1: Até o Santos aí vai entrar
0: Santos, na briga. Santos, Vitória, vai, Grêmio, pois. Mirassol, Vasco, Inter, Remo. Vai ser uma briga feia, né?
2: Por três vagas.
0: Por três
2: vagas. Tá falando quantos times? Sete times, oito times?
0: Sete times.
2: Pra três vagas.
0: É o que tá acontecendo.
2: Não, ó, quase 50% ali, ó.
0: Pô, é sete times de 20. Isso que eu não contei a Chape. Você
2: tá falando um terço do campeonato.
0: Se eu contar a Chape, é oito times brigando. Se eu contar a Chape.
1: Não conta a Chape. Por quatro vagas. Mas são três vagas.
0: Mas pra tu ver o nível como tá baixo, cara. Tu pega... Eu tô apavorado com o nível do Campeonato Brasileiro, cara. Tu vê qualquer jogo, cara. Esses dias eu vi São Paulo, não sei o que tava jogando. Cara, é horrível o jogo também, cara. O patamar tá muito... Nivelou muito pra baixo, cara.
1: Mas que a gente se acostumou mal vendo Copa do Mundo e vendo também os campeonatos do alemão, inglês, no final de semana, que passa uma televisão.
0: Mas não era tão ruim assim o Campeonato Brasileiro,
1: não era,
0: cara.
1: Não era.
0: Não era tão ruim. Que nem assim, ó, a gente tá equiparando aqui os jogos da Série A com Juventude jogando. É o mesmo, estilo.
1: Ruim. É verdade.
0: Não era tão ruim.
1: Uma fase assim. Ruim.
0: Isso.
1: A prova disso foi o nosso desempenho na Copa do Mundo. Péssimo, terrível.
2: Não, só foi um reflexo disso. Mas o que acontece, cara? A nível televisivo, né? Porque o que acontece? Esses campeonatos, eles são televisionados. Eu não tô dizendo a nível Brasil, eu tô dizendo a nível do mundo, tá? Então, o que acontece? Se tu tem um produto bom, exemplo, uma Premier League da Inglaterra, uma Bundesliga da Alemanha, um campeonato italiano, um campeonato francês, um campeonato espanhol... Isso é vendável. Então vai uma Coca-Cola da vida fazer propaganda no meio.
0: Propaganda mundial, isso.
2: Então tu vai girar dinheiro.
0: Isso.
2: Agora, se teu produto é ruim, quem que vai querer ver Mirassol e Remo? Quem que vai... Não, Grêmio Inter já é ninguém. Nem só nós queremos ver.
0: Só o Gaúcho.
2: Só, entendeu?
1: Nem então, falamos do último Grenal, né?
0: Isso,
1: melhor nem falar.
0: Nem falar, porque não teve jogo. Assim. Teve jogo?
1: Não, e tem agora quinta-feira de novo.
0: Não sei se vai ter jogo. É quinta, mas não sei se vai ter jogo de novo.
1: Pois é. Não, foi horrível.
2: Muito horrível.
1: E o de quinta agora vai ser horrível também.
0: Vai ser horrível.
2: Não.
0: Vai ser 50 vai ser mais cartões amarelos, 15 agora vai vermelhos.
2: Agora vai ter expulsão. Agora vai ter briga.
0: E vai pros pênaltis. Tá com cara que vai pros pênaltis.
2: Eu vou dizer, eu não duvido mesmo. Enfim. Então o nosso produto é muito ruim. Então, para negociação, oferecer o Campeonato Brasileiro.
0: Hoje em dia,
2: para um patrocinador grande, para uma marca, não sei o quê, é muito ruim. Exemplo, né? A Copa da Libertadores. A Copa da Libertadores foi Toyota há muito tempo. Copa, Toyota, Libertadores.
0: Sim.
2: Então, a Toyota botava dinheiro ali, dava uma visibilidade da marca, tudo. Agora, o Campeonato Brasileiro não tem isso, porque ele é muito ruim. Tu entendeu? Então, e eu vou te dizer, cara, a tendência é essa ruindade aumentar, essa diferença aumentar.
0: Infelizmente.
1: Nós temos que fazer alguma coisa pra mudar.
2: Não, mas